0: 5% a mais em relação à anterior.
1: E produção de carnes deve ultrapassar 34 milhões de toneladas em 2026 e 2027. Natália Kozlik.
2: De acordo com a Conab, o resultado permitirá um aumento nas exportações sem comprometer o abastecimento do mercado interno.
0: Um refúgio científico no meio da Amazônia.
1: Às margens do Lago Tefé, a biblioteca reúne mais de 28 mil obras ligadas à região. Cleide Lopes.
3: Localizada em uma região cercada por áreas protegidas, ela é o único local com conteúdo científico em um raio de mais de 500 quilômetros.
0: Hoje na apresentação, Luciana Vasconcelos e Nazi Brum.
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0: Sancionado o regime especial de tributação para serviços de data centers, o Redata.
1: A lei prevê incentivos fiscais e suspende a cobrança de tributos federais para a compra de equipamentos destinados à instalação, ampliação e modernização dos centros de tecnologia, os data centers.
0: Uma das obrigações das empresas é o compromisso com a sustentabilidade e o uso de energia limpa.
1: Mas você sabe o que são os data centers? Vamos entender na reportagem de Pablo Mundim.
4: Data centers são estruturas que armazenam, processam e gerenciam grandes volumes de dados e aplicações digitais. O Brasil passa a ter um regime especial de tributação para estimular a instalação de data centers no país. A nova lei cria incentivos fiscais para a compra de equipamentos usados nesses centros de processamento de dados. Para ter acesso aos benefícios, as empresas terão de cumprir contrapartidas. Entre elas, reservar pelo menos 10% da capacidade de processamento para o mercado interno, utilizar energia de fontes limpas ou renováveis e investir no país. Também haverá exigências de eficiência no uso da água para o resfriamento dos equipamentos. O secretário executivo do Ministério da Fazenda, Rogério Seron, destaca o papel dessa medida na indústria 4.0.
5: É uma crítica muito recorrente quando se discute data centers, a questão do consumo excessivo de água e que isso pode ser um problema. As novas soluções já que se chamam de circuitos fechados, o projeto endereça isso de uma forma muito adequada. Então, o consumo de água não será um problema. E a energia, a nossa energia, sim, é muito. Esses data centers consomem muita energia, mas diferente do resto do mundo, aqui a gente produz energia limpa, de baixo carbono e renovável. Então, novamente, isso não vai ser um gargalo, vai ser uma grande oportunidade.
4: A nova legislação também contempla serviços de computação em nuvem e operações de inteligência artificial, como treinamento e geração de respostas por modelos de IA. Segundo o ministro do Desenvolvimento, Indústria, Comércio e Serviços, Márcio Elias Rosa, o regime prevê a suspensão por 5 anos de tributos na compra de componentes eletrônicos e outros equipamentos de tecnologia da informação e comunicação.
6: Há uma suspensão dos tributos federais, nós temos a expectativa de que estados nos acompanhem, que os municípios nos acompanhem, mas o fato é que há uma suspensão dos tributos federais sempre que o produto não tiver produção nacional equivalente, desde que seja destinado para o ativo, né, imobilizado desses investimentos, e vale por 5 anos. Ou seja, nós estamos em face de uma grande inovação.
4: A entrada no programa dependerá de autorização do Ministério da Fazenda e as empresas precisam estar em dia com os tributos federais. Reportagem Pablo Mundim.
0: A gente acabou de falar dos incentivos aos data centers, aqueles galpões gigantes, verdadeiros supercomputadores que fazem a mágica da internet acontecer hoje em dia, guardando nossas fotos e fazendo funcionar a inteligência artificial.
1: Mas para entender como a gente chegou até aqui, vale a pena voltar um pouquinho no tempo e ver como a internet evoluiu ao longo das décadas.
0: Quem é dessa época vai lembrar. 30 anos atrás, navegar na web era aquela novela da conexão discada, cheia de bips, chiados e paciência.
1: Pois é, Nazi, de lá para cá tudo mudou. Hoje, mais de 90% dos brasileiros estão conectados. E aquela internet lenta deu lugar a uma rede rápida, que tá na palma da mão, no celular, no trabalho e no nosso dia a dia.
0: Pois é, confira os detalhes dessa evolução na reportagem de Gabriela Noronha.
7: Quem lembra desse som inconfundível da conexão discada? Música. Há cerca de 30 anos, esses bips e chiados significavam que alguém estava se conectando ao mundo novo. No Brasil, a internet começou a se popularizar no final dos anos 90 por meio de modems ligados à linha telefônica. Só na década de 2000, com a introdução da banda larga, foram possíveis conexões mais rápidas e estáveis, como explica Giovanni Almeida, professor da Faculdade de Ciências e Tecnologias em Engenharia da Universidade de Brasília.
8: No início, era a tecnologia discada. Então, quem poderia ter acesso à internet era quem tinha um telefone em casa. E depois, então, começa a ter uma evolução, que é quando surge a tecnologia que a gente, né, chama de rede de telefonia celular. Então, se tem desde a primeira geração, né? Aí por isso tem 1G, 2G, 3G, 4G e hoje 5G. Aí, a partir da tecnologia 4G, é que ficou mais forte, aí coincide com o uso do smartphone, surgimento do smartphone, que aí permite que hoje a gente tenha, né, esse acesso na palma da mão.
7: Com a expansão da infraestrutura de internet e a diversificação das tecnologias, cerca de 169 milhões de pessoas no Brasil já estão conectadas hoje. Segundo dados do Instituto Brasileiro de Geografia e Estatística, o IBGE, mais de 90% da população já tem acesso à rede. O que muitos não sabem é que, embora o destino final seja a tela do celular ou do computador, o caminho percorrido pelo sinal varia entre a fibra ótica, a rede móvel e o satélite. De acordo com Thiago Brown, assessor do Departamento de Investimento e Inovação do Ministério das Comunicações, cada tecnologia atende a uma realidade geográfica e a diferentes necessidades de uso.
9: O que é muito importante a gente ter em mente é que todas essas tecnologias, seja satélite, telefonia móvel ou fibra ótica, elas se complementam, né? Então, naquela região onde é mais difícil chegar à fibra ótica, a gente consegue, através de uma comunicação telefonia móvel, levar conectividade banda larga para a população. E aí, mais difícil ainda, aquela região mesmo remota, de rural, de fronteira, por exemplo, em estados que tem muita densidade de floresta, mas existe gente morando ali, existem brasileiros morando ali, a gente tem a solução via satélite para levar também.
7: O assessor do Ministério das Comunicações destaca ainda que, para além das experiências cotidianas, redes estáveis e ultra rápidas permitem o acesso a serviços públicos digitais, como telemedicina e conteúdos educativos.
9: Com a chegada da internet de alta velocidade, a gente consegue levar saúde. Um especialista da área médica consegue fazer o atendimento desse brasileiro que está numa região rural, por exemplo, né? E aí acesso à educação nem se fala, né? A internet hoje tem todo o conteúdo de todos os tipos.
7: Para mais informações sobre as tecnologias disponíveis e a qualidade dos serviços prestados, basta consultar a página da Anatel na internet no endereço anatel.gov.br. A agência regula e fiscaliza o setor de telecomunicações, estabelecendo normas técnicas e mediando conflitos entre consumidores e operadoras. Reportagem Gabriela Noronha.
1: O Brasil colheu cerca de 361 milhões de toneladas na safra 2025-26, segundo estimativa da Companhia Nacional de Abastecimento, a Conab.
0: O volume representa alta de 2,6% em relação à temporada anterior. A área plantada também deve crescer, chegando a 83,5 milhões de hectares. Confira na reportagem.
10: A produção brasileira de grãos na safra 2025-2026 fechou o ciclo estimado em 361 milhões e 700 mil toneladas, segundo a Companhia Nacional de Abastecimento, a Conab. É o 12º e último levantamento para o período de setembro do ano passado a agosto deste ano. Os números mostram um aumento de 2,6% em relação à temporada anterior. A área de plantio estimada é de 83 milhões e 500 mil hectares, crescimento de 1,7% em comparação com o ciclo anterior. Os maiores aumentos de área estão nas lavouras de soja e milho. Segundo Nayara Bittencourt, diretora de Política Agrícola e Informações da Conab, as condições climáticas contribuíram para os dados estimados.
11: Então, em relação à soja, nós temos 180,4 milhões de toneladas colhidas. Esse resultado ele decorre tanto de uma expansão de área plantada e também das condições climáticas que foram bastante favoráveis nesse ano, com uma boa produtividade do ciclo. O milho também é uma cultura de destaque aqui, com 144 milhões de toneladas, também com condições climáticas bastante favoráveis nas principais regiões produtoras.
10: A Conab também apresentou uma estimativa para a próxima safra, de 2026 a 2027. A produção brasileira pode chegar a 366 milhões e 600 mil toneladas.

0: de grãos. Soja e milho apresentam tendência de crescimento. De acordo com a Conab, o resultado projetado reflete uma maior área semeada, o que compensa uma ligeira perda esperada na produtividade média nacional das lavouras. Quem comenta é o presidente da companhia, Silvio Porto.
1: Nós estamos apresentando aqui uma expectativa de crescimento de área praticamente para todas as culturas, mas nós estamos identificando uma redução de área no Rio Grande do Sul, mas nós estamos identificando também uma compensação dessa redução em outros estados.
0: O IBGE, que faz um levantamento anual da safra, estima para 2026 uma produção agrícola de 352 milhões e 900 mil toneladas, 2% acima do resultado registrado em 2025. Arroz, milho e soja representam 92,9% da produção estimada e ocupam 87,4% da área a ser colhida. Entre as regiões, o Centro-Oeste apresenta a maior estimativa de produção, seguido por Sul, Sudeste, Nordeste e Norte. E Mato Grosso é o maior produtor, com 32,1%, seguido por Paraná, Rio Grande do Sul, Goiás, Mato Grosso do Sul e Minas Gerais. Com locução de Thaís de Araújo, reportagem Luciana Colares de Holanda.
2: No mercado de carnes, também há projeção de alta nos próximos anos.
3: Segundo a Conab, o resultado será puxado pela produção de carne suína e de frango em 2026 e 2027.
4: Segundo projeções da Conab, Companhia Nacional de Abastecimento, a produção brasileira de carnes deve ultrapassar 34 milhões de toneladas neste ano e no próximo. O valor é 2% maior que o volume obtido em 2025 e foi influenciado sobretudo pela avicultura de corte e a suinocultura. De acordo com a Conab, o resultado permitirá um aumento nas exportações sem comprometer o abastecimento do mercado interno. Os dados divulgados nesta terça-feira também estimam alta na produção de ovos no país nos próximos anos. A publicação completa pode ser acessada no endereço www.gov.br/Conab. Natália Koslick para a Voz do Brasil.
2: Atenção participantes da Prova Nacional Docente.
3: O Instituto Nacional de Estudos e Pesquisas Educacionais Anísio Teixeira, o INEP, recomenda aos inscritos consultar com antecedência o local de prova, que será aplicada no próximo domingo, 20 de setembro.
2: As informações estão disponíveis no cartão de confirmação da inscrição no sistema PND.
3: Os portões serão abertos ao meio-dia, no horário de Brasília, e fechados pontualmente à 1 da tarde.
2: O resultado final está previsto para 15 de dezembro.
3: Mais informações em pnd.inep.gov.br.
5: Dicas do Enem.
6: Oi, meu nome é Davi Enzo e a minha pergunta é: quantas horas por dia eu preciso estudar?
2: A professora de biologia Maria Antônia Ferreira vai responder essa dúvida. Vamos conferir.
7: Para essa pergunta, não existe uma resposta exata, porque isso é muito individual de cada um. Eu diria para vocês focarem mais em qualidade de estudo e menos em tempo. Porque, por exemplo, se você estudar 2 horas por dia, mas essas 2 horas forem bem proveitosas com foco total, é mais eficiente do que 5 horas toda hora oscilando o foco. Então, eu acho que assim, o máximo possível que você consiga manter um bom rendimento, um bom foco ali nesse tempo de estudo. Lembre-se, no dia da prova vocês estarão realizando exercícios. Vocês precisam estar preparados para responder questões. O Enem é muito mais do que simplesmente decorar um monte de teoria. Ele é uma prova de leitura, interpretação e preparação para responder exercícios.
2: As provas do Enem vão ser realizadas nos dias 8 e 15 de novembro. 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Um local de conhecimento no interior do Amazonas, onde é possível acessar obras dos primeiros cientistas que pesquisaram a região.
3: Biodiversidade, populações ribeirinhas e recursos naturais estão entre os temas das pesquisas.
2: A biblioteca, que fica em Tefé, é um convite para pesquisadores, estudantes e qualquer pessoa que queira saber mais sobre a Amazônia brasileira.
3: Ela é um centro de pesquisa de excelência, vinculado ao Ministério da Ciência, Tecnologia e Inovação.
8: Preservar a Amazônia é garantir vidas no planeta, mas para preservar é preciso conhecer, e é justamente esse o objetivo da biblioteca Henri Waterbeats. Às margens do Lago Tefé, no Amazonas, a biblioteca conta com 28 mil obras científicas dedicadas à região. Mais do que reunir livros, a biblioteca é há mais de 3 décadas uma guardiã da memória científica da Amazônia. A bibliotecária Graciete do Socorro Rolim conta um pouco sobre a sua história.
9: Nós temos vários títulos de vários viajantes naturalistas que andou aqui pela região amazônica. Se você quiser fazer uma pesquisa histórica dos primeiros estudos relacionados aqui na região, tanto na parte de biologia, botânica, zoologia, arqueologia, a parte da antropologia, esses livros, eles são fontes riquíssimos dessas informações.
8: O acervo conta com publicações sobre a conservação da biodiversidade, uso sustentável dos recursos naturais, estudos sobre populações ribeirinhas e diversidade socioambiental. A biblioteca é uma fonte de consulta para pesquisadores, estudantes e profissionais de diversas áreas. Localizada em uma região cercada por áreas protegidas, ela é o único local com conteúdo científico em um raio de mais de 500 quilômetros, como explica Graciete do Socorro Rolim.
9: Além da importância dela científica, né, o lugar é muito bonito. Tem os janelões de vidro. Então, dá a vista direta para o Lago Tefé. A vista é muito linda.
8: Para saber mais sobre a biblioteca Henri Waterbeats, é só acessar a página mamirauá.org.br. Reportagem Cleide Lopes.
2: Os gabaritos preliminares do Exame Nacional de Avaliação da Formação Médica, o ENAMED, e da primeira etapa do Revalida já estão disponíveis para consulta.
3: O prazo para apresentar recursos termina nesta quinta-feira, dia 17 de setembro.
2: As versões definitivas do gabarito oficial da prova, objetiva e o resultado definitivo serão publicados no dia 4 de dezembro.
3: O ENAMED avalia a formação médica, já o Revalida comprova diplomas médicos expedidos por universidades de fora do Brasil para exercício profissional no SUS.
2: Para mais informações, acesse gov.br/inep.
3: Conhecer o território indígena e seus caminhos pode fazer toda a diferença na hora de salvar uma vida.
2: Por isso foi implementado um projeto piloto em Dourados, no Mato Grosso do Sul, o SAMU Indígena.
3: A equipe conta com profissionais indígenas e reduzem mais da metade o tempo de resposta em emergências em saúde nos territórios.
10: Com atendimento na língua nativa, o SAMU Indígena funciona 24 horas por dia, 7 dias por semana, e atende cerca de 25 mil indígenas de 3 etnias que vivem na Reserva Dourados, em Mato Grosso do Sul. Desde agosto do ano passado, quando foi implementado o projeto piloto, o serviço já registrou mais de 2.400 ocorrências, uma média de 204 atendimentos por mês. A secretária de Saúde Indígena do Ministério da Saúde, Lucinha Tremembé, diz que o SAMU Indígena dá mais celeridade aos atendimentos de urgência.
11: Com o SAMU, a gente consegue aí um fato muito importante, que é a redução do tempo de espera.
10: O número para acionar o serviço é o mesmo que funciona no restante do país, o 192. O que muda no caso do SAMU Indígena é a equipe. Ao todo, são 14 profissionais da saúde. 7 deles são indígenas e falam fluentemente português e guarani. A equipe também conhece bem a região, o que dá mais celeridade ao atendimento. O Everton Nunes, da etnia Terena, é um dos enfermeiros que trabalham na viatura e fala da importância da rapidez na resposta ao chamado.
12: O que difere é que nós já conhecemos a aldeia, né? A gente sabe por onde conseguimos entrar, até porque em dia de chuva é mais difícil de entrar. Os condutores sabem, por aqui eu não posso passar, porque se eu passar por aqui, a minha VTR vai ficar. Essa questão de logística mesmo, da condução, do condutor levar a equipe até esse atendimento e até também do tempo resposta. Tempo é vida.
4: As comunidades indígenas da reserva de Dourados contam com o suporte de 2 unidades básicas de saúde indígena, 1 polo base e 1 distrito sanitário especial indígena. Mas nos casos de ocorrências mais graves, a equipe do SAMU leva o paciente para unidades de saúde e hospitais da região para atendimento especializado. Reportagem Graziele Bezerra.
2: Com as eleições chegando, é importante reforçar: o voto é livre e secreto.
3: Prática de assédio eleitoral no trabalho é crime.
2: Quem traz os detalhes é a repórter Larissa Graciano.
13: Nos últimos 4 anos, o Ministério Público do Trabalho recebeu quase 5.000 denúncias de assédio eleitoral. O voto é secreto, é um direito previsto na Constituição. Mas tem patrão, tem chefe que usa do cargo e do poder econômico para pressionar empregados a apoiar esse ou aquele candidato. E isso é crime. No começo, a prática do assédio eleitoral envolvia pressões diretas, como ameaça de demissão. Hoje, a maioria dos casos é mais velada.

0: medo no trabalhador e direcionar seu voto, afirmou a advogada da União, Alessandra Lopes.
1: Sobretudo esse medo que a pessoa vai nutrir de ser penalizada, de ser removida, de ser transferida, né, de local, de ir para um local onde tem menos condições, de mudar a sua escala de trabalho, de perder o emprego também, né, no final das contas. A gente não quer que ninguém que esteja numa relação hierarquizada, que tenha poder econômico privilegiado, possa coagir outras pessoas e, portanto, desequilibrar o pleito.
0: Uma das provas mais comuns apresentadas pelo trabalhador são as conversas de WhatsApp. Por isso, a orientação para você que é dono de empresa ou coordenador de uma área e que tem poder hierárquico sobre seus trabalhadores é saber os limites do que pode e do que não pode, como alerta o procurador do trabalho, Igor Souza Gonçalves.
2: O empregador tem direito à sua liberdade de pensamento, à sua liberdade política, mas quando ele está dentro do ambiente empresarial, ainda que ele esteja num grupo de WhatsApp, numa conversa informal com aquele determinado trabalhador, ele deve se recordar que, em muitos casos, o que está ali não é o CPF dele, é o CNPJ dele. Então, às vezes, esse tipo de brincadeira, esse tipo de mensagem, ele pode ter uma conotação e um potencial de constranger aquele determinado trabalhador. A gente já teve diversas condenações aí a valores vultuosos, né, nas eleições de 2022, de 2024, a responsabilização de empregadores públicos e privados, condenações de dano moral coletivo que passaram e a casa dos milhões, né, porque é um dano que se entende que não é só a liberdade de pensamento do trabalhador, é um dano a toda a democracia.
0: Abrir as portas da fábrica, da loja ou da repartição pública para que um candidato converse com os funcionários é outro tipo bem comum de assédio eleitoral e deve ser denunciado. Para prevenir a prática também no serviço público, foram realizadas mais de 50 palestras em vários órgãos federais. Houve ainda a assinatura de uma parceria para dar agilidade no encaminhamento das denúncias que podem ser feitas, por exemplo, no site do MPT, o Ministério Público do Trabalho. De Brasília, Larissa Graciano.
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4: Fica agora com as notícias do Poder Judiciário do Congresso Nacional. Uma boa noite.
3: Boa noite, até amanhã.
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7: STF analisa petição referente ao relatório da PF no âmbito do caso Master.
8: STJ define que milhas e pontos de programas de fidelidade podem ser penhorados para pagar dívidas.
7: Mesários vão até o dia 3 de outubro para concluir o treinamento para as eleições 2026.
8: Boa noite, eu sou Leandro Bezerra.
7: E eu sou Walter Lima.
8: O plenário do Supremo Tribunal Federal realizou nesta terça-feira uma sessão extraordinária com o objetivo de analisar a petição 16662, referente ao relatório produzido pela Polícia Federal no âmbito do caso Master, relacionado ao ministro Alexandre de Moraes.
7: Na sessão de hoje, os ministros debateram questão de ordem apresentada pelo decano da Corte, ministro Gilmar Mendes.
8: Os ministros, neste primeiro momento, analisam se acompanham ou não o presidente do STF, ministro Edson Fachin, no sentido de julgar a petição 16662 separadamente da petição que faz questionamentos sobre a conduta do ministro André Mendonça nas investigações sobre o caso Master.
7: Depois houve o pedido de vista do ministro Flávio Dino para ter mais tempo para analisar o caso e o julgamento foi suspenso.
8: Milhas aéreas e pontos de programas de fidelidade podem ser penhorados para pagar dívidas.
7: O entendimento é do STJ, Fátima Uchoa.
9: A penhora é um ato processual que vincula bens do devedor ao pagamento de dívidas. Uma empresa credora pediu que operadoras de cartão de crédito e programas de fidelidade de companhias aéreas informassem a existência de pontos em nome de um devedor. O Tribunal de Justiça do Distrito Federal negou o pedido, mas no STJ, a relatora ministra Nancy Andrighi destacou que a lei não impede, em regra, a penhora de pontos de fidelidade com valor econômico, que são considerados bens digitais integrantes do patrimônio do devedor. E no caso julgado, a empresa deverá indicar quais programas pretende consultar para que o tribunal de origem avalie a possibilidade de penhora.
8: Você já teve dificuldade para se desconectar do trabalho?
7: Para chamar a atenção para este problema, o TST

0: Universidade de Brasília lançar uma campanha sobre saúde mental. Larissa Batista.
1: A campanha tem um recado direto: sua saúde é a fronteira que o trabalho não pode ultrapassar. E ela mostra que o descanso também é cuidado. Os materiais serão divulgados durante o mês de setembro nas redes sociais da Justiça do Trabalho, em parceria com os 24 TRTs espalhados pelo Brasil. Não deixe de conferir. E se precisar de apoio emocional, ligue para o Centro de Valorização da Vida, pelo número 188. As ligações são gratuitas e o atendimento é feito 24 horas por dia.
2: Mesários têm até o dia 3 de outubro para concluir treinamento para eleições 2026.
0: Capacitação pode ser feita pelo aplicativo Mesário ou pelo ambiente virtual de aprendizagem do TSE. Fábio Ruas.
3: Além da capacitação à distância, o treinamento também pode ser presencial, de acordo com a orientação de cada cartório eleitoral. O curso virtual reúne informações sobre os procedimentos que deverão ser adotados por quem vai trabalhar nas sessões eleitorais. O conteúdo foi atualizado para as eleições 2026 e contempla o novo fluxo de votação, com orientações práticas para o dia da eleição. Quem concluir o treinamento e trabalhar nos dois turnos poderá acumular 6 dias de folga.
2: Justiça Federal condena líder de esquema financeiro a mais de 23 anos de prisão por lavagem de dinheiro.
0: Decisão atendeu a pedido do MPF e também responsabilizou outros dois envolvidos na fraude. Carla Zanetti.
4: Segundo investigações, o esquema fraudulento operava a partir da cooptação de vítimas para contratação de empréstimos consignados de alto valor em instituições financeiras. Em troca, os suspeitos prometiam quitar as parcelas dos financiamentos e repassar os lucros do investimento para as vítimas. Entre 2019 e 2022, foram movimentados cerca de 156 milhões de reais. O réu líder do esquema foi condenado a 23 anos de reclusão por lavagem de dinheiro. Já os outros dois acusados já estão cumprindo as próprias penas.
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2: A você uma boa noite
0: e até amanhã.
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1: Eu sou Humberto Pinheiro e estes são os destaques de hoje do Jornal do Senado, que começa agora. Senado deve analisar projeto que protege recursos do Fundo Constitucional do Distrito Federal. Campanha busca conscientizar a população sobre a doação de órgãos. Senado vende mais de 20 mil livros na Bienal de São Paulo. Boa noite. O Senado Federal deve analisar o projeto de lei complementar que busca proteger os recursos do Fundo Constitucional do Distrito Federal. A proposta altera o novo arcabouço fiscal para garantir o funcionamento dos serviços essenciais da capital do país. Repórter Douglas Castilho.
2: O texto tem como objetivo central retirar o Fundo Constitucional do Distrito Federal, o FCDF, das restrições fiscais que recentemente passaram a limitar o aumento dos seus recursos. O FCDF é utilizado para manter as polícias militar, civil e penal, o Corpo de Bombeiros, a saúde e a educação de Brasília, mas passou a ter seu orçamento obrigatoriamente limitado nos anos em que a União registrar contas no vermelho. O consultor de orçamento do Senado, Sérgio Machado, demonstrou cautela com as idas e vindas de exceções às regras fiscais, porque podem prejudicar a transparência orçamentária.
3: O problema da inclusão sucessiva de exceções às regras fiscais é que isso traz prejuízo à transparência, à simplicidade do nosso sistema orçamentário e, em alguma medida, à própria efetividade da medida original. Por outro lado, é claro que há mérito em muitas dessas exceções. Afinal, estamos mesmo tratando de uma obrigação prevista constitucionalmente.
2: A lei do arcabouço fiscal já havia excluído expressamente o FCDF dos limites de controle de gasto, mas uma lei complementar aprovada em agosto estabeleceu uma regra geral que afetou os repasses ao fundo. O projeto agora apresentado altera esse quadro ao inserir uma exceção expressa para o FCDF, garantindo que seu reajuste volte a acompanhar integralmente a variação da receita corrente líquida. O projeto aguarda envio para as comissões do Senado.
1: Estamos em um mês marcado por campanhas de conscientização sobre diversos temas. Uma delas é o Setembro Verde, que alerta para a importância da doação de órgãos. A campanha busca informar a população e incentivar a doação, um gesto que pode salvar vidas. Repórter Lana Dias.
4: A decisão comunicada de se tornar um doador de órgãos pode orientar a família no momento de luto e, principalmente, salvar a vida de quem aguarda um transplante. É por isso que existe o Setembro Verde, com o objetivo de conscientizar a população sobre a importância da doação. A campanha é relacionada ao Dia Nacional da Doação de Órgãos, em 27 de setembro, e busca, sobretudo, incentivar as pessoas a expressarem a vontade ainda em vida às suas famílias, como explicou a médica nefrologista da Fundação ProRim, Amanda Meyer da Luz.
5: Durante todo esse mês, nós procuramos esclarecer dúvidas, combater mitos e, principalmente, estimular pessoas a ter essa conversa com a sua família sobre o seu desejo de serem doadores. Hoje nós sabemos que existem mais de 45 mil pessoas em uma lista de espera para um rim.
4: A doação pode acontecer em duas circunstâncias. A primeira é com doador vivo, quando estiver saudável e em condições para que o procedimento não prejudique sua saúde. A outra é com doador falecido, quando a morte encefálica é decretada. Amanda esclareceu que, nessa situação, a família é acolhida e consultada sobre a doação.
5: Após a confirmação, então, dessa morte encefálica, a família é acolhida e é consultada sobre a doação. Se houver, então, a autorização, são realizados, então, por último, exames para avaliar quais órgãos, né, podem ser aproveitados. Um deles, então, pode ser o rim. Então, a central de transplantes identifica o possível depois receptor, segundo os critérios clínicos, critérios de compatibilidade, tempo de espera e logística para a chegada do órgão na pessoa que será a receptora.
4: A doação e o transplante de órgãos e tecidos são incentivados por lei no Brasil, que prevê, na última semana de setembro, a realização de atividades de conscientização dos estudantes de todos os níveis de ensino. Quem deseja ser doador ou doadora de órgãos deve conversar com a família. Mais de 49.500 pessoas aguardam transplante de órgãos no Brasil, segundo a lista de espera do Ministério da Saúde.
1: Mais de 20 mil livros foram vendidos pela Livraria do Senado durante a Bienal do Livro de São Paulo, realizada neste mês. A Constituição Federal e títulos sobre a história do Brasil estiveram Cairo entre as obras mais procuradas. Outro destaque foi a coleção Em Miúdos, que leva a educação cidadã a crianças e jovens por meio de ilustrações e linguagem informal. A 28ª Bienal Internacional do Livro de São Paulo terminou no domingo, dia 13. O Senado levou ao público uma variedade de títulos e também apresentou iniciativas de educação legislativa, preservação da memória e participação popular. A reportagem é de Yasmin Rodrigues.
6: O Senado participou com cerca de 250 títulos publicados pela própria casa. O espaço também recebeu atividades sobre o arquivo e a biblioteca do Senado, a coleção Escritoras do Brasil, Sustentabilidade e o programa E-Cidadania, que aproxima a população do processo legislativo. A servidora do Senado, Paula Oda, explica que a proposta foi apresentar ao visitante diferentes formas de conhecer e se aproximar da casa.
7: O espaço de eventos, ele é muito interessante, porque a instituição tem a possibilidade de conversar com a sociedade aqui. E mais do que vir aqui só e vender livros, a gente está aqui para representar a instituição, a gente está aqui para demonstrar, né, tudo que a gente tem de melhor para o cidadão que muitas vezes não conhece tudo isso.
6: Entre livros de história e legislação e documentos que preservam a memória do país, a presença na Bienal mostrou que aproximar o cidadão do legislativo também pode começar por algo tão simples quanto a abrir um livro.
1: Um projeto que autoriza porte de arma de fogo para mulheres sob medida protetiva da Lei Maria da Penha avança no Senado. Ao defender o projeto, o relator, senador Flávio Bolsonaro, do PL do Rio de Janeiro, alegou que o agressor se aproveita da vulnerabilidade física da mulher para colocá-la novamente em risco e defendeu a concessão do porte. A reportagem é de Bruno Lourenço.
8: O projeto de lei que está pronto para ser votado na Comissão de Segurança Pública altera o Estatuto do Desarmamento para garantir o direito ao porte de arma de fogo a mulheres sob o amparo de medidas protetivas da Lei Maria da Penha. O texto também reduz a idade mínima de 25 para 18 anos, tanto para aquisição quanto para o porte de arma pelas vítimas. O relator, senador Flávio Bolsonaro, do PL do Rio de Janeiro, alegou que o agressor se aproveita da vulnerabilidade física da mulher para colocá-la novamente em risco e defendeu a concessão do porte.
9: A arma de fogo, caso assim deseje a mulher, sob medida protetiva de urgência, servirá como instrumento equalizador contra a diferença de força física existente entre ela e o agressor. Ressaltamos que o porte de arma de fogo não será obrigatório, mas apenas facultativo, somente para as mulheres sob medidas protetivas de urgência e que cumpram os requisitos arrolados no presente projeto de lei e no corpo normativo do próprio estatuto.
8: A CSP pode acrescentar alteração ao texto aprovado na Comissão de Direitos Humanos para deixar claro que, revogada a medida protetiva de urgência, cessará também a autorização excepcional para a arma de fogo, mas nada impedirá a mulher de buscar a posse da arma dentro das regras gerais do estatuto.
10: Eleições 2026.
1: Nas eleições deste ano, presos em regime provisório poderão votar. No entanto, essa pode ser a última vez que brasileiros nessa condição participam das eleições. Isso porque a lei antifacção que entrou em vigor em março de 2026 proíbe o alistamento eleitoral e o voto de pessoas presas, seja em regime definitivo ou provisório. Porém, o Tribunal Superior Eleitoral decidiu suspender esse trecho da legislação, permitindo que presos provisórios e adolescentes que cumprem medidas judiciais restritivas votem em outubro. O TSE argumentou que a lei antifacção viola o princípio da anualidade eleitoral, que impede mudanças na legislação a menos de um ano da eleição. O Supremo Tribunal Federal também pode julgar o tema para manter ou anular, em definitivo, o direito ao alistamento e ao voto do preso provisório. A Constituição já proíbe o voto de pessoas condenadas em decisão final. Nos últimos anos, a Justiça Eleitoral instalou cabines de votação em alguns estabelecimentos penais para garantir o direito dos presos. Em 2026, poderá votar o preso sem condenação definitiva que estiver com o título eleitoral em dia e tiver solicitado o voto. O prazo para o pedido terminou em maio. Com trabalhos técnicos de Eliseu Caires, o Jornal do Senado fica por aqui. Acompanhe agora as notícias da Câmara dos Deputados. Boa noite e até.

0: Câmara dos Deputados.
1: Plenário pode votar punição para quem tentar fraudar interdição de idosos.
2: Avança projeto que cria política de reintegração de brasileiros deportados.
1: Gestantes poderão ter direito a condições especiais em concursos públicos.
2: Boa noite. Os deputados estão analisando a proposta que garante condições especiais para mulheres grávidas em concursos públicos. A repórter Fabielle Pires traz mais informações sobre a proposta.
3: Um projeto de lei em discussão na Câmara dos Deputados quer garantir que mulheres grávidas ou puérperas não sejam prejudicadas em concursos públicos por causa da gestação ou do parto. A autora da proposta, a deputada Denise Pessoa, do PT do Rio Grande do Sul, disse que apresentou o texto ao acompanhar notícias de gestantes prejudicadas em concursos. Em 2025, por exemplo, 3 grávidas passaram por dificuldades no concurso nacional unificado ao não conseguirem da banca organizadora autorização para assistir de forma remota ao curso de formação em caso de parto. Pelo texto em discussão na Câmara, candidatas impossibilitadas de participar de qualquer etapa de concurso público em razão da gestação, parto ou puerpério terão direito a participar remotamente da fase do certame quando houver compatibilidade com a situação de saúde, desde que essa forma de participação não frustre o caráter competitivo do concurso. A proposta também permite a realização da prova em segunda chamada, quando a candidata não puder comparecer no dia previsto em edital, com nova data a ser agendada pela banca organizadora. A impossibilidade deverá ser comprovada antes ou imediatamente após a realização da prova, mediante documento assinado por profissional médico. O direito será garantido em qualquer estágio da gestação para todas as etapas do concurso, independentemente de previsão expressa no edital. Segundo a autora do projeto, Denise Pessoa, a segunda chamada e a participação remota de gestantes em etapas de concurso público já vem sendo conquistadas na justiça.
4: Essa proposta ela é importante porque ela combate e enfrenta uma desigualdade que atinge as mulheres. A gente sabe que essa é um caso que já apareceu, como eu disse, em vários concursos, especialmente no concurso nacional unificado, e que decisões judiciais já garantiram o direito às mulheres. E, portanto, a gente transforma em legislação algo que já vem sendo reconhecido em processos judiciais. É importante que as mulheres elas possam concorrer em condições iguais e elas não precisem ser punidas por uma condição física que não deveria ser um fator de exclusão.
3: O projeto que garante a gestantes ou puérperas condições diferenciadas em concursos públicos foi aprovada pela Comissão de Administração e Serviço Público. O texto ainda vai passar pelas Comissões de Defesa dos Direitos da Mulher e de Constituição e Justiça. Da Rádio Câmara de Brasília, Fabielle Pires.
0: Economia.
1: Josenildo, do PDT do Amapá, defende a aprovação de projeto que cria regras para reduzir a burocracia. Autor da matéria, ele explica que o objetivo é digitalizar processos de licenciamento com prioridade para microempresas, pequenos negócios e empreendedores individuais.
2: Josenildo propõe que os órgãos públicos deixem de exigir documentos já disponíveis bases de dados governamentais. O deputado aponta que a integração dos sistemas vai reduzir custos, acelerar as decisões administrativas e melhorar o ambiente de negócios.
1: Carlos Veras, do PT de Pernambuco, apoia projeto que regulamenta a criação e o funcionamento das cooperativas solidárias. O texto define essas entidades como sociedades sem fins lucrativos e voltadas à promoção social, geração de renda e superação das desigualdades.
2: Carlos Veras entende que o projeto oferece a essas cooperativas tratamento tributário diferenciado e prioridade em licitações públicas. Além disso, a proposta regulamenta a atuação das cooperativas em finanças solidárias e em plataformas digitais de trabalho.
1: João Carlos Bacelar, do PL da Bahia, pediu informações à Casa Civil sobre a regulamentação de incentivos fiscais para sistemas de armazenamento de energia por baterias. Ele quer saber como o governo pretende incluir essa tecnologia no regime especial de incentivos para o desenvolvimento da infraestrutura, o REIDE.
2: O deputado pede esclarecimentos sobre o andamento da regulamentação e os estudos técnicos, fiscais e regulatórios relacionados ao tema. João Carlos Bacelar argumenta que a medida pode incentivar investimentos e fortalecer a infraestrutura do setor elétrico.
1: Projeto de Heloísa Helena, da Rede do Rio de Janeiro, proíbe as apostas esportivas online online no Brasil. A parlamentar argumenta que a expansão das bets contribui para o endividamento das famílias e para o aumento do transtorno relacionado ao vício em jogos.
5: O que acontece hoje é que as pessoas não precisam nem se deslocar de casa, como se fazia antes, para jogar nos cassinos, nos bingos ou em qualquer lugar. As pessoas com um celular, elas podem ter toda a sua vida destruída. São muitos casos de ludopatia já diagnosticados, casos gravíssimos de famílias inteiras que perdem tudo que têm, muitos jovens suicidam em função dessa jogatina que são as bets. Então, nós entendemos que é de fundamental importância que elas sejam proibidas.
2: Heloísa Helena critica a regulamentação do setor e alerta que a arrecadação tributária obtida com as apostas não compensa os impactos sociais causados pelo vício em jogos. Ela acrescenta que grande parte dos recursos movimentados por essas plataformas vai para o exterior.
0: Trabalho.
1: Delegado Éder Mauro, do PL do Pará, defende a criação de uma política de qualificação profissional e reinserção no mercado de trabalho para pais de pessoas com deficiência após a morte de quem era cuidado. A proposta prioriza esse público em programas federais de capacitação e intermediação de emprego.
2: Delegado Éder Mauro afirma que os beneficiários também poderão receber acompanhamento psicossocial e participar de ações de empreendedorismo. Ele argumenta que a ideia é reduzir a vulnerabilidade de famílias que deixaram o mercado de trabalho para exercer o cuidado contínuo.
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0: Relações Exteriores.
1: A proposta que cria política para a reintegração de brasileiros deportados ou repatriados avançou na Câmara. A repórter Silvia Munhato tem mais detalhes.
2: A Comissão de Previdência, Assistência Social, Infância, Adolescência e Família da Câmara dos Deputados aprovou o projeto que cria a política Reintegra Brasil. O objetivo é apoiar a reinserção social e profissional de brasileiros que retornam ao país após repatriação ou deportação. Em 2025, 3.924 brasileiros foram deportados pelos Estados Unidos e outros 3.050 tiveram que sair da União Europeia. A deputada Rogéria Santos, do Republicanos da Bahia, relatora do texto, destacou que esses brasileiros chegam ao país com dificuldades econômicas, mas também com outros problemas.
3: Existe um outro pormenor também, que na sua maioria eles retornam ao Brasil, inclusive indocumentados, com seus documentos expirados, com dificuldades de acessar o poder público, inclusive em relação à saúde. E aí a política ela vem trazendo exatamente esse bojo para acolher e reintegrar esses brasileiros.
2: Entre as medidas previstas está a criação de unidades de recepção nos pontos de entrada no país, com encaminhamento para abrigos temporários ou auxílio para transporte até o município de origem. Também deverá ser ofertado atendimento psicológico e assistência social, além da criação de espaços de convivência para mães e filhos e apoio para a localização de parentes no Brasil. O texto ainda concede atendimento prioritário no Cadastro Único para Programas Sociais e prioridade no acesso ao Bolsa Família e ao benefício de prestação continuada. Outras ações estão relacionadas à empregabilidade das pessoas e à proteção de bens adquiridos no exterior. A proposta que cria uma política de acolhimento de deportados e repatriados será analisada agora pelas comissões de Finanças e Tributação e de Constituição e Justiça. Da Rádio Câmara de Brasília, Silvia Munhato.
0: Desenvolvimento Regional.
4: Sérgio Brito, do PSD da Bahia, solicita a realização de uma audiência pública para discutir o projeto que transfere
2: no exterior. A proposta que cria uma política de acolhimento de deportados e repatriados será analisada agora pelas comissões de Finanças e Tributação e de Constituição e Justiça. Da Rádio Câmara de Brasília, Silvia Munhato.
0: Desenvolvimento Regional.
4: Sérgio Brito, do PSD da Bahia, solicita a realização de uma audiência pública para discutir o projeto que transfere às assembleias legislativas a competência para criar municípios. A ideia é impulsionar o desenvolvimento regional de distritos com potencial econômico.
5: A criação de novos municípios tem relação direta com o desenvolvimento regional. Tem distritos e comunidades que comprovadamente têm capacidade de crescer, se desenvolver, gerando renda e progresso para centenas de regiões pelo Brasil. O projeto estabelece critérios claros e responsáveis, assegurando que novas unidades administrativas tenham viabilidade econômica, social e estrutural, garantindo a sustentabilidade e melhor prestação de serviços à população.
1: Sérgio Brito cita como exemplos os distritos baianos de Roda Velha e Rosário para defender a proposta. Segundo o deputado, o projeto estabelece critérios técnicos para a criação dos municípios e pode facilitar o acesso da população a serviços públicos, além de estimular o desenvolvimento regional.
4: Da Vitória, do PP do Espírito Santo, defende a aprovação de projeto que permite transformar a ocupação regular de terrenos de marinha em direito de uso registrado em cartório. Pela proposta de sua autoria, a União permanece como proprietária, enquanto o morador passa a ter o domínio útil do imóvel.
1: Da Vitória explica que a medida alcança ocupantes inscritos na Secretaria do Patrimônio da União com posse pacífica há pelo menos 5 anos. O texto mantém a cobrança anual pelo domínio útil do terreno, além da taxa devida quando esse direito for transferido a outra pessoa.
4: Está pronto para a pauta da Comissão da Amazônia o relatório de Dilvanda Faro, do PT do Pará, ao projeto que amplia garantias em desapropriações por utilidade pública.

0: Pública. O texto determina processo prévio e proteção reforçada a comunidades tradicionais e famílias de baixa renda.
1: De acordo com Dilvanda Faro, o projeto supera a lógica patrimonial ao incorporar dimensões sociais, culturais e territoriais, garantindo a manifestação prévia dos atingidos e reconhecendo o valor subjetivo da terra.
0: É de Elmar Nascimento, do União da Bahia, projeto para levar perícias médicas do INSS a localidades de difícil acesso. Entre os critérios previstos estão distância superior a 100 quilômetros da agência mais próxima, problemas de deslocamento da população e demanda reprimida pelo atendimento.
1: A proposta de Elmar Nascimento determina que o atendimento ocorra pelo menos uma vez por mês nessas localidades. Ele explica que, ao cumprir a medida, o INSS poderá utilizar unidades móveis, realizar mutirões, recorrer à telemedicina ou deslocar peritos para os municípios.
2: Meio Ambiente.
0: Gleisi Hoffmann, do PT do Paraná, quer proibir a exportação de animais destinados ao abate ou a engorda para abate no exterior. A medida vale para bovinos, búfalos, ovinos, caprinos, suínos e equídeos e prevê multas de até R$20.000 por animal, além de outras sanções para quem descumprir a regra.
1: Gleisi Hoffmann ressalta que a proposta não impede a exportação de animais para reprodução, pesquisa e conservação. Segundo a deputada, a iniciativa amplia a proteção e o bem-estar animal e, ao mesmo tempo, estimula o processamento da carne no Brasil, gerando mais valor e emprego no país.
0: Baleia Rossi, do MDB de São Paulo, defende o projeto que autoriza o sepultamento de animais de estimação em jazigos pertencentes à família do tutor, em cemitérios públicos e privados. Ele argumenta que a proposta reconhece o vínculo afetivo entre os tutores e seus animais.
1: De acordo com Baleia Rossi, o projeto estabelece critérios para o sepultamento dos animais, como a comprovação de que a morte não foi causada por doença infecto-contagiosa. Ele afirma que a medida também exige autorização prévia da administração do cemitério.
0: Mário Frias, do PL de São Paulo, é um dos autores da proposta que endurece as regras de proteção aos animais. A ideia é aumentar as penas para crimes de maus tratos, tornar esses crimes hediondos e impunitíveis e determinar a perda da guarda dos animais pelos condenados.
1: O texto, que tem apoio de Mário Frias, também prevê educação sobre proteção animal nas escolas, atendimento veterinário público com castração gratuita e a criação de um cadastro nacional de pessoas condenadas por crimes contra animais.
2: Justiça.
0: Está pronto para ir a plenário o projeto que prevê punições para quem interditar idoso de forma abusiva. A repórter Paula Bittar explica a proposta.
3: A Comissão de Constituição e Justiça da Câmara aprovou um projeto que cria sanções civis e penais para quem tentar interditar idosos de forma abusiva ou fraudulenta. O objetivo é impedir que familiares ou pessoas de confiança utilizem processos judiciais de interdição para assumir o controle de bens e rendimentos de idosos que ainda possuem plena capacidade. O relator, deputado Felipe Carreiras, do PSB de Pernambuco, considerou que é necessário garantir o caráter de medida excepcional para a curatela, com o objetivo apenas de assegurar apoio aos que não consigam praticar atos da vida civil de forma autônoma. Para ele, utilizar a medida com finalidade patrimonial e sucessória representa evidente desvio de finalidade e vulnera direitos fundamentais relacionados à liberdade, à autonomia privada, ao patrimônio e à dignidade da pessoa humana. O texto aprovado define a tentativa de curatela por má-fé motivo para excluir o herdeiro da sucessão, resultando na perda do direito à herança. Além da sanção civil, o projeto altera o Estatuto da Pessoa Idosa para aumentar a punição nos casos de apropriação ou desvio de bens. A pena para esse crime, que é de reclusão de 1 a 4 anos e multa, será aumentada de 1/3 até a metade se ele for praticado mediante a instauração de processo de curatela abusiva ou fundada em motivos falsos. A proposta também atualiza termos legais e permite que o juiz reconheça a intenção de enganar de forma mais ágil durante o processo, evitando que a lentidão da justiça beneficie herdeiros de má fé. A proposta, que cria sanções civis e penais para quem tentar interditar idosos de forma abusiva ou fraudulenta, ainda será analisada pelo plenário. Da Rádio Câmara de Brasília, Paula Bittar.
2: Segurança Pública.
1: Projeto de defensor Stélio Denner, do União de Roraima, inclui na Lei Maria da Penha o monitoramento eletrônico do agressor como medida protetiva de urgência em situações de alto risco à mulher. Segundo o deputado, a iniciativa visa conter a escalada do feminicídio no Brasil.
0: Pelo texto de defensor Stélio Denner, o juiz deverá observar novos critérios para conceder a medida protetiva, como casos de ameaça grave, histórico de agressões e perseguição. O texto também prevê a integração da tornozeleira eletrônica com mecanismos de alerta direto à vítima.
2: Direitos Humanos.
1: Amanda Gentil, do PP do Maranhão, recomenda a aprovação de proposta de emenda à Constituição que inclui a primeira infância como etapa prioritária na proteção dos direitos e garantias das crianças. Relatora da matéria, ela propõe reforçar a obrigação do poder público no desenvolvimento integral até os 6 anos de idade.
0: O substitutivo de Amanda Gentil determina que União, Estados, Distrito Federal e atuem de forma integrada em políticas para a primeira infância. O texto também exige a divulgação dos recursos destinados a essas ações e inclui creches e visitas domiciliares entre as medidas previstas.
2: Educação.
1: Jorge Sola, do PT da Bahia, defende a ampliação das escolas públicas em tempo integral, especialmente no ensino médio. Para o deputado, a política é também uma medida de enfrentamento ao crime organizado, já que é nessa faixa etária que adolescentes são mais vulneráveis ao aliciamento.
4: Oferecer escola de tempo integral, ou seja, segunda a sexta, de manhã e de tarde, o dia todo, com alimentação durante todo o dia, com formação profissional, com qualificação em várias áreas, cultura, esporte, línguas, e você com isso permite, né, que esse adolescente tenha uma melhor formação e perspectivas futuras, sendo afastado do risco da cooptação pelo crime organizado.
0: Jorge Sola acrescenta que a Bahia já conta com mais de 70 escolas de ensino médio reformadas ou construídas, com laboratórios, auditórios e espaços esportivos, e que outras 252 serão entregues. Ele aponta que a parceria com o Programa Federal Pé de Meia ajudou a reduzir a evasão escolar.
1: Termina agora o jornal Câmara dos Deputados, produzido pela Rádio Câmara, com trabalhos técnicos de Wellington Teles e apresentação de Luciana Vieira e Val Monteiro. Boa noite.
0: A Voz do Brasil volta amanhã. Uma boa noite para você.
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6: Uma ótima terça. Hoje é dia do cliente e também dia nacional do musicoterapeuta. E tá no ar o nosso quadro Patrulha do Consumidor. Perdeu o comprovante do estabelecimento no shopping? Saiba que você não deve pagar multas abusivas. A cobrança de taxa fixa por perda do cartão é ilegal e não consta na lei do consumidor. O estabelecimento deve cobrar exclusivamente pelo tempo real em que seu veículo ficou estacionado. Apenas o valor de custo de um cartão físico perdido pode ser ressarcido por você. O Patrulha do Consumidor fica por aqui. Até o próximo.
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1: Olá pessoal, tudo bem? É terça-feira, dia 15 de setembro. Hoje comemora-se o Dia do Cliente e também Dia Nacional do Músico Terapeuta. E atenção, meu amigo motorista, vamos à dica de hoje do Sinal Verde. Água e óleo em dia, mantém o seu veículo rodando macio, seguro e sem engasgos. Cheque os níveis dos reservatórios semanalmente para garantir o bom funcionamento. Essa prática simples evita o perigoso superaquecimento por falta de refrigeração. Também previne o desgaste das peças internas por ausência de lubrificação adequada. Uma checagem rápida e barata que protege o seu motor de estragar de vez.
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5: Olá a todos que nos acompanham na Rádio Vang. Expectativa de domínio de tempo firme e ensolarado durante a quarta-feira em toda a região de Marau. Ainda faz um pouco de frio pela manhã, com 5 a 7 graus. Áreas de baixada podem ter algum risco de geada, mas não é significativo. E a previsão, a expectativa para quinta e sexta é de aquecimento. Embora a quinta ainda comece com 7, 8 graus, à tarde já 22. A sexta-feira, com o vento quente nos níveis baixos da atmosfera, trazem um cenário que favoreça condições para a gente ter aí situação de cerração. Essa inversão térmica pode favorecer nevoeiros e baixa visibilidade no começo da sexta-feira, que tem sol à tarde, mas já no final da tarde e à noite tem instabilidade passando pelo norte e noroeste, que pode vir a levar chuva para a região de Marau. O fim de semana tem um cenário mais concreto de instabilidade e também de episódios de chuva forte e possíveis temporais na região. Da Metso Meteorologia, está Elcia.
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2: Salve pra todos os loucos apaixonados que estão aí fazendo.

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2: E o tema agora é saúde. A emergência do Hospital de Clínicas de Passo Fundo opera com 112% da capacidade desta terça-feira. Devido à superlotação e à alta complexidade dos casos, a instituição orienta que pacientes fora de quadros de urgência ou emergência procurem outras unidades. Conforme a equipe médica, as condições climáticas dessa época do ano provocam aumento de doenças crônicas e elevam os sintomas respiratórios, especialmente entre crianças e idosos. Atualmente, os fatores respiratórios respondem por 40% dos atendimentos no setor. O cenário é reavaliado pela equipe hora a hora, com foco no monitoramento das condições de atendimento e na logística interna para a liberação de leitos. Não há previsão para retorno da normalidade. Assim que o atendimento pleno for reestabelecido, a instituição comunicará novamente os serviços de urgência, emergência e os órgãos de saúde. Direto da redação, Kelly Felipe.
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3: Olá, olá, meu amigo Pet, está no ar e atenção, hein? O bicarbonato de sódio é um excelente aliado caseiro no combate à eliminação das pulgas. Espalhe o produto pelos tapetes estofados da casa, esfregue bem com o auxílio de uma escova. Em seguida, passe o aspirador de pó por todas as superfícies e jogue o filtro no lixo externo. Essa dica simples ajuda a manter a sua casa limpa e o seu pet protegido.
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3: Oi, oi, oi. Boa terça-feira pra você que tá aqui curtindo esse momento, esse cheirinho, esse aconchego do mundo materno. Eu sou a Kelly Gomes, tô aqui pra te ajudar e também pra te ajudar a preparar aquela papinha de fruta pro seu bebê. Porque é muito simples e exige apenas o cuidado de amassar muito bem. Porque se o pequeno usar o alimento de primeira, não se preocupa, tá? Mantenha a calma. Tenta novamente depois de alguns dias. O segredo principal para a saúde da criança é que você jamais adicione açúcar nas receitas da refeição. Combinadas? Beijo para você e uma vida muito saudável e gostosa. A gente se encontra amanhã. Tchau, tchau.
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2: Olá pessoal, tudo bem? É terça-feira, dia 15 de setembro. Hoje comemora-se o dia do cliente e também dia nacional do músico terapeuta. E atenção, meu amigo motorista, vamos à dica de hoje do Sinal Verde. Água e óleo em dia, mantém o seu veículo rodando macio, seguro e sem engasgos. Cheque os níveis dos reservatórios semanalmente para garantir o bom funcionamento. Essa prática simples evita o perigoso superaquecimento por falta de refrigeração. Também previne o desgaste das peças internas por ausência de lubrificação adequada. Uma checagem rápida e barata que protege o seu motor de estragar de vez.
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7: Olá a todos que nos acompanham na Rádio Vang. Expectativa de domínio de tempo firme e ensolarado durante a quarta-feira em toda a região de Marau. Ainda faz um pouco de frio pela manhã, com 5 a 7 graus. Áreas de baixada podem ter algum risco de geada, mas não é significativo. E a previsão, a expectativa para quinta e sexta é de aquecimento. Embora a quinta ainda comece com 7, 8 graus, à tarde já 22. A sexta-feira, com o vento quente nos níveis baixos da atmosfera, trazem um cenário que favoreça condições para a gente ter aí situação de cerração. Essa inversão térmica pode favorecer nevoeiros e baixa visibilidade no começo da sexta-feira, que tem sol à tarde, mas já no final da tarde à noite tem instabilidade passando pelo norte e noroeste, que pode vir a levar chuva para a região de Marau. O fim de semana tem um cenário mais concreto de instabilidade e também de episódios de chuva forte e possíveis temporais na região. Da Metso Meteorologia, está Elcia.
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1: Sabe aquele papo de bar? Dois amigos falando sobre amores mal resolvidos. Aquela pessoa que tá sofrendo, deprimida. Vem cá, meu amigo. Meu caso é diferente. Eu até tô sofrendo, mas eu tô vivendo.

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2: E eu vou te contar agora sobre evento gastronômico. Marau já tem data marcada para celebrar a sua culinária. Foi lançado oficialmente na noite de segunda na Rota Caminho das Águas e Sabores, a quinta edição do Festival Degusta Marau, evento que promete movimentar o setor gastronômico da cidade nos próximos meses. Ao todo, 25 estabelecimentos foram confirmados como os protagonistas dessa edição, oferecendo um circuito variado de sabores para o público. O Degusta Marau 2026 será realizado entre os dias 9 de outubro e 15 de novembro, totalizando 38 dias consecutivos de experiências gastronômicas diretamente nos endereços participantes. O festival é uma realização conjunta da Prefeitura de Marau por meio das Secretarias de Inovação, Trabalho e Desenvolvimento Econômico e de Cultura, Turismo e Eventos, também com apoio da Associação Comercial, Industrial, Serviços e Agropecuária de Marau e da Rota Caminho das Águas e Sabores. A lista completa dos estabelecimentos participantes você pode acessar no vangfm.com.br. Direto da redação, Kelly Felipe.
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3: Olá, olá, meu amigo Pet está no ar. E atenção, hein? O bicarbonato de sódio é um excelente aliado caseiro no combate à eliminação das pulgas. Espalhe o produto pelos tapetes estofados da casa, esfregue bem com o auxílio de uma escova. Em seguida, passe o aspirador de pó por todas as superfícies e jogue o filtro no lixo externo. Essa dica simples ajuda a manter a sua casa limpa e o seu pet protegido.
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1: Oi, oi, oi, meus queridos, tudo bem? 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
6: Olá a todos que nos acompanham na Rádio Vang. Expectativa de domínio de tempo firme e ensolarado durante a quarta-feira em toda a região de Marau. Ainda faz um pouco de frio pela manhã, com 5 a 7 graus. Áreas de baixada podem ter algum risco de geada, mas não é significativo. E a previsão, a expectativa para quinta e sexta é de aquecimento. Embora a quinta ainda comece com 7, 8 graus, à tarde já 22. A sexta-feira, com o vento quente nos níveis baixos da atmosfera, trazem um cenário que favoreça condições para a gente ter aí situação de cerração. Essa inversão térmica pode favorecer nevoeiros e baixa visibilidade no começo da sexta-feira, que tem sol à tarde, mas já no final da tarde à noite tem instabilidade passando pelo norte e noroeste, que pode vir a levar chuva para a região de Marau. O fim de semana tem um cenário mais concreto de instabilidade e também de episódios de chuva forte e possíveis temporais na região. Da Metso Meteorologia, está Elcia.
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2: Olá, gente, tudo bem? Uma bela quarta-feira pra você. Como é que tá por aí? Tudo em paz? Eu sou a Kelly Gomes e olha, por aqui tá tudo certo e eu quero falar pra vocês hoje, vocês especificamente que são papais de bebês prematuros. Porque tem que ter, né, aquela atenção redobrada com o controle da temperatura dos pequenos, sabia disso? Porque como se sistema nervoso e os pelinhos do corpo não se desenvolveram totalmente, esses bebezinhos, eles resfriam mais rápido. Então, na hora de vestir seu filho, você tem que agasalhá-lo com muito cuidado para mantê-lo aquecidinho, mas sem exagero. O equilíbrio na quantidade de roupas vai evitar sobressaltos e manter a saúde do pequeno em dia. Tudo certo? E coloca para funcionar. Amanhã a gente se encontra com mais dicas aqui no Mamãe Cheguei. Te espero, tá? Ah, e não sai da programação, que tá ótima. Tchau, tchau.
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2: 39.
3: Você acredita que eu já passei por isso algumas vezes? Todo mundo já passou por essa história.

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2: Quarta-feira e tá no ar o nosso quadro Patrulha do Consumidor. Fique atento e proteja o seu bolso contra o perigoso golpe do cartão preso no caixa eletrônico. Golpistas colocam travas no terminal para segurar o cartão e tentam espiar a sua senha. Quando você sai em busca de ajuda, os criminosos retiram o cartão e limpam a sua conta. Se a máquina retiver seu cartão, ligue para o banco e faça o bloqueio na mesma hora. O nosso quadro fica por aqui, mas fiquem ligados. Até a próxima.
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0: Amigos, uma notícia bem especial. Alex Escobar voltou ao batente, meu povo. Depois de um período bem difícil de saúde, ele que havia passado por um mal-estar ao vivo durante a Copa do Mundo e depois descobriu uma doença rara. O retorno ainda é bem gradual. Por enquanto, ele está gravando os offs, que são aquelas narrações feitas na cabine para ilustrar as imagens do Globo Esporte. Ou seja, ele ainda não vai aparecer na tela para o público em casa. Alex usou o Instagram para contar tudo e garantiu que está muito feliz com esse primeiro passo de volta. Enquanto isso, quem segue mandando ver no comando do programa é a Duda Dal Ponte, que, segundo o próprio Alex, tem feito muito bem. E ele já avisou, a volta a apresentação vai acontecer, mas aos poucos.
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2: 1:15.
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2: A noite da última segunda-feira foi marcada por emoção, cultura e resgate histórico no CTG Felipe Portinho, que realizou o seu 10º Fórum Tradicionalista como parte da programação dos festejos Farroupilhas. Organizado pelo Departamento Cultural e pela gestão de prendas e peões Flor de Tuna do CTG Felipe Portinho, o evento reuniu tradicionalistas e a comunidade para uma viagem às raízes históricas do Rio Grande do Sul. A programação teve início com um dos momentos mais simbólicos da tradição gaúcha, o acendimento da chama crioula. A fagulha, trazida diretamente da Brigada Militar, foi conduzida até o evento por Ricardo Dalmazo e pelo presidente dos festejos, Valdecir dos Santos. Logo em seguida, a noite seguiu com um ponto alto do fórum, a palestra ministrada por Leonardo do Amarante Pinheiro, trazendo o instigante tema Herança Jesuítica Guarani, 400 anos de história. Esse conteúdo completo está disponível no site da Vang ou então nas redes sociais da emissora. Direto da redação, Kelly Felipe.
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3: Quarta-feira maravilhosa para você que nos acompanha, meu amigo Pet já está no ar. E escovar os dentinhos do seu cão ou gato diariamente é essencial para a saúde bucal deles. Como os pets precisam se acostumar com a novidade, tenha paciência e transforme o momento em brincadeira. Utilize petiscos como recompensa para criar uma associação positiva e agradável para o animal. Esse cuidado constante evita o estresse na rotina e, claro, né, previne doenças sérias na gengiva.
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1: Muito barulho pra BKL 7 aí.
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1: Vamos falar de amor.
2: Às vezes é bom, né?

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2: Bom dia, filho.

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2: 2 e 3.
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4: Olá a todos que nos acompanham na Rádio Vang. Expectativa de domínio de tempo firme e ensolarado durante a quarta-feira em toda a região de Marau. Ainda faz um pouco de frio pela manhã, com 5 a 7 graus. Áreas de baixada podem ter algum risco de geada, mas não é significativo. E a previsão, a expectativa para quinta e sexta é de aquecimento. Embora a quinta ainda comece com 7, 8 graus, à tarde já 22. A sexta-feira, com o vento quente nos níveis baixos da atmosfera, trazem um cenário que favoreça condições para a gente ter aí situação de cerração. Essa inversão térmica pode favorecer nevoeiros e baixa visibilidade no começo da sexta-feira, que tem sol à tarde, mas já no final da tarde à noite tem instabilidade passando pelo norte e noroeste, que pode vir a levar chuva para a região de Marau. O fim de semana tem um cenário mais concreto de instabilidade e também de episódios de chuva forte e possíveis temporais na região. Da Metso Meteorologia, está Elcia.
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1: Foi realizado na manhã dessa terça-feira, na sala de reuniões da Prefeitura de Amaral, o quarto sorteio do programa Premia Amaral Digital. Nesta edição, foram distribuídos 5 mil em prêmios entre 8 ganhadores. 2 participantes receberam 1.000 cada, enquanto outros 6 foram contemplados com prêmios de R$500. O sorteio foi realizado por meio do sistema do aplicativo Amaral Digital, com o suporte da empresa responsável pela tecnologia da plataforma. O ato contou com a presença de integrantes da comissão especial do programa Premia Amaral Digital, representantes da Secretaria de Finanças, da Secretaria de Inovação, Trabalho e Desenvolvimento Econômico e também da Associação Comercial Industrial, Serviços e Agropecuária de Amaral. Também acompanhou o sorteio a prefeita Naura Bordignon. Os contemplados têm o prazo de uma semana a contar da data do sorteio para retirar o certificado de ganhador. Para receber o prêmio, é necessário protocolar o pedido de pagamento em até 60 dias após a realização do sorteio. Você pode conferir a lista de premiados no vangfm.com.br. Direto da redação, Kelly Felipe.
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2: Olá, gente, tudo bem? Uma bela quarta-feira pra você, como é que tá por aí? Tudo em paz? Eu sou a Kelly Gomes e olha, por aqui tá tudo certo e eu quero falar pra vocês hoje, vocês especificamente que são papais de bebês prematuros, porque tem que ter, né, aquela atenção redobrada com o controle da temperatura dos pequenos, sabia disso? Porque como o sistema nervoso e os pelinhos do corpo não se desenvolveram totalmente, esses bebezinhos, eles resfriam mais rápido. Então, na hora de vestir seu filho, você tem que agasalhá-lo com muito cuidado para mantê-lo aquecidinho, mas sem exagero. O equilíbrio na quantidade de roupas vai evitar sobressaltos e manter a saúde do pequeno em dia. Tudo certo? E coloca para funcionar. Amanhã a gente se encontra com mais dicas aqui no Mamãe Cheguei. Te espero, tá? Ah, e não sai da programação, que tá ótima. Tchau, tchau.
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1: Quarta-feira maravilhosa para você que nos acompanha, meu amigo Pet já está no ar. E escovar os dentinhos do seu cão ou gato diariamente é essencial para a saúde bucal deles. Como os pets precisam se acostumar com a novidade, tenha paciência e transforme o momento em brincadeira. Utilize petiscos como recompensa para criar uma associação positiva e agradável para o animal. Esse cuidado constante evita o estresse na rotina e, claro, né, previne doenças sérias na gengiva.
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3: Gente, ouça essa. A Simone Mendes foi pra Orlando, na Flórida, a bordo de um Cessna, gente. Um jatinho avaliado em cerca de 30 milhões de reais. Ela foi acompanhada do marido Cacá, dos filhos, o Henry e a Zaya, nessa viagem toda estilosa. O trajeto entre São Paulo e Orlando passa de 6,8 mil quilômetros. E por conta da autonomia do avião, precisou de uma parada para reabastecimento no caminho. A imprensa estima que uma operação dessas pode custar entre 250 a 320 mil reais, considerando combustível, taxas aeroportuárias e serviços de solo. E quem esteve lá para receber a cantora direto no aeroporto foi o empresário Rodrigo Branco, amigo dela há mais de 11 anos. Os dois apareceram bem abraçadinhos na escada do avião personalizado, que inclusive leva o nome da Simone, viu? Rodrigo publicou os registros e lembrou que a amizade com Simone começou justamente em Orlando. E a cantora aproveitou uma brecha de dias na agenda para curtir esse tempo com a família nos Estados Unidos.
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2: Olá, eu vou te contar sobre economia. A inadimplência das pessoas físicas voltou a crescer no Rio Grande do Sul em agosto, após 3 meses consecutivos de queda. O índice chegou a 37,05% da população adulta, ante 37,02% em julho, e permanece acima da média nacional de 34,51%. Entre os gaúchos negativados, o valor médio da dívida é de R$ 7.943, com 2,8 registros em média por pessoa. O cenário é mais crítico entre os adultos de 25 a 39 anos, cuja incidência atinge 47,5%. Os dados extraídos a partir da base da Equifax Boa Vista também revelam o comprometimento do orçamento dos gaúchos. No estado, 40,3% da população adulta gasta mais de 50% da sua renda presumida mensal em despesas fixas e variáveis. Em 20,7% dos casos, o comprometimento ultrapassa 75% da renda, e para 12,4%, dispêndios ultrapassam a própria renda mensal. Você pode conferir detalhes dessa pesquisa no conteúdo junto ao vangfm.com.br. Direto da redação, Kelly Felipe.
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3: E aí, tudo bem? Quarta-feira, 16 de setembro, Júnior Bodanese por aqui, trazendo a mensagem do dia. Um deixar para o outro. Esta é uma história de 4 pessoas. Todo mundo, alguém, qualquer um e ninguém. Onde havia um grande trabalho a ser feito e todo mundo tinha certeza de que alguém o faria. Qualquer um poderia tê-lo feito, mas ninguém o fez. Alguém se zangou porque era um trabalho de todo mundo. Todo mundo pensou que qualquer um poderia fazê-lo, mas ninguém imaginou que todo mundo deixasse de fazê-lo. Ao final, todo mundo culpou alguém, quando ninguém fez o que qualquer um poderia ter feito. Engraçado, né? Mas você já pensou onde está você nesta história? Será que não fazemos parte das pessoas que nunca têm culpa de nada? Será que já não é hora de ninguém ficar parado e qualquer um começar a fazer qualquer coisa e que alguém se ofereça para ajudar, porque todo mundo é responsável pelo que acontece com nosso grupo. Pense nisso, porque quando um deixa para o outro, ninguém faz o que todo mundo poderia ter feito. Sou Júnior Bodanese e esta foi a mensagem do dia.
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1: 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Chegamos à metade da semana, quarta-feira, dia 16 de setembro. 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
4: Olá, gente, tudo bem? Uma bela quarta-feira pra você. Como é que tá por aí? Tudo em paz? Eu sou a Kelly Gomes e olha, por aqui tá tudo certo e eu quero falar pra vocês hoje, vocês especificamente que são papais de bebês prematuros, porque tem que ter, né, aquela atenção redobrada com o controle da temperatura dos pequenos, sabia disso? Porque como o sistema nervoso e os pelinhos do corpo não se desenvolveram totalmente, esses bebezinhos, eles resfriam mais rápido. Então, na hora de vestir seu filho, você tem que agasalhá-lo com muito cuidado para mantê-lo aquecidinho, mas sem exagero. O equilíbrio na quantidade de roupas vai evitar sobressaltos e manter a saúde do pequeno em dia. Tudo certo? E coloca para funcionar. Amanhã a gente se encontra com mais dicas aqui no Mamãe Cheguei. Te espero, tá? Ah, e não sai da programação, que tá ótima. Tchau, tchau.
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10: Olá a todos que nos acompanham na Rádio Vang. Expectativa de domínio de tempo firme e ensolarado durante a quarta-feira em toda a região de Marau. Ainda faz um pouco de frio pela manhã, com 5 a 7 graus. Áreas de baixada podem ter algum risco de geada, mas não é significativo. E a previsão, a expectativa para quinta e sexta é de aquecimento. Embora a quinta ainda comece com 7, 8 graus, à tarde já 22. A sexta-feira, com o vento quente nos níveis baixos da atmosfera, trazem um cenário que favoreça condições para a gente ter aí situação de cerração. Essa inversão térmica pode favorecer nevoeiros e baixa visibilidade no começo da sexta-feira, que tem sol à tarde, mas já no final da tarde à noite tem instabilidade passando pelo norte e noroeste, que pode vir a levar chuva para a região de Marau. O fim de semana tem um cenário mais concreto de instabilidade e também de episódios de chuva forte e possíveis temporais na região. Da Metsu Meteorologia, Stael Cias.
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1: E o tema agora é saúde. A emergência do Hospital de Clínicas de Passo Fundo opera com 112% da capacidade desta terça-feira. Devido à superlotação e à alta complexidade dos casos, a instituição orienta que pacientes fora de quadros de urgência ou emergência procurem outras unidades. Conforme a equipe médica, as condições climáticas dessa época do ano provocam um aumento de doenças crônicas e elevam os sintomas respiratórios, especialmente entre crianças e idosos. Atualmente, os fatores respiratórios respondem por 40% dos atendimentos no setor. O cenário é reavaliado pela equipe hora a hora, com foco no monitoramento das condições de atendimento e na logística interna para a liberação de leitos. Não há previsão para retorno da normalidade. Assim que o atendimento pleno for reestabelecido, a instituição comunicará novamente os serviços de urgência, emergência e os órgãos de saúde. Direto da redação, Kelly Felipe.
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3: E aí, tudo bem? Quarta-feira, 16 de setembro, Júnior Bodanese por aqui, trazendo a mensagem do dia. Um deixar para o outro. Esta é uma história de quatro pessoas. Todo mundo, alguém, qualquer um e ninguém. Onde havia um grande trabalho a ser feito e todo mundo tinha certeza de que alguém o faria. Qualquer um poderia tê-lo feito, mas ninguém o fez. Alguém se zangou porque era um trabalho de todo mundo. Todo mundo pensou que qualquer um poderia fazê-lo, mas ninguém imaginou que todo mundo deixasse de fazê-lo. Ao final, todo mundo culpou alguém quando ninguém fez o que qualquer um poderia ter feito. Engraçado, né? Mas você já pensou onde está você nesta história? Será que não fazemos parte das pessoas que nunca têm culpa de nada? Será que já não é hora de ninguém ficar parado e qualquer um começar a fazer qualquer coisa e que alguém se ofereça para ajudar, porque todo mundo é responsável pelo que acontece com nosso grupo. Pense nisso, porque quando um deixa para o outro, ninguém faz o que todo mundo poderia ter feito. Sou Júnior Bodanese e esta foi a mensagem do dia.
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2: Quarta-feira e tá no ar o nosso quadro Patrulha do Consumidor. Fique atento e proteja o seu bolso contra o perigoso golpe do cartão preso no caixa eletrônico. Golpistas colocam travas no terminal para segurar o cartão e tentam espiar a sua senha. Quando você sai em busca de ajuda, os criminosos retiram o cartão e limpam a sua conta. Se a máquina retiver seu cartão, ligue para o banco e faça o bloqueio na mesma hora. O nosso quadro fica por aqui, mas fiquem ligados. Até a próxima.
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2: Quarta-feira maravilhosa pra você que nos acompanha, meu amigo Pet já está no ar. E escovar os dentinhos do seu cão ou gato diariamente é essencial para a saúde bucal deles. Como os pets precisam se acostumar com a novidade, tenha paciência e transforme o momento em brincadeira. Utilize petiscos como recompensa para criar uma associação positiva e agradável para o animal. Esse cuidado constante evita o estresse na rotina e, claro, né, previne doenças sérias na gengiva.
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7: Olá a todos que nos acompanham na Rádio Vang. Expectativa de domínio de tempo firme e ensolarado durante a quarta-feira em toda a região de Marau. Ainda faz um pouco de frio pela manhã, com 5 a 7 graus. Áreas de baixada podem ter algum risco de geada, mas não é significativo. E a previsão, a expectativa para quinta e sexta é de aquecimento. Embora a quinta ainda comece com 7, 8 graus, à tarde já 22. A sexta-feira, com o vento quente nos níveis baixos da atmosfera, trazem um cenário que favoreça condições para a gente ter aí situação de cerração. Essa inversão térmica pode favorecer nevoeiros e baixa visibilidade no começo da sexta-feira, que tem sol à tarde, mas já no final da tarde à noite tem instabilidade passando pelo norte e noroeste e que pode vir a levar chuva para a região de Marau. O fim de semana tem um cenário mais concreto de instabilidade e também de episódios de chuva forte e possíveis temporais na região. Da Metso Meteorologia, está Elcia.
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2: Olá, uma ótima quarta-feira para você. Sou Luana de Oliveira, chegando com o nosso horóscopo. Áries, Touro e Gêmeos.
1: Áries.
2: Ariano, fazer as coisas por impulso é um comportamento que, em seu caso, costuma dar bastante certo, descontando os mortos e feridos que ficam no caminho. Dessa vez, porém, seria melhor você se aquietar e poupar. Melhor seria, Ariano. A cor para hoje é o preto. É, Ariano, vamos dar uma segurada, hein?
1: Touro.
2: Touro. O cansaço nem sempre é físico. Há momentos como agora em que a exaustão vem de dentro e é de natureza existencial. Resultado de tantos sapos engolidos e de quereres insatisfeitos ao longo da existência. Administre. A cor para hoje é o vermelho.
1: Gêmeos.
2: Oi, Gêmeos. Por mais que sua alma esteja convencida de estar com a razão, este não é o momento propício para fazer valer essa razão, mas atuar de maneira condescendente, compreendendo a ignorância alheia. Deixe acontecer, Gêmeos. A cor para hoje é o bege. Já, Câncer, Leão e Virgem.
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3: Olá, de volta na programação, você de Câncer, Leão e Virgem.
2: Câncer.
3: Oi, Câncer, observe que talvez seus esforços fiquem curtos, já que as circunstâncias não estão ajudando, pelo contrário. Diante desse cenário, procure manter a presença de espírito, ciente de que a situação é passageira. A cor para hoje é o cinza.
2: Leão.
3: Olá, Leão, por mais que sua alma se sinta motivada a colocar em marcha o que tem em mente, sem mais delongas, procure observar melhor o cenário e verifique se esse impulso é pertinente, tendo em vista como as coisas são. A cor para hoje é o laranja.
2: Virgem.
3: Olá, Virgem, prefira a solidão, porque essa será a melhor companhia para hoje. Não é que as pessoas atrapalhem, mas num dia como hoje elas estariam fora do eixo e contaminariam a vontade de colocar tudo em ordem que sua alma tem. A cor para hoje é o branco. Daqui a pouquinho, Libra, Escorpião e Sagitário.
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1: Olá, de volta na programação, você de Libra, Escorpião e Sagitário.
0: Libra.
1: Oi, Libra. Há dias em que as pessoas certas falam coisas erradas ou se comportam de maneira errática. Ofereça um desconto a elas e perceba que talvez você também esteja se comportando assim aos olhos de outrem. Serenidade. A cor para hoje é o preto.
0: Escorpião.
1: Olá, Escorpião. Talvez seja melhor você tomar distância e não investir tanto esforço para fazer acontecer suas pretensões. Hoje é um daqueles dias em que o tiro tende a sair pela culatra, por isso seria melhor se poupar ao máximo. A cor para hoje é o azul.
0: Sagitário.
1: Oi, Sagitário. Quando você fala claramente e mesmo assim as pessoas não entendem, ou pior, interpretam tudo da forma mais errada possível, mais sábio é tomar distância e esperar por um momento melhor para se fazer entender. A cor para hoje é o verde. Daqui a pouquinho, Capricórnio, Aquário e Peixes.
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5: Olá a todos que nos acompanham na Rádio Vang. Expectativa de domínio de tempo firme e ensolarado durante a quarta-feira em toda a região de Marau. Ainda faz um pouco de frio pela manhã, com 5 a 7 graus. Áreas de baixada podem ter algum risco de geada, mas não é significativo. E a previsão, a expectativa para quinta e sexta é de aquecimento. Embora a quinta ainda comece com 7, 8 graus, à tarde já 22. A sexta-feira, com o vento quente nos níveis baixos da atmosfera, trazem um cenário que favoreça condições para a gente ter aí situação de cerração. Essa inversão térmica pode favorecer nevoeiros e baixa visibilidade no começo da sexta-feira, que tem sol à tarde, mas já no final da tarde à noite tem instabilidade passando pelo norte e noroeste, que pode vir a levar chuva para a região de Marau. O fim de semana tem um cenário mais concreto de instabilidade e também de episódios de chuva forte e possíveis temporais na região. Da Metsu Meteorologia, está Elcias.
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Muito bem, 6:41. Somos a Igreja do Evangelho Quadrangular. Sou o pastor Eduardo dos Santos Almeida. E como é bom estar com você nesta manhã, trazendo uma palavra de Deus que faz com que a sua vida seja toda diferenciada. Porque quem tem fé tem uma vida diferenciada. Quem dá crédito à palavra tem uma vida diferenciada. Porque cremos que essa promessa de Isaías, capítulo 26, versículo 3, diz: do Senhor guardará em perfeita paz aquele cujo propósito está firme, porque em ti confia. Não permita que os desafios do seu dia ou a rotina do seu dia, né, os estresses também, roubem a sua paz hoje. Mas quando a gente entrega tudo nas mãos de Deus e ele tem o controle de todas as coisas, a gente pode avançar. Situações passadas que você enfrentou, ou aquilo que você vem à tua mente hoje, não permita que isso venha dominar, influenciar negativamente ou escravizar a sua mente, porque tem muita gente que estão preso às circunstâncias negativas que assolam a sua vida. Hoje é um dia de vitória para você. Hoje é um dia de paz para a tua vida. Hoje é um dia de alegria para você. Por isso, essa promessa te convida a permanecer firme em Deus. Onde em Deus a gente encontra essa paz em meio ao trabalho, os desafios do trabalho, as cobranças do trabalho, até mesmo na família, na escola, ou algo que está te incomodando, ou está tudo bem na sua vida e você acha que não precisa de Deus, mas você precisa dele para manter o que você tem e para ter sentido a tua vida, porque nada melhor do que você ter paz com tudo aquilo que você já alcançou e ainda vai alcançar. Que a paz de Jesus governe os seus pensamentos, que a presença dele fortaleça a sua fé e o Espírito Santo conduza os seus passos. E Deus certamente vai abençoar toda a sua casa e toda a sua vida no dia de hoje, porque certamente a mão poderosa do Senhor é o que faz toda essa diferença na sua vida. Nós somos daqueles que confiamos e tomamos posse dessa promessa de Isaías 26:3. Deus conservará em paz cuja mente está firme em ti. Então se proponha a estar com a sua mente firme em Deus, porque sempre foi Deus. Bom dia.

6:50. Bom dia, Deus continue te abençoando. Igreja do Evangelho Quadrangular. Amanhã é quinta-feira. Nós temos duas reuniões de fé. 8:30 e às 7:30 no bairro Jardim do Sol, na rua Pedro Rego, 1503. Sexta-feira a gente está em Vila Maria, em frente ao Correios, na Flores da Cunha, 555. Nós já estamos ali a partir das 7:00, 7:30 começa o culto. Você pode estar conosco, está aberta toda a comunidade. Um abraço aí também pro Wilson, aí em Vila Maria. Deus abençoe a sua vida, obrigado pela audiência. Deus te abençoe. Vamos neste momento à oração da fé e Deus vai te abençoar. Meu Deus e meu Pai, em nome do Senhor Jesus Cristo, somos agradecidos pela oportunidade de poder nos apresentar a Ti em oração e crer na Tua poderosa mão em favor da nossa vida. Obrigado, Jesus, pelo privilégio de poder ter a Tua bênção no dia de hoje. Poder juntos em fé e esperança mover através da fé o seu poder em favor da nossa vida, seja na vida de todos os nossos ouvintes e seus familiares, que a mão poderosa do Senhor se manifeste em favor das nossas vidas, em favor de cada um dos nossos ouvintes e sobre toda a sua família, que cada um possa firmar os seus pensamentos em Ti, porque essa paz ela vem de Ti. Por isso, nessa oportunidade, eu vos peço, em nome de Jesus Cristo, abençoe quem está enfermo e doente, seja a doença física ou emocional, que recebam graça, cura e libertação neste momento de qualquer sintoma. Abençoamos, Senhor meu Deus, o trabalho de cada um no dia de hoje. Abençoamos o estudo de cada um. Abençoamos os afazeres, seja em casa ou fora de casa. Sejam guardados e protegidos no Senhor. E que tudo vá bem, em nome de Jesus. Esta água que está sendo apresentada a Ti seja um remédio para o corpo e para a alma, em nome do Senhor Jesus. Também abençoamos o café, o chimarrão, o chá, o iogurte, o leite, o chocolate quente. Abençoamos o alimento que está sobre a mesa, que está sobre esse fogão, nas mãos desta pessoa. Nós pedimos a bênção da prosperidade, da fartura, a bênção da saúde através dos alimentos e através dos líquidos. Em nome de Jesus, eu te peço essa graça, essa misericórdia e que tudo vá bem.

0: bem, 6:54 e você está abençoado e tudo vai ir bem em nome de Jesus. Tchau, tchau.
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10: Ótimo dia para você, bem-vindo. Manhã de quarta-feira, dia 16 de setembro. Essa é a Vang em todas as nossas plataformas. A partir de agora, com transmissão na rede social, em vídeo também, chegando, acompanhando aqui os 93.7, levando para você a primeira informação do dia. Na manhã bonita, na manhã já típica de primavera, porém com temperaturas baixas. A gente começa o dia de hoje e para você que tá chegando aí, temperatura nesse momento aqui na região central é de 5 graus, 6 graus nesse momento aqui na esquina da Barão do Rio Branco com a Reinaldo Mate. 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Jane Gazola, tudo bem? Bom dia, bem-vinda.
11: Muito bom dia, Luíde. Um bom dia especial para nossa audiência, para todos que estão conosco nesta manhã.
10: Vamos com os principais destaques. Uma passada rápida, bate-bocas e pedido de vista. 10 pontos, como foi a sessão do STF? Flávio Dino pede vista no STF? Saiba quando o julgamento será retomado. Malu Gaspar, Gonê acusa a Polícia Federal de leviandades em defesa entregue. Lula vê presente de ministros do STF para Flávio. Loto Fácil sorteia prêmio de 300 milhões de reais. Também aí a informação da Super Quarta deve ter Brasil e Estados Unidos ajustando juros. E no futebol, ontem tivemos Copa Libertadores América e Copa Sul-Americana. Na Sul-Americana, o São Paulo fica pelo caminho, empatando em casa com o Boca Juniors, 1-1. E o Vasco classifica, chega à semifinal da Sula, sem forçar o time titular. Palmeiras enfrenta a LDU hoje e altitude, né? Corinthians recebe Estudiantes e no Brasileiro, a partida atrasada, Botafogo e Grêmio repõe jogo adiado do Brasileirão. 7:28, quais os destaques também, Jenny?
11: E, Luíde, ontem foi realizado o sorteio, o quarto sorteio do programa Premia Marau Digital, na sala de reuniões da Prefeitura de Marau. Então, os participantes, né, fizeram a troca das notas por cupons e concorreram, então, a esses, prêmios, né? Um de R$1.000 e um de R$500. O de R$1.000 foram dois ganhadores, que são a Valéria Brás e o Evandro Durante. Já seis números sorteados foram sorteados para premiação de R$500, que foram os seguintes: Elton Luiz Fux, Idemar Grande, Alessandra Bissani Xavier, Moisés Fernandes de Oliveira, Suzete Colombo de Souza da Silva e Gerson Dal Bosco. Então, esses foram os ganhadores do Premia Marau Digital e eles têm o prazo de uma semana para retirar o certificado de ganhador.
10: 7:29, no melhor Bom Dia, a informação chega primeiro em todas as nossas plataformas. Bem-vindos.
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5: Olá a todos que nos acompanham na Rádio Van. Expectativa de domínio de tempo firme e ensolarado durante a quarta-feira em toda a região de Marau. Ainda faz um pouco de frio pela manhã, com 5 a 7 graus. Áreas de baixada podem ter algum risco de geada, mas não é significativo. E a previsão, a expectativa para quinta e sexta é de aquecimento. Embora a quinta ainda comece com 7, 8 graus, à tarde já 22. A sexta-feira, com o vento quente nos níveis baixos da atmosfera, trazem um cenário que favoreça condições para a gente ter aí situação de cerração. Essa inversão térmica pode favorecer nevoeiros e baixa visibilidade no começo da sexta-feira, que tem sol à tarde, mas já no final da tarde à noite tem instabilidade passando pelo norte e noroeste, que pode vir a levar chuva para a região de Marau. O fim de semana tem um cenário mais concreto de instabilidade e também de episódios de chuva forte e possíveis temporais na região. Da Metso Meteorologia, está Elcias.
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11: Essa é a Vang, vem junto com a gente. Na manhã de quarta-feira, de tempo bom, 6 graus a temperatura. 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
1: E teve um homicídio registrado na noite de ontem no bairro Vera Cruz, em Passo Fundo. A vítima fatal foi identificada como Flávio de Lima, de aproximadamente 36 anos. Ele estava a pé em via pública quando dois homens teriam passado em um Fiat Uno de cor branca e efetuado diversos disparos de arma de fogo contra ele. Após os primeiros tiros, a vítima correu em direção à residência, que ficava nas proximidades. Segundo relatos de testemunhas, os suspeitos teriam seguido a vítima com o veículo e, quando ela não conseguiu acessar o imóvel, ao retornar para a via pública, os criminosos teriam descido do carro e efetuado novos disparos. Flávio foi atingido por pelo menos 6 tiros na região do tórax, na nuca e na região frontal do crânio. Cápsulas de pistola calibre 9mm foram encontradas no local do crime.
0: 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Também no dia de hoje é destaque no GZH. Caso Moraes travado e sessão do dia 23 em xeque. Polícia investiga empresas por suspeita de fraudes em licitações do transporte escolar em Gravataí. Frio marca o amanhecer, mas temperaturas sobem nessa quarta-feira em todo o estado do Rio Grande do Sul. Igreja do Estado, que é patrimônio nacional, dá início ao mesmo restauro de porta maciça de 5 metros de altura. Hoje tem decisão pro Grêmio. O Grêmio enfrenta o Botafogo no Rio de Janeiro. É a estreia do técnico Renato, juntamente com Luiz Felipe. Os dois deverão estar na casamata tricolor. São alguns destaques também da manhã de hoje aqui nos portais do sul do Brasil. Mais um breve intervalo, na sequência nós voltamos com mais informações. Lembrando, 8 em ponto tem Espaço Plural. Música.

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13: Vamos para a reta final do nosso Vang Bom Dia na manhã de quarta-feira. Chegamos já na metade, hein? 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Jenny Gazola.
14: E atenção, porque a administração do cemitério municipal de Marau emitiu um comunicado que alerta sobre o prazo para realização de melhorias estruturais, pinturas e outras intervenções nos jazigos do cemitério. Os serviços na área externa e nos túmulos serão permitidos somente até o dia 19 de outubro. Essa medida busca garantir que ocorra a organização do cemitério durante no período que antecede, né, o dia de finados. Depois dessa data limite, nenhuma nova obra ou reforma será autorizada, né, no local. Então a gestão do cemitério reforça que qualquer intervenção deve ter a autorização do setor administrativo do cemitério.
13: Vamos juntos aí, já tem um espaço plural para você aqui na programação da Vang, no oferecimento também aqui o nosso Vang Bom Dia de marca comunicação visual, 30 anos, sorteio especial de brindes, acesse lá o link na bio do Instagram da marca comunicação visual, preencha e pronto. 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São os nossos parceiros da manhã de hoje, sempre levando a primeira informação do dia aqui na programação da Vang. Também é destaque algumas manchetes, logicamente, do que já foi notícia. Primeiro crime aos 13 e refúgio em mata. Homem diz ter matado 80 pessoas na Paraíba. Ninguém acerta dezenas. Prêmio da Mega Sena acumula em 102 milhões. Ainda saiba quem é o jovem que vai receber R$100 mil após ser expulso de casa por ser gay. Brasileiro morre em primeira missão na guerra da Ucrânia e mãe desabafa, eu não aceitava. Helicóptero de reportagem que cobria acidente cai em Los Angeles e deixa ao menos 3 mortos. São destaques também do tempo. Quarta-feira terá chuva no sudeste, calor no norte e frio no sul. É o nosso país continental e o tempo que vai fazendo as suas peripécias por aí. 9, faltando 8 agora no giro do relógio. Gene, destaque final para a gente fazer a passagem de bastão aí para o espaço plural.
14: Para falar do Degusta Amaral, Luigi, porque foi lançado oficialmente, né, o festival gastronômico esta semana. É, o Degusta Amaral, que este ano conta com 25 estabelecimentos confirmados, que são Bambu Sushi, Cantina da Terra, Canto Bar e Boliche, Deliciari, Delícias da Darling, Didius Burger, Dilda Vídeo, Fuego Parrídia e Bar, Jéssica Gonçalves Confeitaria, La Torre Gastrobar, Luso Gastronomia, Ocapoque, Pepe Burgers na Brasa, Peruanitos, Petit Poá, Pizzarela, Potatoes Burger, Quero Café, Restaurante Te Contei, Romani Lanches, Romani Restaurante, Sabores de Casa, Tão Natural Cafeteria, Tempero das Negas e também Zaia Gastronomia. O Degusta Amaral vai acontecer de 9 de outubro a 15 de novembro.
13: Obrigado, Jenny. Tá a informação para você aqui na programação da Vang na manhã dessa quarta-feira, né? Estamos na semana Farroupilha, né? Temos aí dia 20 de setembro. No próximo domingo a gente vai fechando no clima também de semana Farroupilha, já tem o espaço plural.

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18: Agora é 8:02. Para você, bom dia. Aqui na Vanga está chegando o nosso Espaço Plural desta manhã de quarta-feira. Hoje é dia 16 de setembro de 2026. Uma manhã que é de inverno, mas também com sol que já marca a presença e tende com isso também subir a temperatura. Agora aqui na área central, temperatura é de 7 graus e a partir de agora até as 10 nós ficamos com o Espaço Plural, que tem muitos assuntos nesta manhã. Claro que o assunto que pauta o Brasil nas últimas horas é a sessão de ontem do STF. Futuro totalmente indefinido, situação que deve se arrastar por um bom tempo ainda sobre esse tema. Talvez se esperasse muito mais, a não ser, né, tanta discussão, né, até gritos entre ministros da Suprema Corte, ou seja, o colegiado está bem abalado, viu, Luigi? Mais ou menos assim, né? Seja bem-vindo aqui nesta manhã, bom dia.
19: E não só o colegiado, o país está bem abalado, né? Porque...
18: O país está, o reflexo que ocorre na Suprema Corte, né?
19: Não tenha dúvida alguma, que realmente foi um fracasso total, mais do que isso até, né? Com alguns pontos negativos que a gente vai tratar no dia de hoje, muitos deles, inclusive, eu achei muita morosidade do próprio presidente da casa, o Fachin.
18: Pareceu perdido, viu?
19: Eu não sei se o Fachin já chegou a repreender algum filho dele na vida, né? Porque ele tava realmente sem... perdeu o controle total desde o início, desazaram ele no início já, né? Quando ele teve aí um poder de, olha, vou te dar a parte, não te dou a parte, porque tu não tem direito a parte, porque o código diz que sim, ele não sabia se sim, e aí já se perdeu todo no comando da sessão aí. E depois outras situações que ocorreram com todos os magistrados. É impressionante, mas o judiciário brasileiro vai derretendo, né? O Supremo Tribunal Federal vai derretendo.
18: Pois é. Onde seria sempre de conversas cordiais, né? Ontem até saiu alguns palavrões por lá, né?
19: Nossa Senhora.
18: Geralmente o STF tem essa, ou no Poder Judiciário tem toda uma cordialidade, uma forma, né? Até rebuscada de se manifestar, mas ontem, em alguns momentos, o pessoal perdeu, né? A linha.
19: Eu diria que tem uma cordialidade. Tem uma situação muito interessante, porque tanto o Toffoli, né, permaneceu pelo menos na sessão, mas o Nunes Marques lá teve seu nome envolvido momentos antes, acabou vazando algumas coisas e ele justificou que talvez por ser presidente do TSE
18: seria melhor não participar
19: e se retirou, inclusive, né, que ficou mais constrangedor ainda.
18: E o que ocorreu até para situar a audiência, né, a discussão de ontem era se iniciasse a investigação ou não com o Alexandre Moraes. Mas só que, no decorrer da sessão, veio também uma questão de ordem, melhor dizendo, se julgaria o caso Moraes e o Mendonça juntos. E aí iniciou toda uma discussão e votação nesse sentido. E aí, no meio do caminho, o Flávio Dino é que pediu vistas.
19: Então, no final.
18: Né? Então, sequer, né?
19: Foi discutido o mérito, né?
18: Se discutiu o mérito, se investiga ou não. Estavam discutindo se julgasse, né, os dois ministros ao mesmo tempo ou não. E parou nisso.
19: Né? É como se equivalessem as duas coisas, né? E aí tentaram equivaler. Agora fica. Não se sabe se vai acontecer essa sessão do dia 23.
18: Futuro incerto.
19: E a respeito do Moraes, é apenas daqui 90 dias, no mínimo 90 dias, fica lá para dezembro, pós-eleição. E agora temos que começar a entender o que isso vai refletir, porque ontem se politizou. O STF.
18: Ficou escancarado.
19: Escancarado. Resta saber a partir de agora como é que vai refletir no cenário eleitoral brasileiro.
18: Pois é. Bom, a gente vai abordar mais esse assunto decorrer aqui do programa nesta manhã. Nós vamos até ouvir um profissional do direito sobre esse assunto.
19: Exatamente.
18: Né? Até para compreender melhor, porque tem toda a questão dos ritos, né? Ritos jurídicos. E aí é importante a gente também levar essa informação sobre a leitura de quem também atua nesse segmento, né?
19: Lembrando que o próximo presidente escolhe 4 novos membros até o final do seu mandato do Supremo Tribunal Federal. E pela ordem, quem será o presidente é o Alexandre de Moraes. Pela ordem, na próxima presidência será o Alexandre de Moraes.
18: Se ele permanecer no STF.
19: Mas agora, depois do que acontece, tudo isso não se duvida de mais nada nesse Brasil, né?
18: Pois é. Mas tem sim esse assunto, né, que realmente ontem repercutiu. Aliás, tem no mundo também as repercussões no mundo sobre esse assunto. Estava verificando agora aqui. Antes de trazer aqui a repercussão no mundo, deixa eu destacar que o programa começou, agora é 8:07, a hora certa quem traz aqui é a Martini. 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A partir então de hoje no nosso Espaço Plural. Bem-vindos também aqui apostando no nosso programa a partir desta manhã de quarta-feira. Eu falava sobre como repercute esse assunto no mundo, tem aqui também esse destaque hoje em alguns meios de comunicação sobre essa sessão de ontem, né? Imprensa internacional que repercute a sessão do STF. Os principais jornais do mundo repercutiram na sessão do STF da terça-feira, que analisa, né, e que realizava o relatório da Polícia Federal sobre as mensagens entre o ministro Alexandre de Moraes e o ex-banqueiro Daniel Vorcaro, e também que era ex-controlador do Banco Master. Durante a sessão, os ministros votaram uma questão de ordem apresentada pelo Gilmar Mendes. Alexandre de Moraes, Cristiano Zanin e Gilmar Mendes se posicionaram a favor da análise conjunta dos casos que envolvem Moraes e André Mendonça. Os votos divergiram do presidente da corte, Edson Fachin, André Mendonça, Luiz Fux e Carmen Lúcia, que defenderam que os dois sejam analisados de forma separada. Nunes Marques e Dias Toffoli optaram por não votar na sessão extraordinária após leitura dos relatórios iniciais de Fachin. Marques declarou impedido, enquanto Toffoli declarou suspeito de foro íntimo. O ministro Flávio Dino pediu vistas e suspendeu a sessão pelo placar parcial de 4-3 pela manutenção dos processos separados, sem decisão definitiva sobre a questão. Mediante a isso, aí tem as repercussões internacionais. Na emissora americana ABC News, afirmou que o STF está imerso a uma crise sem precedentes. Segundo a emissora, ministros estão anulando decisões uns dos outros, enquanto suspeitas de corrupção, parcialidade política e interferência policial pairam sobre integrantes da corte às vésperas da eleição presidencial brasileira, marcada para outubro. O que destaca é a imprensa norte-americana. A Reuters, a agência, afirmou que a sessão ocorreu em meio a uma crise crescente do STF, semanas antes de uma eleição presidencial que classificou como acirrada. A agência de notícias Reuters afirmou que a sessão do STF alimenta uma crise crescente semanas antes da eleição presidencial acirrada. Também tem esse destaque. O Washington Post, jornal norte-americano, também descreveu o momento como uma crise sem precedentes na mais alta corte brasileira. Segundo a publicação, Moraes e Mendonça estão no centro das movimentações da terça-feira e eram vistos como extremos opostos do espectro político polarizado do Brasil. A matéria, inclusive, faz aqui menção ao Moraes, que teria sido, né, o ministro que condenou o ex-presidente Jair Bolsonaro à prisão. Também faz a referência. O jornal El País da Espanha afirmou que as expectativas se tornou uma sessão em alta ontem. Segundo o veículo, o tribunal nunca foi investigado um dos seus próprios membros nos 135 anos de história, em um episódio que ocorre poucas semanas das eleições, é o que traz o jornal espanhol. E por fim, tem também o jornal argentino Clarim, que faz e fez publicação após o término da sessão, afirmando que o evento, com gritos entre juízes, terminou sem resultados imediatos. Reportagem diz que a crise está contaminando o tribunal e que, segundo o Clarim, opera de maneira extremamente politizada em vista das eleições presidenciais de outubro, com juízes que se inclinam um para o outro como para algum candidato. Então também tem esse destaque da imprensa que foi verificada, né? A imprensa sim das Américas, que é a questão da Argentina, dos Estados Unidos, também jornais da Espanha, sobre a repercussão desse fato que ocorreu, portanto, ontem, terça-feira. E é o assunto, como eu disse, que domina, né, os meios de comunicação, e as últimas horas foi esse tema, essa sessão ontem lá do STF. Agora, 8:11, vamos trazer aqui também no programa o destaque para a segurança pública, agora os principais atendimentos das últimas 24 horas.
19: Informação.
18: Opa, vamos lá então.
19: Essa é boa, vamos fazer uma vinhetinha, né?
18: Vamos lá.
19: Breaking News, agradecer o nosso querido Lencaster Forest, apenas uma informação do trânsito nesse momento, nós estamos com o braço da reportagem a caminho de Camargo, vamos encaminhar na sequência também, porque teve um engavetamento em frente à Metasa envolvendo 3 veículos nesse momento. Então, portanto, quem está trafegando próximo à empresa Metasa, mantenha cautela e cuidado. O engavetamento envolve 3 veículos, não se tem informação ainda complementar, mas na sequência a gente amplia.
18: Então, para quem passe na próxima empresa Metasa, com ponto de referência, tem esse engavetamento com 3 veículos.
19: Quero agradecer também o Jonas, também nos encaminhou aqui, acabei de verificar. Obrigado à nossa audiência.
18: Então, a gente traz já isso como informação também de segurança pública para a Malta Imobiliária. 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A gente traz também aqui o destaque nesta manhã para a segurança pública. A gente começa fazendo contato, Luiz, com o Corpo de Bombeiros, que traz também as informações nesta manhã. E quem vai participar é a bombeira Bruna. Alô, Bruna, bom dia.
13: Bom dia. Bom dia, ouvintes. Relatos das ocorrências atendidas pelas guarnições do Corpo de Bombeiros da Amaral, pelas unidades Norte e Central nas últimas 24 horas. Foram atendidas um total de 6 chamados para ocorrências. No dia 15 de setembro, às 11:57, deslocamos para Princípio de Incêndio, na rua Giovanni Batista Viesse, bairro Bem Viver. Às 13:09, atendimento à vítima de caso clínico, na rua Rafael Bortolini, bairro Constante Fuga. Às 13:54, atendimento à vítima de caso clínico, na Avenida Barão do Rio Branco, bairro Centro. Às 19:07, atendimento à vítima de caso clínico, na rua Severino 7, bairro Colina. Às 20:52, atendimento à vítima de caso clínico, na rua Laureano Tramontina, bairro Colina Verde. Às 22:30, atendimento à vítima de caso clínico, na Avenida Júlio Borella, bairro Centro. Esses foram chamados da sala de operações da unidade central do Corpo de Bombeiros de Amaral, informou a bombeira Bruna. Tenham todos um bom dia.
19: Bom dia, obrigado, bombeira Bruna, as informações para você. Vamos com as ocorrências também atendidas pela Brigada Militar nas últimas 24 horas, além de visitas comerciais, também barreiras policiais, foram abordados 27 veículos identificadas 55 pessoas. Ao meio-dia e 7 de ontem, terça-feira, a guarnição foi acionada via Copom para atender ocorrência enquadrada na Lei Maria da Penha. O fato ocorreu na Avenida Júlio Borella, no centro. No local, a vítima de 42 anos relatou que seu filho estava proferindo ofensas verbais e ameaçando danificar os móveis da residência. As partes foram encaminhadas ao Hospital Cristo Redentor para avaliação médica. Posterior à delegacia para o registro de fato e solicitação de medidas protetivas de urgência.
18: Às 14:00, a Brigada Militar atendeu uma ocorrência de trânsito sem feridos na Avenida Júlio Borella, que envolveu um veículo Fox, conduzido por uma mulher de 64 anos, e um veículo Polo, conduzido por um homem de 44 anos. Condutores realizaram teste do etilômetro, que resultou negativo para ingestão de bebida alcoólica. Apenas então com danos materiais, veículos também tiveram aí a devida remoção e também por consequência feito o boletim de ocorrência.
19: Às 17:02, na terça-feira ontem, a guarnição atendeu ocorrência de acidente no cruzamento da rua Emílio Viesseli com a Travessa Viesseli. A colisão envolveu um automóvel Fiat Palio conduzido por uma mulher de 64 anos e um Toyota Corolla conduzido por uma mulher de 55. As condutoras foram submetidas ao teste do etilômetro, que resultou negativo para ingestão de álcool. Duas passageiras de 78 e 48 anos necessitaram de avaliação e foram atendidas pelas equipes de socorro.
18: Também teve ontem, já no final da tarde, às 24 para 6, a Brigada Militar atendeu uma outra ocorrência de trânsito e foi a terceira do dia. foi na rua Patos Capuchinhos, na área central. A condutora de 26 anos de um Toyota Yaris colidiu com um veículo Gol pertencente a um jovem de 22 anos que se encontrava estacionado na via. Ao realizar manobra para sair da garagem de um edifício, a condutora realizou o teste do etilômetro, que resultou negativo para o consumo de bebida alcoólica. O fato também teve o devido registro e apenas com danos materiais. E esse foi, portanto, o trabalho das últimas 24 horas, o trabalho esse da Brigada Militar aqui de Marau. 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A gente vai retomar na sequência, só, mas antes tem.
19: Por uma utilidade pública aqui.
18: Claro.
19: Foi perdido ontem, recebo aqui também. Recebo do meu amigo Mendes, Urus Mendes, ele acabou perdendo ontem uma certa quantia em dinheiro, R$600 próximo ao posto Cordaço. Então quem encontrar, quiser fazer a gentileza, será muito bem recompensado, R$600 nessa região aqui do posto Cordaço ontem. Então ele passa aqui pra gente essa informação, qualquer informação que se tiver, entre em contato, que a gente coloca em contato aí com o Mendes, tá bom?
18: Tá bom.
19: Dado o recado.
18: Voltar na sequência, 8h17, a gente vai com você até às 10. Temperatura em Marau agora é de 7 graus.
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28: Olá a todos que nos acompanham na Rádio Vang. Expectativa de domínio de tempo firme e ensolarado durante a quarta-feira em toda a região de Marau. Ainda faz um pouco de frio pela manhã, com 5 a 7 graus. Áreas de baixada podem ter algum risco de geada, mas não é significativo. E a previsão, a expectativa para quinta e sexta é de aquecimento. Embora a quinta ainda comece com 7, 8 graus, à tarde já 22. A sexta-feira, com o vento quente nos níveis baixos da atmosfera, trazem um cenário que favoreça condições para a gente ter aí situação de cerração. Essa inversão térmica pode favorecer nevoeiros e baixa visibilidade no começo da sexta-feira, que tem sol à tarde, mas já no final da tarde à noite tem instabilidade passando pelo norte e noroeste e que pode vir a levar chuva para a região de Marau. O fim de semana tem um cenário mais concreto de instabilidade e também de episódios de chuva forte e possíveis temporais na região. Da Metso Meteorologia, está Elcia.
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15: 8:26. Maral, temperatura de 7 graus, tem sol. Aliás, que manhã é essa, hein, Luiz? Uma rica manhã de quarta-feira, né?
19: Parece primavera.
15: É.
19: Mas não é.
15: Mas tá chegando.
19: É dia 20.
15: 22.
19: Então é semana terça-feira.
15: Que
19: vem.
15: É.
19: E horário?
15: 9:05 da noite.
19: Da noite?
15: Da noite.
19: Ah, então vai ser só dia 23.
15: Então uma semana hoje, amanhecer já vai ser na primavera, tá? Tem uma semana pela frente ainda. A gente vai falar mais aí, ainda com relação também ao tempo, tem previsão de instabilidade a partir também aí da chegada do final de semana, e o final de semana, que é o último do inverno, deve ser marcado por períodos também de instabilidade aqui na nossa região. A gente vai falar mais depois também aqui no nosso programa. Vamos fazer um contato com a Unimóvel. Jenny Gasol está pronta também para participar, vai trazer aqui as suas informações nesta manhã. E aí, Jenny, bom dia.
19: Opa.
15: Oi, Jenny.
16: Muito bom dia.
19: Agora sim.
16: Agora sim.
19: Vamos lá.
16: Bom dia, Ronaldo, Luíde, todo mundo que está na nossa audiência. Estou aqui no município de Camargo, estamos aproveitando o sol, né? Fazendo uma participação aqui ao ar livre, né? Estou na companhia do secretário de cidade aqui do município, o Diego Brunheira, que ele vai trazer pra gente um pouquinho das ações aí da secretaria nesses últimos dias. Bem-vindo e bom dia.
17: Bom dia, Jenny. Bom dia, ouvintes da Vang FM. Bom dia a todos os camarguenses também que vêm aí pro Larádio escutando a gente.
16: Então, temos um trabalho aí de coleta de lixo, né? Teve também um cronograma que você segue. Então, se você puder explicar para nossa audiência um pouquinho sobre esse trabalho.
17: Isso, Jenny. Agora, o último final de semana aí que passou, a gente teve as comemorações farroupilhas e comemorações do município, e no final de semana passado, então antepassado, a gente teve aí o dia C, que é do dia do cooperativismo, né? E aí a gente teve, juntamente com as escolas e com as empresas e cooperativas aqui do município de Camargo, a gente teve a conscientização, o repasse sobre a importância da separação de lixo, né? A gente fez o recolhimento de embalagens de medicamentos, no caso também os de lixo eletrônico e também do lixo seco. As escolas contribuíram também com a coleta pela cidade, né? Então fizeram uma coleta seletiva aí, passando toda a cidade, ajudando a coleta e a limpeza da cidade.
16: Então é um trabalho em conjunto aí que vocês envolvem toda a comunidade, né?
17: Isso, Jenny. A gente procura sempre, né, manter essa proximidade com todos os camarguenses, justamente para que todo mundo tenha a educação e também posteriormente aí uma melhor qualidade do município, né? Uma melhor limpeza para tudo.
16: E sobre as demais ações aí da secretaria, se você pudesse falar um pouquinho para a comunidade camarguense e também da região, como está o andamento dos trabalhos?
17: A gente também vem desenvolvendo já há alguns meses aí, a gente tem aprimorado aí as ruas, né? Tem dado um seguimento importante, que é a parte de calçamento e também de calçamento e de calçadas, né? Agora a gente tá aí dando a finaleira, vamos dizer assim, a gente tá acabando agora de construir aí na Bento Gonçalves um calçamento, né? Aí mais de 200 metros de calçamento, e também a gente tem dado seguimento aí nas calçadas, que o pessoal tem aderido esse novo plano aí.
16: Perfeito, Diego, muito obrigada pela sua participação, um ótimo trabalho também.
17: A gente que agradece, obrigado, Jenny, obrigado a Vang também, e a gente tenta aí passar um pouquinho sobre o nosso trabalho, né, que a gente vem desenvolvendo aí no município.
16: Diego Brunheira, ele que é o secretário municipal de cidade aqui de Camargo, falou conosco sobre esse trabalho aí da secretaria. 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

0: 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Da Unimóvel, ao vivo com a repórter Diene Gasol.
1: Ok, Diene, agora 8h32 de Camargo para RS324, né? A gente falou agora há pouco sobre a questão também de uma ocorrência ali com um ponto de referência próximo à empresa Metasa. Quem participa agora aqui é a repórter Kelly Felipe, traz informação aqui no programa. Kelly, bom dia.
2: Bom dia, Ronaldo. Bom dia, Luigi. Isso mesmo, aconteceu então um engavetamento aqui nas proximidades da Metasa, na IRS-324, envolvendo então três veículos, uma Sprinter também, uma Amarok e também um CrossFox. Então são três veículos que estão aqui sobre a pista, né? O trânsito está por hora passando pela lateral aqui no sentido Marau Passo Fundo. Não há grandes prejuízos no trânsito por hora e ninguém se machucou também, né? Apenas foram registrados danos materiais. Dani Móvel, Vang FM, Kelly Felipe.
1: Ok, Kelly, falou ao vivo da 324, referente então a esse engavetamento, né? Que ocorreu na RS-324, ali é o quilômetro 211 da rodovia, já na saída para Amarau em direção a Passo Fundo, ou seja, até com ponto de referência próximo, né? A empresa Metasa, nessa reta, foi esse fato que ocorreu agora pela manhã. 8h33, destacando que o nosso programa nesta hora vai até às 10 também, mas nesta hora que tem o oferecimento de supermercado Cremacir. 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Luiz, até a título de observação, já faz algumas semanas, para quem transita aí na Padre Capuchinhos, tem pelo menos dois locais que tem aí uns três buracos que tá faltando um reparo rapidinho aí, né? Porque faz algumas semanas. Se tu transita no sentido sul-norte pela Paz Capuchinhos, logo após o semáforo ou a sinaleira da Bento Gonçalves, logo em seguida você vai encontrar um buraco por aí. Então você pode, se você observa quem tá desatento, os veículos. E não é um buraco pequeno, é um buraco até expressivo, né? Então, uma agilidade maior aí para poder fechar buraco, né? A gente observa que em alguns locais está demorado o processo, né? E aqui tem esse aí que eu mencionei. E logo após o quebra-mola aqui do Colégio Cristo Rei, existem dois, né? Os mais atentos até conseguem desviar, vai até um pouco para em direção à pista contrária, mas tem muitos que estão caindo nesses buracos aí, né? Então, um reparo mais rápido. E o que me chamou a atenção também nas últimas horas, Luiz, de como está desgastado.

0: tá? Da nossa Avenida Presidente Vargas. Tem muito desgaste no asfalto.
1: Eu ia te pedir asfalto.
0: É. Tá desgastado a Presidente Vargas, e que passou por uma reforma não faz tanto tempo assim, né? Claro, tem a questão do trânsito intenso, né? É hoje uma via binária, mas mesmo assim é uma via que vai precisar logo aí à frente um reparo, ou até refazer uma nova camada asfáltica, porque tá muito desgastado. Você transita ao longo dela, você vai verificar, sem contar que tem aquela situação que foi feita a abertura para fazer algum conserto de rede de água, e aí tem lá aquele remendo.
1: É, eu acho que
0: e grande o momento parte dos é remendos.
1: É uma loucura.
0: É uma coisa que... Então, a Presidente Vargas tem vários locais aí com asfalto bastante desgastado, e a tendência agora não é ser pessimista, mas é só piorar, né? Porque tem um trânsito intenso, tem um asfalto que vai desgastando, e por vezes até a gente fica se questionando o que está ocorrendo com os nossos asfaltos. Tem tanta qualidade assim? Porque se você pegar aqui a própria Júlio Borella, aqui entre a Renault Dumatti com a Santos Dumont, que foi o último trecho revitalizado a Júlio Borella, já tem remendo no asfalto que foi feito aí porque ele estava se desmanchando. Aí se tu pegar no trecho, talvez o primeiro que foi feito da Júlio Borella, praticamente nada foi feito de reparo. Talvez pela qualidade do asfalto, mas entretanto o último trecho aqui é no mínimo curioso, né? Com relação à questão também do asfalto. Então, a gente não é técnico no assunto asfalto, agora chama atenção porque me parece que a vida útil tá bastante curta, né? Com relação aos nossos asfaltos aí. Sem contar que tem essa questão, faz asfalto novo, passar algumas semanas, alguns meses, tem lá um reparo a ser feito na via. A abertura do asfalto, corte, aí por consequência já não vai ficar aquela coisa que se esperava, porque teve já uma intervenção aí.
1: É.
0: Então tem essa situação também aí que é muito corriqueira. Asfalto novo, às vezes, passa alguma semana, já abre ele, né? Já faz um corte no asfalto, né? E aí depois que foi teu reparo, Luigi, confesso que não.
1: É, já é um reparo, né?
0: É, já tem um remendo aí, né?
1: Entendeu? Já é reparo, é complicado. E a Corsan também, muita obra, muita tubulação que estoura. Aí complica também, né?
0: Pois é.
1: Vou te falar.
0: Vamos lá, vamos voltar na sequência.
1: Eu, pra mim, já é primavera, cara. Que manhã espetacular.
0: Eu tô feliz, né? Eu com sol.
1: Ah, se tu tá feliz, eu tô feliz.
0: Sol é sol, olha. Sol é energia, né?
1: É verdade.
0: Aqueles dias cinzentos.
1: Sol é vida.
0: Né? Não é que eu não gosto do dia cinzento, mas que é entre nós. Olha o colorido do dia de hoje.
1: Eu gosto de dia chuvoso, assim, mas tudo tem limite, né?
0: Não,
1: o inverno e cedo também já deu.
0: Eu, aquela chuva, deu uma chuva, já pode cessar, vem o sol e vamos embora.
1: E vamos lá.
0: Isso aí. Vamos voltar já, 21, faltando agora para as 9 da manhã.
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0: Agora 8:47, faltando 13 para as 9 da manhã. Sol aqui na região e a temperatura já alcança os 10 graus, né? Nós estamos com 10 graus agora aqui na área central. Para hoje a temperatura ela tende a subir e a máxima aqui para nossa região hoje está prevista em 20 graus. Então tem mais 10 pela frente ainda para atingir a máxima, segundo o que informa a meteorologia. E além do que, também nós temos aqui a informação que para amanhã, quinta-feira, mínima de 8, máxima de 22, não chove amanhã. Sexta-feira, mínima de 10 e máxima de 21. E aí, o final do dia da sexta é que temos pancadas de chuva. Para que o sábado seja um dia que será marcado por ser nublado mais uma vez, como foi o último sábado, e a mínima 16 e máxima 18. No domingo até volta ao período de sol, mas ainda com chuva também para o domingo. E a mínima 18 e a máxima de 25. Então, o último final de semana do inverno será marcado por temperaturas, se pode dizer, bem agradáveis. 16 e 18 no sábado, 18 e 25 de máximo no domingo. E depois, na semana que vem, começa a semana ainda com sol, com pancadas de chuva. E no último dia, né, do inverno, que é na terça-feira, deve ser marcado por chuva pela manhã e depois o sol, né, deve voltar no final do dia, porque aí à noite tem a chegada da primavera. É o que vai acontecer nos próximos dias, segundo a meteorologia. 8:49. Luiz, mais uma vez a gente está sendo acionado aqui sobre um assunto que está ficando até um tanto chato já, né? Que é essa questão dos weed banners, que são essas propagandas de candidatos nas eleições. E aí tem aqui a pergunta, né, do nosso ouvinte, né, que mandou agora aqui para saber quem é que fiscaliza isso. Porque tem locais aí que está realmente atrapalhando a visão, né? Nos trevos, né? Todos eles, nas rótulas e também nas esquinas. E uma delas citadas aqui na Júlio Borella com a Lauro Guiseri Bortolon e a outra agora aqui também, Renaldo Mati com a Júlio Borella, né? E aí a pergunta é, quem deveria fiscalizar sobre esse assunto? Estava até buscando aqui, tem no site chamado Jus Brasil, que fala aqui da justiça, até informa, né, que isso há permissão da instalação, inclusive não pode fixar no solo, precisa ter uma base, né, para retirada noturna desse tipo de material, mas que faz aqui a observação, né, de que além de cuidar de como se instala isso, né, estrutura, também tem que ficar atento com relação à obstrução de trânsito. A Justiça Eleitoral, no exercício do poder de polícia, notifica com remoção em 48 horas. O descumprimento, isso pode gerar multa de R$2.000 a R$8.000, né? Se tiver a notificação. E aí caberia essa função, segundo aqui as informações, a Justiça Eleitoral e o Ministério Público Eleitoral notificar, né, os candidatos ou, sei lá, suas assessorias com relação a esse tipo de comportamento do local que está atrapalhando o trânsito, né?
1: Não, mas é local.
0: Local.
1: Tipo cartório eleitoral local.
0: Esse é o Ministério Público Eleitoral local.
1: Eleitoral.
0: Né? É, exatamente. Você até fez um contato com o cartório aqui até para poder orientar melhor sobre esse assunto, porque a gente já observou que nós já falamos isso. Olha, não sei se não é a quarta ou quinta vez que a gente fala sobre esse assunto aqui no nosso programa e tem sido observado de que os candidatos não estão nem aí para o eleitor. E, de fato, você passar no Trevo Norte, a visão é muito prejudicada. Eu cito o Trevo Norte, o Trevo do bairro Borges, ali na 324, o Trevo Sul, as rótulas têm bastante esse material também, e nas esquinas. tenha permissão, mas talvez tá falando uma estratégia, ah, mas porque o outro colocou, eu vou colocar também. Ah, mas daí o outro faz errado, faz também o errado, né? Então, essa situação tá ficando um pouco chata e é o que se parece, né? O pessoal aí das campanhas não tá muito preocupado com o eleitor, com a segurança, né? A gente já falou sobre essa questão, é permitido, mas porém tá faltando essa sensibilidade de colocar em local, sim, que tenha visibilidade, mas que não atrapalhe o trânsito, né? Ou vai precisar acontecer alguma coisa para poder tomar uma atitude, né? Então, infelizmente, nós temos essas práticas nos trevos, nas rótulas e também muito em cima das esquinas, né? Usa esses materiais que está encobrindo a visão dos condutores de veículos, especialmente, que reclamam, né? A gente recebeu mais uma vez aqui essa reclamação com relação a esse assunto. A gente está fazendo contato até para saber mais se algo vai ser feito nesse sentido, porque realmente, né, o que a gente apontou aqui é o que parece, o pessoal meio desconsiderou, não deu tanta importância assim, né? A gente sabe que está em campanha, está correndo atrás do eleitor, mas daqui a pouco a gente precisa intensificar a campanha. Quem te desrespeita não vota nele, né? Mais ou menos faz isso, que daí vai depois sentir lá no dia 4 de outubro, né? Talvez um reflexo disso, né? Pela má votação, porque justamente não está preocupado aí com a tua segurança. Agora, faltando 8 para as 9, de Bortoli com a gente aqui no programa, também tem Max e Cia, Big Dream Viagens, ainda com Guaracara Fiat, Dr. Pedro Biasi, Brisa Enxovais, XGD Artefatos de Concreto, também tem Bertosso Empreendimentos, Sicredi, Loja Andrioli, ainda tem o Supermercado Cremacir nesta hora. E o programa traz a hora certa, agora 7 faltando para as 9, informação é da Martini, 69 anos aqui, Maral da Martini, Luiz.
1: 7 faltando para as 9, já, intervalo comercial para fechar a primeira hora do nosso Espaço Plural. Tentando abrir uma matéria aqui, o São Paulo, São Paulo, né? São Paulo, como estado, registra o setembro mais chuvoso em 83 anos. É impressionante a quantidade de chuva em algumas regiões, principalmente na capital. Cruzaram 200 milímetros, né? Nas últimas horas. A capital paulista, só a capital já acumula 253,8 milímetros de precipitação no mês, quase 3 vezes a média esperada. Em Bertioga, volume chegou a cerca de 402, só na primeira quinzena, Ronaldo. Então, a sensação de que a chuva não dá trégua em parte do Brasil não é só impressão. Dados de diferentes estações meteorológicas confirmaram a percepção e mostram que cidades do Sul e Sudeste registraram na primeira quinzena de setembro volumes muito acima do esperado em todo o estado. Então tem que ficar ligado, o mês já é considerado o mais chuvoso em 83 anos, segundo o Instituto Nacional de Meteorologia.
0: Olha aqui, a gente não comentou ainda para fechar esse bloco aqui, Luigi, teve essa questão do STF ontem, né? Envolvendo ministros, mas veio à tona mais, né? Parece que tem mais envolvidos na história aí, viu?
1: Opa!
0: Diálogos de Vorcaro. Esse Vorcaro fez um estrago.
1: Fez?
0: É.
1: Tem feito, né?
0: É, mas agora tá vindo à tona. Diálogos de Vorcaro sobre filhos de Fux e Cássio são revelados. Conversas indicam proximidade do dono do Banco Master com o filho de Luiz Fux, que é o ministro também, e pagamentos mensais de R$500 mil ao filho de Nunes Marques. Kevin Marques negou ter recebido dinheiro de Daniel Vorcaro ao revelar que não participaria da sessão. O pai atribuiu impedimento ao fato de presidir o TSE. Mas tem essa acusação agora que o filho recebeu dinheiro e tudo mais. Então, Luiz, esse assunto não vai terminar tão cedo, tá?
1: É, a nossa Suprema Corte, né?
0: Tá encrencada, literalmente. Vamos voltar já, agora faltando 5 para as 9.
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1: Falecimento. A funerária maranhense, juntamente com o esposo Valdir, em memória, filha Soriane, Silvia, Suzana, genros Everson, Wagner, Rafael, neta Sabrina, Carolina, Rafaela e demais familiares, comunicam o falecimento de Eni Maria Balin Chiarello, ocorrido hoje aos 80 anos. O corpo está sendo velado na Capela B do Cemitério Municipal de Marau. Celebração será hoje às 16h30 e logo após sepultamento no cemitério da comunidade de Sagrado Coração de Jesus. Comunicamos o falecimento de Eni Maria Balin Chiarello, ocorrido hoje aos 80 anos.
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1: Voltando 9:04 aqui na Vang tem Espaço Plural já na sua segunda hora com o supermercado Passa Lá, também tem Sicoobi com a ProAund, Romani Construções e Incorporações, Oral Única Implantes e ainda tem a Fabi Maranti que toma aqui o nosso programa ao vivo, lembro sempre também no canal do YouTube, onde você pode participar e também interagir, ou ainda você pode interagir pelo nosso WhatsApp, fone que é o 3342-1522. 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Pela 26ª edição, ou seja, 26 anos, acontece aqui em Marau a Semana do Conviver, e que vai ocorrer isso na semana que vem, inclusive, no dia 21 começa. A gente recebe aqui nesta manhã a atual coordenadora do Lazer e Convivência de Marau, Bruna Lopes de Oliveira, que também fala sobre essa semana do conviver. Aliás, vocês convivem bastante, mas agora intensifica ainda mais, né? Essa convivência a partir da semana que vem, Bruna. Seja bem-vinda aqui a Vang, bom dia.
2: Bom dia, Ronaldo. Bom dia, ouvintes da Rádio Vang. Realmente, a gente convive muito. Falaste bem. A Semana do Conviver, então, né? Como tu mencionou, é a 26ª edição. Então, são 26 anos que é promovida essa semana com o intuito de valorizar e celebrar, inclusive, o 1º de outubro. Uhum. Por isso que geralmente é realizada na última semana de setembro, né? Esse ano, em função do calendário da Casa da Cultura, a gente teve que antecipar uma semana, mas senão a gente sempre faz na última semana de setembro, que é para celebrar o 1º de outubro, Dia Internacional da Pessoa Idosa. Exato. Né? Então, todas as nossas atividades são voltadas para promover justamente isso, né? Essa celebração, promover o envelhecimento ativo, né? Do idoso saudável, envelhecimento com dignidade, né? Então, todas as nossas atividades, elas são voltadas com essa finalidade. Né?
1: Claro.
2: Então,
1: eu até falei aqui, né, Bruna, que vocês convivem bastante, porque lazer e convivência já diz pelo seu próprio nome, né? Pela sua história que tem, que é justamente fortalecendo a convivência. E a Semana do Conviver vem a agregar, ou seja, é mais programação para isso, né?
2: Exatamente. Então, assim, a gente já conversa, né, com as nossas alunas e faz o convite, né? Porque muitas delas, né, tem esse momento importante que é o momento de vir nas atividades, de vir na ginástica, de vir nas oficinas, e vem uma vez por semana, né, ou duas vezes por semana. Então, para elas, aquele momento é bem importante. E a Semana do Conviver é um momento que a gente intensifica isso, né? Inclusive, esse ano a gente tem um diferencial que nós estamos convidando elas e já avisando que quem estiver no primeiro dia vai ganhar um passaporte da Semana do Conviver. Então, todas que estiverem presentes ganham o passaporte. Tendo carimbado 5 dias, Ronaldo, elas ganham ainda um brinde do Lazer e Convivência.
1: Mas tem que estar os 5 dias.
2: Tem que estar os 5 dias carimbado no passaporte. Aí eu disse, eu quero ver quantos brindes será que eu vou conseguir, né, dar para cada pessoa. Porque, claro, todo mundo, né, tem as suas atividades, tem os seus compromissos, né? Mas a gente quer sempre, né, promover esses momentos e que eles participem, né?
1: Bruna, me chamou a atenção aqui na sua fala que elas, significa que elas participam mais.
2: Elas é a grande maioria, viu? Vou te dizer que dá os 90% é o nosso público feminino, sim. A gente tem, claro, né, a ginástica dos homens, nós temos o futebol, mas eles são a minoria, no caso, né? Então, sim, a gente acaba se referindo a elas, né, por serem quase que na totalidade,
1: claro,
2: né?
1: Claro que os homens sempre são convidados a participar, mas
2: com certeza.
1: Não é que eles resistem, às vezes tem outras atividades que acabam não indo tanto pro próprio grupo, né?
2: É uma questão de perfil mesmo, isso, né? É. A gente convida, faz o convite, tem sim homens que participam, né? São alunos assíduos, né? Que participam dos eventos, demais eventos que a gente promove, né? Tem a turma que da ginástica que são bastante casais, né? Então eles sempre vão juntos, né? Mas os turnos da tarde, sim, é total de mulheres, assim, sempre são os grupos das mulheres.
1: Claro. Para cima do Conviver de 2026, o que vocês prepararam de programação? Porque a gente falou que agrega, acrescenta, tem mais programação. O que foi pensado para esse ano aqui, hein?
2: Então, na segunda-feira a gente começa, né, com a abertura da Semana do Conviver, daí a gente faz o convite e também disponibiliza, né, a questão do transporte, porque a gente tem bastante grupos no interior do município, nos bairros, né, e a gente sabe da dificuldade, né, das pessoas de participarem em função do deslocamento. Então, a gente oportuniza esse momento, né, para que elas participem. Na segunda-feira, então, na Casa da Cultura, a partir das 14h, na abertura, a gente, mais um spoiler, vamos ter um anúncio importante, tá? Um anúncio bem importante pro Lazer e Convivência, né, para os integrantes do Lazer e Convivência, e vamos ter uma apresentação teatral, né, que é a Nona Gema e os Segredos da Longevidade. O nome já diz tudo, né?
1: Pois é. Interessante isso.
2: Na terça-feira, então, nós convidamos, né, os integrantes para participar de uma caminhada. O pessoal, então, sai da praça, a doutora Eupídio Fialho, e vamos até o santuário Nossa Senhora de Lourdes, né? A gente faz aquele trajeto, e lá no santuário a gente faz uma atividade, né? Faz uma confraternização. E aí a gente diz, né, que na terça-feira é a atividade da semana, né? Porque na segunda vão ficar sentadinhos, né? Na quarta tem outras atividades. Então, a atividade física da semana vai ser na terça-feira, em que o pessoal tem que fazer a caminhadinha, né, básica ali para poder realizar as demais atividades. Na quarta-feira, então, a gente tem o 21º encontro de corais, né, que já acontece, e o 14º encontro de danças, né? Então, a gente tem também os grupos de corais e o grupo de dança do Lazer e Convivência, e a gente convida os grupos de fora, né? A gente tem já confirmado grupos de coral de Vanini, São Domingos, Casca, Santo Antônio do Palma, grupos de dança de Passo Fundo, né? Então,
1: a região toda.
2: É, a gente, como nós também vamos, né, nesses encontros promovidos por outras entidades, a gente convida e o pessoal participa, né? Sim. Vindo também aqui a brilhantar também o nosso evento. Na quinta-feira, então, também, na quarta-feira é na Casa da Cultura, o encontro a partir da 1h, né? 1h, a gente já começa com a recepção. E na quinta-feira também na Casa da Cultura, daí às 14h, nós temos uma palestra, né, com o tema envelhecimento ativo e bem-estar. É, na ocasião, então, a gente vai ter a Patrícia Alberti, que é farmacêutica, a Lisiane Vec, que é nutricionista, e a Mariane Sete D'Ambros, que é médica pós-graduada em psiquiatria. Então, são três pessoas que vêm ali falar, né, sobre o envelhecimento ativo, né, qualidade de vida, né, atividades que são adequadas, né, para a terceira idade. E na sexta-feira, então, a gente participa da missa na Igreja Matriz às 16h.
1: Então, a programação é bem diversa, né? Tem teatro, tem corais, né? Que também é um mundo artístico, tem a caminhada, que é exercício, tem saúde, tem também o olhar religioso.
2: Espiritual, isso mesmo. Então, tem conhecimento, tem atividade física, tem cultura, tem, né, espiritualidade, bem, né, diverso ali para contemplar, então, todas as partes. E aí a gente, né, faz o chamariz, né, como a gente diz, né? Então, esse ano promovemos o passaporte para elas, né, para até motivar, né, elas que participem, né? Então a gente tá fazendo esse convite, né, há alguns dias já pro pessoal do centro, pessoal dos bairros, pessoal do interior, para que participem, né, desse momento importante.
1: Claro. Bruna, hoje a Lazer e Convivência aqui no Marau, o número de participantes tem crescido? Qual é o universo hoje de participantes, hein?
2: Ronaldo, assim, ó, o lazer, ele oscila muito, sabe?
1: Então, não é estático.
2: Assim, não, assim como entram alunos, alguns alunos acabam deixando de participar em função de problemas, assim, de doenças, né? Ou não conseguem mais. Mas, assim, ao mesmo tempo que alguém deixa de participar, às vezes temporariamente, porque ou fez uma cirurgia, ou, né, questões da própria idade, aí começam a aparecer outros. Então, mas a média nunca baixa de 1000 alunos, né? Então a gente sempre está em torno desse número de 1.000 alunos, de 1.000 integrantes, porque assim como vem pro centro, às vezes começa nos bairros, daí também tem no interior, né? Uhum. Então a gente sempre tem essa média de alunos, não começa, a gente faz matrículas até o final do ano.
1: Sim.
2: Né? Então tem gente chegando agora.
1: É contínuo.
2: Contínuo, tem gente que está se matriculando agora, né? Tem gente que já avisou que não vai vir por algum tempo, sabe? Então a gente acaba fazendo um encaixe, né? Ah,
1: sim.
2: Pessoa não vai vir por um tempo, então vamos colocar aqui, né? Então acaba dando essa girada grande aí.
1: O valor desse projeto é justamente porque por vezes pode até ocorrer aquela situação, alguém que tá chegando, chega um pouco desconfiado, um pouco retraído, mas logo vai se inteirando, e aí também tem todo aquele olhar do quanto é que tem a evolução, a importância da convivência, não só para a saúde física, mas também mental, né?
2: Mas com certeza, né? Ah, eu até digo, né, que promover esses momentos de socialização é o que acaba desenvolvendo posteriormente também a questão da qualidade de saúde física, né? Porque assim, a gente recebe muitas vezes, né, pessoas que ou veio morar com o filho da cidade de fora, né? O filho se mudou pra cá, daí tá deslocado, né? Não sabe o que fazer.
1: Não conhece quase ninguém.
2: Não conhece ninguém, né? E aí então a gente convida para as atividades, né? Ó, você pode fazer isso, você pode fazer aquilo, e aos poucos a pessoa vai se entrosando, vai conhecendo, vai conversando. Tem quem não consiga muitas vezes nem participar de uma aula inteira de ginástica. Sim. Mas vem pela convivência, né? Vem para conversar
1: pela com aquela ocupação de sair de casa.
2: Com os colegas, para, né, enfim, para socializar, né? Uhum. Para socializar mesmo, né? Não pode, sabe que não consegue, mas não deixa de participar justamente por esse motivo, né? Para ter com quem conversar, para ter com quem dividir, né, as suas histórias, né?
1: Então, que não são poucas, né?
2: Não são poucas. Concomitante, né, a todas as atividades, a gente tem uma exposição que a gente sempre promove lá no hall da casa. E esse ano o tema da nossa exposição é Marcas do Tempo, né? Então assim, a gente pegou algumas pessoas assim para contar a sua história, né? Assim, para mostrar também o quanto é importante a gente valorizar essas experiências de vida, né? Porque hoje participam das atividades como aluno, mas o quanto já contribuíram com a nossa comunidade, com a nossa cidade, né? Com o que Marau é hoje, inclusive.
1: Claro. Bruna, nesse sentido, né? Ainda do lazer e convivência, Semana do Conviver, que vem agora também, todas essas atividades que é justamente para manter os nossos idosos, né, ativos, envolvidos com esse projeto. Cabe também os filhos, os mais jovens, incentivar, porque quase que é do ser humano, né? Com o passar do ano, ele prefere ficar mais restrito, mais em casa. E às vezes falta esse empurrãozinho, esse incentivo. Não, vai lá, eu te levo até lá. Isso é primordial também, né?
2: Sim. Aqui no centro, vou falar aqui pelo centro, né? Porque a gente não consegue ter o alcance muitas, claro, vezes nos bairros e interior. A gente percebe, né, assim, que na maioria das vezes, sim, né, os filhos acabam motivando sim os pais, né, a participar. A gente promove bastante passeios, né, uhum, viagens, né, a gente inclusive tem alguns marcados para frente. E aí às vezes elas, né, de novo, elas nos ligam.
1: Elas.
2: E dizem, ah, eu não queria ir, mas o meu filho disse que me paga pra mim em tal lugar, então eu vou dar o nome pra ir, sabe? Uhum. Então acontece muito isso também.
1: Isso,
2: né?
1: É positivo.
2: Isso é muito positivo, assim, a deles, né, incentivarem sim essa participação, porque realmente, né, é aquela coisa, chega no momento da vida, os filhos estão crescidos, né, às vezes não tem o neto, né, não necessita de um, uhum, cuidado de um avô, né, então não tem a quem ele dispensar atenção, e às vezes acaba ficando recluso em casa. Então esses momentos, né, de convivência com outras pessoas é valioso, né? É. Então eu percebo assim que existe por parte dos familiares essa motivação, né, para que as pessoas, os nossos integrantes, participem das atividades, convivam, passeiem, né, viajem, se mexam, uhum, enfim, né? É muito positivo isso.
1: Ok. Bom, pra gente concluir aqui, só lembrando então, a partir da próxima segunda-feira até, uhum, a sexta-feira, semana que vem toda, é a semana do conviver, que tem atividades na Casa Cultura, tem atividades na rua, inclusive, e depois na Igreja Matriz.
2: Exato.
1: Esses são os locais que vai receber essa programação toda, né?
2: Isso aí. Então, na segunda, na Casa da Cultura, na terça, da praça até o santuário, na quarta e na quinta na Casa da Cultura e na sexta na Igreja Matriz.
1: Ok, Bruna, foi bom te receber aqui, também falar sobre esse assunto, a gente vai também acompanhando no decorrer da semana essa programação toda. Obrigado pela vinda aqui, parabéns pelo trabalho junto aos nossos idosos.
2: Obrigada, Ronaldo, agradeço, né, o espaço para também divulgar para a comunidade que quiser participar. É um momento muito importante, momento, né, de também de valorizar a nossa terceira idade, e fica o convite para quem quiser participar ou se juntar a nós nas atividades.
1: Ok. Bruna Lopes de Oliveira esteve aqui no nosso programa hoje, ela coordena o Lazer e Convivência aqui de Marau, que vai realizar a sua 26ª semana do conviver. É na semana que vem, a partir da próxima segunda-feira. Um bom trabalho, Bruna.
2: Obrigada.
1: 9:18. A gente vai também para a nossa parada do programa. Depois a gente também traz aqui os demais assuntos desta manhã, de uma rica manhã de quarta-feira, Luigi. Eu estou impressionado com esse céu, viu? Tá bonito o dia hoje.
3: É uma típica manhã de primavera.
1: É. E a temperatura também que vai subindo aqui. Marau, a temperatura agora aqui na área central é de 13 graus, né? Começamos o programa com 7, já estamos com 13. E a máxima para hoje é de 20. É o que está informando a meteorologia. A gente já retoma e vai até às 10.
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4: Nove horas e 24. A gente retoma aqui o nosso programa nesta manhã. Manhã de quarta-feira, hoje é dia 16 de setembro. Luiz, já estamos na segunda quinzena de setembro, viu, Luiz? Faltando 106.
5: 106 dias para o encerramento de mais um ano.
4: Vivemos
5: já 259.
4: Tu já descobriu o Pinheirinho?
5: Ontem eu tirei o primeiro Papai Noel.
4: Já?
5: Já. Ganhei de presente, aliás. Ah. Já tá lá.
4: Já começa o
5: movimento. Vou te mandar uma foto depois.
4: Tá bom, quero ver. Quero ver. Vamos lá, tem a Jenny que vai participar na sequência, já está em condição, ainda não chamou, chama na sequência para participar aqui também. 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E os assuntos, e também destaca aqui, daqui a pouco a gente vai conversar com mestre em direito, até para falar mais sobre o que também foi possível analisar sobre a sessão de ontem do STF. Mas antes tem o Nimófio, quem vai participar é a Jenny, mais uma vez aqui no programa, Jenny.
6: Isso mesmo, Ronaldo. Eu volto então aqui na Unimóvel para toda a programação da Vang. Estou nesse momento aqui no Senai de Marau, porque daqui a pouquinho vai ter uma entrega de um banco confeccionado por alunos do Senai, essa iniciativa do Senai de Marau. Então a gente vai explicar tudo isso que vai acontecer por aqui. Estou na companhia do gestor Juliano, que vai falar pra gente então, Juliano, se você puder explicar do que se trata então essa ação. Bem-vindo e bom dia.
7: Muito bom dia a todos os ouvintes da Rádio Vang. Uma manhã bastante especial para nós. Estaremos aqui então fazendo a entrega aqui na nossa instituição Senai do Banco Vermelho, parceria aqui com a Adriele, Prefeitura Municipal de Marau, Secretaria de Desenvolvimento Social. Uma ação então promovida aqui por meio da educação profissional, trabalhamos diversas competências e temáticas transversais. É uma iniciativa aqui da nossa escola, juntamente com o nosso grupo técnico de docentes, alunos e coordenação pedagógica, para que a gente possa, então, tratar desse tema de uma forma prevencionista e que nós tenhamos aqui na escola, então, esse banco, que ele fica como uma referência, que a partir dali, quando nós olharmos para esse banco, a gente possa aqui conscientemente que as nossas ações possam também fazer parte desse projeto e trabalhar então a prevenção ao feminicídio.
6: Adriela, agora a secretária de Desenvolvimento Social de Marau. Adriela, então, um tema sempre importante de ser tratado e de levar para a comunidade.
0: Bom dia a todos os ouvintes que nos acompanham. Então, esta é uma iniciativa aqui do Senai que nos deixa muito feliz. Há poucos dias também inauguramos um banco vermelho através da Prefeitura Municipal, da Secretaria de Desenvolvimento Social e do Centro de Atendimento à Mulher. E agora a gente vê a comunidade abraçando esta causa com o município. Então, o Banco Vermelho, ele teve a sua origem na Itália. Depois disso, o Rio Grande do Sul aderiu ao projeto e os municípios passaram a confeccionar bancos vermelhos como símbolo da proteção da mulher, da violência que é praticada contra a mulher. A gente sabe que este é um tema que a gente precisa falar, que nós precisamos abordar, que só assim a gente vai estar encorajando as mulheres vítimas de violência a estarem procurando ajuda e também aos agressores é um sinal de alerta, porque a violência ela não pode ser praticada e cada vez que você tem o símbolo efetivo, você traz à tona esta pauta que é tão triste, tanto para quem pratica quanto para quem sofre. Então, enquanto município, nós queremos parabenizar esta iniciativa nobre aqui do Senai e dizer que os alunos, a entidade, os gestores estão de parabéns por serem tão sensível a esta causa que com certeza precisa sim ser falada. E nós nos colocamos à disposição sempre para estar junto com as entidades, com as escolas, com as entidades, com as empresas e trabalhar juntos temas que afetam a nossa comunidade.
6: Pessoal, muito obrigada por conversarem conosco. Daqui a pouquinho já vai iniciar, né, o ato de entrega. Muito obrigada, Juliano. Um bom evento, uma boa ação para todos.
7: Obrigado pela oportunidade e também agradecer aqui a Vang pela parceria conosco sempre que nós temos.
6: Adriela, muito obrigada.
0: Nós que agradecemos a oportunidade, parabenizamos os alunos, importante dizer que foi eles que confeccionaram este banco. Então, com certeza, Amaral faz a diferença pela união do seu povo, né? E é isso que faz Amaral ser um município referência para toda a região. Muito obrigado pela oportunidade e se outras empresas, entidades quiserem aderir a esta iniciativa aí do Senai, ficamos à disposição para trabalhar junto sempre.
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1: Ok, Diene, 9:33. Para fechar ainda nesse bloco aqui, Luiz, o estado teve temperatura negativa nesta manhã.
2: Que loucura!
1: Abaixo de zero, né? Temperatura foi negativa em Vacaria. Temperatura hoje foi de 1,4 graus abaixo de zero. Em Bom Jesus, 1 décimo positivo, né? Muitos Capões, 7 décimos positivo. Getúlio Vargas, 1 grau e 1 décimo. Também teve em São Francisco de Paula, 1 grau e 2 décimos. Nonoai, 1 grau e 6 décimos. Soledade, 1 grau e 8 décimos. Lavras do Sul, 2 graus. São José dos Ausentes, 2 graus e 5 décimos, ou seja, 2,5 graus, né? Positiva a temperatura, claro, mas a única cidade com temperatura negativa foi Vacaria, 1 grau e 4 décimos abaixo de zero, em pleno mês de setembro, quando se aproxima também a primavera. Teve isso, então, nesse começo de manhã que foi de temperaturas baixas, e deve ainda ter amanhã no estado temperaturas baixas, segundo que informa a meteorologia, porém, para amanhã, se fala que em algumas áreas do estado pode chegar até 27 graus. Que coisa, né? É os extremos, é da negativa para temperatura de 30. Então haja saúde para poder suportar tanta oscilação de temperatura. Vamos voltar já com o nosso programa 9:34.
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4: Agora 20 para as 10. Aqui na Vang tem Espaço Plural, temperatura de 14 graus, céu azul, não tem nuvens no céu nesta manhã, né? Com uma cara de primavera. Mas claro que a gente já falou, a estação ainda é do inverno, mas a transição já ocorre e ocorre, né, visivelmente com esta manhã de quarta-feira. A gente vai trazer aquilo e desse assunto a gente até trouxe algumas manchetes, né, o resultado dessa sessão extraordinária ontem do STF, que inicialmente era para julgar, né, se iria para investigação ou não o ministro Alexandre de Moraes. Mas aí teve lá uma questão de ordem do ministro Gilmar Mendes, que sugeria, né, que fossem julgados os dois ministros, Moraes e também o Mendonça, juntos. É, e há entendimentos que não, cada um em temas diferentes. E no andar dessas votações, teve também pedido de vistas do ministro Flávio Dino, o que faz com que a sessão, né, por consequência, ela seja concluída, porque pedido de vistas agora é um período para fazer a devida análise. Para o mundo jurídico, a gente vai ampliar esse assunto e a gente agradece desde já sempre a atenção aqui com a Vang. Ele é mestre em direito, né? Professor também do curso de direito da FAB aqui em Marau, professor Wellington Gnoato, que está com a gente nesta manhã. Ele é mestre em direito para também falar sobre esse assunto e especialmente para quem estuda o direito. Essa sessão que teve gritos, inclusive ontem, né? Não foi tão elegante assim como de forma até tradicional e costumeira. A gente vê o trato no mundo do direito, em alguns momentos até teve gritos entre ministros. Como é que também a área do direito analisa tudo isso que vem ocorrendo no Brasil? Professor Wellington, prazer em tê-lo aqui na Vang nesta manhã. Bom dia.
5: Muito bom dia, Ronaldo. Bom dia a todos os ouvintes da Vang Marau. É sempre um prazer enorme estar aqui ocupando esse espaço, que o programa até possui a própria nomenclatura, espaço plural, da pluralidade, né? O espaço do debate, e levar os ouvintes e a comunidade Marau algumas informações jurídicas relevantes, ainda que seja num contexto de luto cívico, de luto como cidadão, em razão de tudo isso que tem acontecido na Suprema Corte do STF, Ronaldo.
4: Claro. O senhor falou aqui em luto cívico, significa que nós temos um momento muito difícil, professor?
5: Assim, não há palavras, Ronaldo, para o que ocorreu nessa sessão extraordinária, né? Talvez se houverem palavras, eu faça as palavras da ministra Carmen Lúcia, as minhas como cidadão, principalmente, né? Claro que estou aqui na posição de advogado, de jurista, para esclarecimentos, mas na posição de cidadão, assim como disse a ministra Carmen Lúcia, é degradante, é uma circunstância que nós até nos indago o que poderíamos ter feito como juristas para influenciar positivamente para que isso não acontecesse. Foi um contexto absolutamente temerário, é um marco na República negativo, é um marco, uma mancha na história da Suprema Corte, do Judiciário Brasileiro, com certeza, Ronaldo.
4: Claro. Professor, e essa situação que a gente convive agora com, o senhor até definiu como uma mancha. E o que se observa é que não vai terminar tão cedo esse assunto, né? Porque também agora tem algumas incertezas, até mesmo para a semana que vem estaria prevista uma outra sessão, agora fica a dúvida, acontece ou não acontece, porque teve também pedido de vistas. Enfim, essa mancha para o mundo jurista, né? O jurídico, como é que a gente vai apagar essa mancha, hein, professor? Tem alguma forma de poder restabelecer até uma questão de segurança jurídica, uma questão até de credibilidade da população com o Poder Judiciário, hein?
5: Ronaldo, veja, o início dessa sessão extraordinária, né, que até a nomenclatura diz não é comum, né, uma sessão presencial e pública nesse sentido, vem de uma PET. A PET já é uma categoria processual inexistente, né? A PET é o que? É um pedido avulso, né? Que nós temos que julgar, mas que não tem, não é um inquérito, não é uma ação penal, não é um recurso, PET. A nomenclatura de PET. E para que é a PET? Para uma possibilidade que nenhuma legislação federal trazia a possibilidade. Podemos ou não e temos que autorizar ou não investigação de ministros da maior Suprema Corte do Brasil, do Judiciário Brasileiro, que é o STF. Então, não se tinha resposta. Podemos investigar? Tem que ter permissão do plenário do STF, o entendimento está sendo esse, né, no geral, que tudo tem que ser decidido pelo plenário, se investiga ou não, né, se pode continuar sendo feito diligência pela Polícia Federal ou não. Então, veja, nós temos uma sessão plenária de uma categoria processual inexistente na regra geral, que é uma PET, para decidir se podemos investigar o ministro do STF. E o ministro, supostamente investigado, estava votando. Então, esse é o nível que se encontra nesse momento o STF, que, como tu bem trouxe, Ronaldo, ainda houve um pedido de ordem, nem se adentrou se pode ou não, né? Nem começamos a conversar ali no STF se pode ou não, porque é um pedido de ordem, novamente, de procedimento, que é o pedido de ordem do ministro Gilmar Mendes.
4: Claro. E essa ordem que tem agora, pedido de vistas, inclusive, né? Que tem, estabelece um prazo que é 90 dias para poder se posicionar, né, professor?
5: Exatamente, Ronaldo. Outro pedido de vista, juridicamente uma aberração, porque o pedido de vista ele é previsto no regimento interno do STF, na maioria dos tribunais, como o seguinte: olha, eu ia votar de uma maneira que geralmente, né, nas sessões de julgamento, os julgadores levam o voto pronto. Então, a partir dos debates, a partir do que o advogado fala, do que o Ministério Público fala, aquele julgador muda o entendimento ou gostaria de revisar o entendimento e dele pede vistas. No caso do julgamento do STF, o ministro Flávio Dino já havia votado. Ele pediu vistas e declarou que foi uma vista estratégica. Ele não concordou com a condução do presidente Fachin, né? E por não concordar com aquela condução, pediu vistas para que aquilo não continuasse nas manchetes do Brasil, mas ele já tinha votado. Então, assim, faltam esclarecimentos jurídicos, o ordenamento jurídico não estava preparado para tamanha desordem no STF, a verdade é essa.
4: Mas, professor, não faltou também essa observância por parte do presidente, o Fachin, de fazer essa observação ao ministro Flávio Dino, dizendo: olha, o senhor já até votou, né? Também não teve algumas falhas de entendimento do próprio presidente Fachin, que deu a demonstração que parecia que não estava totalmente inteirado do próprio rito, do próprio regimento do STF, hein?
5: Sim, Ronaldo, veja, o Fachin, ele é, claro, isso não é algo expresso, né? É uma coisa que os juristas, os doutrinadores, os mais estudiosos do que eu, apontam, que o ministro Fachin, ele tem uma conduta, né? O jeito dele é o jeito da parcimônia, da diplomacia, né? De deixar falar, né? E é um direito do ministro pedir vista, né? Apesar desse contexto equivocado que eu lhe trouxe, né? Então, isso deu para perceber, enquanto um estava votando, o outro, sem pedir a parte, já começava a falar, o ministro Fachin deixava, aí um terceiro se manifestava, o Toffoli declarou ser suspeito, continuou na sessão, isso não existe, tanto que o ministro Nunes Marques, ele declara a suspeição e sai. Então, assim, é um tumulto processual tamanho, e o presidente da sessão plenária, que é o Fachin, absolutamente não soube como conduzir. Inclusive, expressamente, um outro ministro disse: eu vou conduzir isso aqui, vou pedir visto para nós parar de falar disso.
4: Pois é. Com relação a tudo isso, professor, esse assunto certamente permite agora muitas interpretações, até para quem convive com o mundo do direito. Mas é um tema que ainda vai ter muita discussão, muito entendimento, porque também se observa, e isso até fez aqui uma observação também, né, no sentido de que algumas legislações, né, não estabelece qual é o procedimento, ou seja, tem muita coisa que está tomando decisão praticamente no emocional, nem tanto no racional, ou seja, se esquece da lei, se esquece da regra, e aí vamos discutir de qualquer jeito aqui. Dá a impressão que está nesse sentido também, né, professor?
5: Se alguém que pode fazer algo, tá, Ronaldo, é o Senado Federal. O Senado Federal, pela Constituição, ele detém a prerrogativa de julgar, né, inclusive o nível de improbidade administrativa, ministros do STF. Essa previsão existe. Qual que é o aspecto político que nós temos por trás? O presidente do Senado possui vínculos fortes com ministros do STF que estão sendo ali investigados. Inclusive declarou já, né? O senador Alcolumbre já declarou que, enquanto ele estiver lá, nenhum pedido de impeachment, nenhum julgamento mesmo do STF vai acontecer. Então, o que que acontece na prática? O STF, ele está tentando apagar esse incêndio com uma publicidade, isso eu concordo, tá? E nisso eu concordo e eu admiro o ministro Fachin, porque hoje o vice-presidente do STF é o Alexandre Moraes. E após o recesso forense, que é 20 de dezembro, no ano que vem, ele assume como presidente da corte. Então a tendência que isso nunca mais seja pautado é evidente, porque se ele investigado, né, não há um inquérito, por isso que essa terminologia é complicada, como ministro suspeito de algum ilícito, está presidindo, ele não vai pautar. Então por isso que o Fachin também toma essa iniciativa de, não, eu vou pautar, eu vou levar isso adiante. E só um último ponto, Ronaldo, que eu julgo bem pertinente e é espantoso, eu acompanhei toda a sessão e eu me vi ali como cidadão, como eleitor, sim, sabe? Foi uma situação muito delicada que quem trouxe um contexto, um panorama geral do absurdo que está acontecendo foi o próprio ministro Flávio Dino, que ele disse uma circunstância bem interessante em determinado momento. Ele falou: veja bem o que nós estamos presenciando. Se nós julgarmos as suspeitas, se pode investigar prints do WhatsApp, vai ter umas 5 patches, porque tem mensagens, supostas mensagens do ministro Nunes Marques, do ministro Toffoli, menções ao ministro Gilmar Mendes, menções a Fux, menções, né? Claro que algo que é um arcabouço, digamos assim, elementos informativos mais fortes, é contra o ministro Alexandre Moraes, como bem pontuado pelo ministro André Mendonça. Então, a circunstância é que os procedimentos estão atravessando o que a população precisa e espera, e a República espera, que é debater isso.
4: Claro. O senhor entende que esse pedido de vistas que surgiu ontem, né, nesse caso aqui, e ainda pedido de vistas em cima de uma questão de ordem, né, é importante colocar isso. E agora tem esse prazo de 90 dias. Esse tema tende a esfriar e não seguir adiante, professor? É pensar, talvez, de forma muito pessimista com relação a isso, que não vai dar nada, hein?
5: Olha, o ministro Flávio Dino, no meu entendimento, ele requereu vistas desta PET. Só que o ministro Alexandre de Moraes, ele fez uma outra PET que o presidente, o ministro Fachin, já pautou para a semana que vem. Então, no meu entendimento, então, a PET 16.002 outra PET que a princípio está pautada e será julgada. Então esse tema voltará à tona, a tendência é que ele volte à tona na semana que vem. Entretanto, se for retirado de pauta, né? Ou, enfim, essa situação não for devolvido os autos ao presidente para pautar novamente, o ministro Flávio Dino possui 90 dias, possui 3 meses como previsão regimental do regimento interno do STF para permanecer com os autos e não devolver para ser pautado. Então, em outras palavras, o ministro Flávio Dino possui muitas experiências como ministro da Justiça, ele é um juiz concursado, né? E ele tem sim um vínculo político. Então, Talvez sim, Ronaldo, se aguarde pós-eleições para se falar novamente em pautar especificamente a PET 16.662, que é sobre a possibilidade da Polícia Federal investigar o ministro Alexandre Moraes.
4: Pô, a gente falou sobre esse assunto aqui, professor, e até em razão também do nosso tempo, a gente falou aqui sobre ritos, procedimentos dessa sessão que foi extraordinária ontem do STF, né, com muitas interpretações sobre as condutas dos nossos magistrados, que realmente, né, demonstrou em alguns momentos até o desequilíbrio, o uso de palavrão, enfim, o desrespeito entre eles próprios, né? Teve essa situação. Agora, por outro lado, professor, a sociedade, né, que por si só já é muito conflituosa em muitos casos e que digam, né, as primeiras instâncias, do alto número de processos que vão para o Poder Judiciário, a confiança que tem a população no Poder Judiciário, mas agora também assiste a situação de que a Suprema Corte não se entende, ou seja, ela vive uma crise de credibilidade, inclusive, e de uma insegurança jurídica no nosso país. Que preço a gente vai pagar, na sua visão, num curto, médio e longo prazo, quando se fala da sociedade em confiar no Poder Judiciário? Sempre existiu essa confiança, mas agora está arranhada, está manchada. O que isso pode impactar nesse período, como eu mencionei, a curto prazo, médio prazo e longo prazo, hein, professor?
5: Veja, Ronaldo, uma pergunta sempre muito oportuna, né? Todas as perguntas que vêm de ti são muito oportunas e por isso é um prazer estar aqui. E realmente é uma visão muito interessante que tu traz à tona, porque nós fizemos uma crise institucional do judiciário, mas há pouquíssimos meses nós vivemos uma crise institucional republicana do executivo. Ao bem e ao não, existem pessoas condenadas por tentativa de golpe de Estado, né, independente do partido aqui, trago num cenário jurídico geral. E agora uma crise institucional em tamanha medida em que veja a situação que ocorreu ontem. O ministro Alexandre Moraes estava trazendo objetivamente como que podemos oficiar a Polícia Federal para investigar alguns ministros se o Ministério Público não pediu, que é o procurador-geral Paulo Gunet, que representa o Ministério Público na mais alta instância. E o ministro André Mendonça, que foi o relator, ele chega ao absurdo de ter que dizer, em outras palavras, né, como que eu iria remeter essas informações pro procurador, né, enfim, Paulo Gunet, mas pro Ministério Público, se ele supostamente era um dos mencionados. E não coincidentemente, pela uma das primeiras vezes na história, se não a primeira vez na história, o Ministério Público pede a nulidade de uma investigação, que é algo em toda a história, nós podemos até, é algo que é vinculado à defesa, né? A defesa pede nulidades e o Ministério Público convenientemente requer a nulidade desses procedimentos. Então, uma visão futura é nos angariarmos a república, eu acredito. Até o termo república, ele vem de uma denominação de res publica, tu sabes muito bem que eu sempre trago isso em sala de aula, que é coisa pública. Tudo isso que nós estamos falando é do povo e nós estamos num período de eleições. Então, quiçá vamos cobrar isso, vamos optar por representantes do legislativo e do executivo, né? Estamos falando de pleito para deputado federal, para presidenciáveis. Vamos levar alguém que traga segurança institucional, que traga cobrança de transparência, que traga projetos concretos. Porque hoje, na nossa democracia, desde as diretas já, com o fim do regime militar, nós temos isso. Nós temos a representatividade do legislativo e do executivo, dos líderes do executivo, e é assim que nós podemos agir. E é assim que, se nós estamos como estamos, indignados, podemos e devemos agir. É o povo, claro. É levar a voz adiante.
4: Mas, professor, essa questão, né? A gente sabe que temos um pleito eleitoral acontecendo também, né? Que hoje nós temos muita idolatria por parte também do eleitor, que não está muito preocupado com relação ao histórico dos candidatos, mas sim com a idolatria de defender um lado, defender o outro. Não vamos entrar aqui no mérito de quem que é o melhor, quem que é o pior e assim por diante, porque a gente também tem essa questão. Mas olhando de uma forma muito racional, de um eleitor um tanto hoje que idolatra, né, o agente ou o candidato, fica difícil fazer escolhas num contexto também de idolatria. E aí nós temos uma democracia que já andava fragilizada. Com isso que está ocorrendo agora, teve no poder também legislativo, né, há tempos atrás, a própria Câmara dos Deputados, né, com muitos escândalos, depois foi agora para o poder também executivo e agora no judiciário. A democracia já estava fragilizada. Não fragiliza muito mais com essa questão que está ocorrendo agora com o nosso STF, hein, professor?
5: Fragiliza absolutamente, Ronaldo. O judiciário é segurança, até traz o termo segurança jurídica. Se alguma lei que vem do legislativo pode ser inconstitucional, é o Supremo Tribunal Federal que intervém. Se eventualmente alguma medida do Poder Executivo for desproporcional, é o judiciário que intervém. E quando o próprio judiciário passa por uma crise institucional, e aqui eu passo por todas as instâncias, nós infelizmente, reiteradamente, cotidianamente, observamos manchetes de desembargadores dos tribunais estaduais afastados por venda de fotos, circunstâncias assim que sempre tem uma outra que surgem. E agora falta uma certa, quem sou eu para falar disso, né? Mas na minha visão, Ronaldo, falta uma certa noção de estar na posição de ministro do STF. Noção. Aceitar contratos milionários, aceitar benesses multimilionárias, mas é que não. E se angariar em procedimentos, é muito mais do que isso. A ministra Carmen Lúcia muito bem trouxe. A posição do ministro do STF é muito além de seguir o rito procedimento. Tu estás lá de maneira vitalícia, se quiseres, como representando a mais alta corte do judiciário brasileiro, né? Não basta ser honesto, necessita se parecer honesto. E sim, o problema é este. Então, faltam muitas circunstâncias. Aqui não estou banalizando tanto o STF, apesar do meu luto cívico, como eu trouxe no início, mas efetivamente eu não tenho uma resposta para ti, Ronaldo, o que, que claro, nós podemos fazer como democracia, mas eu diria que temos que fazer. É. Estou junto também, iremos fazer.
4: Exatamente isso, e até porque a gente fica justamente sempre muito preocupado com relação ao que vem pela frente, com relação a tudo isso, né? Porque a gente só vê que nos últimos anos a situação só agrava no Brasil quando se fala nessa questão do toma lá e dá cá, e numa crise moral sem precedente. Isso que é o agravante com relação a tudo isso. Professor, foi muito bom tê-lo aqui na programação. A gente espera poder estabelecer novos contatos para outros assuntos, né? Não tão delicados, mas obviamente o senhor tem toda a capacidade também para abordar, sempre com muito conhecimento sobre os temas diversos, inclusive com esse, né, que realmente pauta o Brasil nessa semana aqui. De momento, muito obrigado pela sua participação mais uma vez. Um ótimo dia e bom trabalho.
5: Muito obrigado, Ronaldo. Um excelente dia para todos os ouvintes da rádio e também para todos os funcionários, todos os colaboradores. É um prazer ter estado aqui e desejo tudo de bom para todos. Forte abraço.
4: Ok, esse é o professor Wellington Gnoato. Ele é mestre em Direito, né? Participou aqui do nosso programa nesta manhã também para trazer esses assuntos referentes a esse tema. Ou seja, tem muito ainda a ser abordado. Mas é realmente, né, Luiz, se a gente fizer aqui uma análise do todo, né, a nossa democracia está fragilizada, né? Porque os poderes, eles têm um sistema, né, de, ó, tu tá excedendo, freia aqui, freia ali, né?
1: Aqui terminou.
4: Estão todos sem freio.
1: Totalmente. É. O negócio é escolher bons senadores, bons deputados, parte da escolha de cada um, né?
4: Não ficar somente pensando, sim, é importante votar para governador, para presidente da República. Isso é obrigatório, inclusive, fazer isso, né? A fazer a escolha. Mas também olhar quem é que você vai compor, né, no parlamento, para a gente sair um pouco. Porque quem cria a lei é o parlamento, é a Câmara dos Deputados e é o Senado, né?
1: É.
4: E eles precisam ter mais, né, mais intelecto para poder melhorar essa questão legislativa do nosso país, né? Porque também produz muito pouco, né? E quando produz é a base da emenda parlamentar, né? Mais ou menos é assim que acontece com os nossos parlamentares. Se pingar um dinheirinho das emendas, vão trabalhar, senão para tudo, né? Então, o assunto é bem complexo e abrangente, e com essa crise moral que atinge aí várias esferas do nosso país, né?
1: Próximo presidente, ele escolhe 4 membros do STF até o final do seu mandato.
4: Exatamente isso. Quem vai ainda autorizar ou não a escolha é o Senado, né?
1: O que deveria acontecer, deveriam ser juízes de carreira, né? Essa que é a grande verdade. Mas, bom,
4: seria o mais justo, né? E o mais técnico possível.
1: Nós temos aí governadores, nós temos aí ex-ministros, né?
4: Então, e até tem a própria OAB tem se manifestado nesse sentido, né? A forma de indicação tem que ser diferente.
1: Tem que ser diferente, não deveria ser política, né?
4: Tem que ser um plano de carreira, por exemplo. Exatamente. Vamos supor, né? Um juiz aqui da primeira instância vai galgando espaço, vai construindo a sua carreira.
1: Exatamente.
4: Bom, pode ter essa perspectiva de ser ministro da Suprema Corte,
1: juiz,
4: por que não?
1: Juiz de carreira, é verdade. Não pelo QI, do que indica, né?
4: Pelo que trabalha, né?
1: Deveria ser pelo que trabalha,
4: pelo
1: não pelo que
4: trabalho,
1: indica.
4: Pelo conhecimento, né? Pelo estudo que tem na área jurídica. Fechou por hoje o nosso programa. A gente vai voltar amanhã. Amanhã já é quinta de novo?
1: Quinta-feira.
4: Meu Deus do céu. Até amanhã, bom dia.
1: Bom dia.
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14: Em partida realizada no campo da Arena Taquari, sede Independência, o Grêmio Marau perdeu de virada para o Rio Grandense de Serafina Correia por 2-1. O gol marauense foi marcado por Eri Everson, com assistência de Guto Salve. Nesta temporada 2026 foram realizados 15 jogos com 10 vitórias, 3 empates e 2 derrotas. O próximo compromisso será dia 26 de setembro em Lagoa Vermelha, contra o Ser Auriverde. Já a Kaizen Escola de Jiu-Jitsu deu um verdadeiro show na nona etapa da Copa Prime 2026, realizada em Porto Alegre. A equipe de Marau fez bonito e faturou 6 medalhas de peso nas disputas de categoria e absoluto. O destaque foi de Fernando Trintim Bernardi, que conquistou a medalha de ouro na categoria e bronze no absoluto. Cleiton Lodge garantiu 2 pratas, enquanto João Agnel levou a prata em sua categoria. Já Vitor Lodge fechou o pódio com 2 bronzes. Para completar a grande atuação, Jaime Guadagnin representou a escola no card especial da competição, que reuniu os maiores campeões de absolutos em busca de uma vaga na semifinal.
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0: da Éden. 10 horas e 10 aqui na Vang começou nosso Comunidade nesta manhã de quarta-feira, de sol em toda a nossa região, uma belíssima manhã, uma rica manhã de quarta-feira. O nosso programa que vai começando agora tem temperatura aqui, Marau, nesse momento a temperatura também está em elevação agora de 16 graus. Está subindo rápido a temperatura hoje. O dia, né? Começamos o programa, o espaço plural às 8 da manhã tinha 7 graus, já tem 16 agora. Então nós seguimos aqui com a nossa programação, agora com o Comunidade. 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Começou aqui o nosso programa nesta manhã. Jenny Gazola, seja bem-vinda, bom dia.
1: Olá, Ronaldo, muito bom dia para você, para todo mundo que está na nossa sintonia e uma boa quarta-feira, né? Quarta-feira de sol aqui na nossa região.
0: É isso aí. Também tem na Unimóvel a Kelly Felipe, que conta mais, está circulando, né? Hoje está bom para trabalhar, né? Que ele está agradável, o dia está belíssimo, está motivador, inclusive, hein, Kelly? Bom dia.
2: Tá. Bom dia, Ronaldo, Jenny, toda a equipe, né? Está bem agradável hoje, um solzinho marcando presença, né? Bem típico de primavera já.
0: É. O que que tu vai contar na Unimóvel, hein, Kelly?
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0: Ok, Kelly, agora são 10:15, nós estamos aqui com o nosso programa, que nesta hora tem também um oferecimento. 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A gente vai voltar na sequência com o nosso programa. Hora certa agora, 10:17.

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2: Falecimento. A funerária Marauense, juntamente com o esposo Valdir, em memória, filhas Soriane, Silvia, Suzana, genros Everson, Wagner, Rafael, netas Sabrina, Carolina, Rafaela e demais familiares, comunicam o falecimento de Eni Maria Balin Chiarello, ocorrido hoje aos 80 anos. O corpo está sendo velado na Capela B do Cemitério Municipal de Marau. A celebração de despedida será hoje às 16h30 e logo após sepultamento no cemitério da Comunidade Sagrado Coração de Jesus em Marau. Comunicamos o falecimento de Eni Maria Balin Chiarello, ocorrido hoje aos 80 anos.
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4: Olá a todos que nos acompanham na Rádio Van. Expectativa de domínio de tempo firme e ensolarado durante a quarta-feira em toda a região de Marau. Ainda faz um pouco de frio pela manhã, com 5 a 7 graus. Áreas de baixada podem ter algum risco de geada, mas não é significativo. E a previsão, a expectativa para quinta e sexta é de aquecimento. Embora a quinta ainda comece com 7, 8 graus, à tarde já 22. A sexta-feira, com o vento quente nos níveis baixos da atmosfera, trazem um cenário que favoreça condições para a gente ter aí situação de cerração. Essa inversão térmica pode favorecer nevoeiros e baixa visibilidade no começo da sexta-feira, que tem sol à tarde, mas já no final da tarde à noite tem instabilidade passando pelo norte e noroeste, que pode vir a levar chuva para a região de Marau. O fim de semana tem um cenário mais concreto de instabilidade e também de episódios de chuva forte e possíveis temporais na região. Da Metsu Meteorologia, Estel Cias.
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0: Agora 10 horas e 27. De volta aqui na Vangue com nosso Comunidade que segue nesta manhã. 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A gente traz o nosso programa que segue nesta manhã. E agora com o destaque também para o nosso quadro Vida Saudável, no oferecimento de Exatos Laboratórios, tem 56 anos, é o mais antigo em atividade aqui em Marau. 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
1: Vida Saudável.
0: A gente vai trazer também aqui o destaque hoje do nosso quadro, que fala também sempre sobre saúde no nosso programa. E o destaque hoje para esse quadro, a gente traz aqui também o assunto que é referente ao Setembro Roxo, campanha nacional de conscientização sobre a fibrose cística. Para abordar esse assunto, a gente vai conversar com o médico pneumologista Vinícius Buez Dalmaso para participar aqui do nosso programa nesta manhã. Doutor Vinícius, como vai? Bom dia.
2: Bom dia. Bom dia aos ouvintes da Rádio Vang. É um prazer aí contar com vocês mais uma vez. E a gente esclarecer aí para a população sobre o Setembro Roxo, sobre o que é essa doença, a fibrose cística.
0: Pois é, doutor. Que doença é essa, hein, doutor? Fibrose cística, hein?
2: Então, a fibrose cística é uma doença genética. A pessoa, ela já nasce, então, com um problema. Na realidade, pode os pais serem totalmente normais e cada um contribuir com um gene para que a doença apareça. Então, ela geralmente aparece sintomas na infância, mas dependendo da gravidade, eventualmente pode aparecer mais ali na adolescência ou até na fase de adulto jovem. Então é uma doença genética que basicamente ela tem uma alteração numa proteína que faz com que as secreções do nosso corpo, especialmente ali a parte pulmonar, do pâncreas, tudo, elas fiquem mais espessas. Uhum. E a partir dali pode dar uma série de manifestações clínicas aí, especialmente na parte pulmonar. Por isso que o pneumologista é o que tem mais contato com a doença, mas também em outros órgãos, né?
0: Claro. Doutor, então significa que o sistema respiratório talvez seja o local onde tem a maior incidência da doença, mas também, o senhor falou de pâncreas, tem a ver com o sistema digestivo também, então?
2: Exato. A parte respiratória é a mais afetada, porque, como eu falei ali, a gente tem o muco, né? O muco que é produzido pelos brônquios ali, na parte pulmonar, ele fica espesso, né? Fica muito grudado, aí isso favorece o desenvolvimento de infecções, né? Da mesma forma, o paciente pode ter sinusites de repetição, né? Na parte pancreática, gastrointestinal ali, o suco pancreático, que ele é produzido pelo pâncreas, ele faz a produção também das enzimas ali, que faz a digestão. E quando ele fica muito espesso, ele pode dar uma dificuldade na digestão, especialmente na parte ali de proteínas e também de lipídios, né? Na gordura. Então, às vezes, uma das manifestações pode ser, por exemplo, as fezes com mais gordura, né? Que fica boiando assim no vaso, enfim. A secundária é uma dificuldade na absorção, principalmente da parte da gordura.
0: Claro.
2: Então, é um das manifestações que pode ter.
0: Claro, doutor, a doença se manifesta de que forma? Ela apresenta sintomas, é uma doença silenciosa? Qual é a forma que ela se manifesta aí?
2: Depende muito da questão de qual mutação. A gente tem mais de 2 mil tipos de mutação da fibrose cística, mas ela pode se manifestar já logo ao nascer. Por exemplo, aquela primeira secreção que a gente tem, que a gente expele, que é o mecônio, né? Ela pode ser tão espessa a ponto de causar uma obstrução intestinal ali, já logo no nascimento. Uhum. Então, muitas vezes o diagnóstico é feito com manifestações clínicas, e também na parte do teste de pezinho, é o primeiro rastreio que é feito na fibrose cística, é feito com o teste do pezinho, embora tenha algumas mutações que possam aparecer só posteriormente.
0: Claro. Doutor, quando se fala aqui da fibrose cística, o senhor até menciona que é uma doença genética e, por consequência, ela também acaba sendo, de certa forma, é rara. A incidência é uma incidência hoje, por ser rara, é uma incidência muito alta, hein?
2: Ela é uma doença considerada uma doença rara, uma doença hereditária, né, que pode ser passada ali, então, como eu falei antes, de pai para filho, e ela

0: europeia, assim, como a gente fala, né, caucasiana. Então, é descendente de italiano, é, alemães. Então, aqui a gente tem uma incidência maior. Isso pode chegar aí um caso a cada 4 mil nascidos vivos, né?
1: Claro.
0: Então, é menos...
1: Claro. Doutor, como é que trata essa doença, hein?
0: É, essa doença, como eu falei, a gente tem tido um bom desenvolvimento no tratamento. Ela começa, quanto mais precoce, melhor. Mas a gente vai identificar quais são os órgãos mais afetados, né? Da parte pulmonar, a gente usa agentes assim que fazem com que esse muco fique mais espesso. A gente teve o desenvolvimento de novos remédios para fibrose cística, atuando justamente naquela proteína que está mais alterada. Então, a gente não tem uma cura, mas a gente conseguiu evoluir bastante aí no tratamento. A fisioterapia é algo muito importante, né, para evitar que essa secreção ela acumule, né, no pulmão. Então, é muito importante o trabalho do fisioterapeuta para ajudar a secreção sair, não acumular e não fazer infecção. Na parte da que eu comentei antes sobre a questão das proteínas ali e também dos lipídios que não são absorvidos, muitas vezes o paciente precisa usar alguma reposição dessas enzimas para facilitar a absorção, né?
1: Claro.
0: Incluindo vitaminas que são, a gente chama de vitaminas lipossolúveis, né? Que podem fazer falta pela falta de absorção. Isso tudo é reposto no tratamento.
1: Sim. Doutor, o tratamento hoje e o atendimento a esse tipo de paciente hoje é um serviço também que está, por exemplo, um serviço público ou acaba sendo somente um atendimento privado, hein, doutor?
0: Não, a gente tem centros de tratamento, né? Aqui em Passo Fundo a gente não tem um centro de tratamento bem específico. A gente acaba que dá um suporte para os pacientes assim, quando precisa internar, alguma coisa assim, mas é muito importante eles fazerem parte de centros de referência. Sim. A gente tem centros de referência em Porto Alegre, multidisciplinares, onde tem lá fisioterapeuta, nutricionista, incluindo psicólogo, né? Que faz o tratamento de uma forma mais global e também fica mais, digamos, é mais propício para o paciente ter um contato com o centro, porque também é possível ele participar de algumas pesquisas nessa área, né?
1: Claro.
0: Então, geralmente eles são encaminhados para fazer o acompanhamento em Porto Alegre.
1: Doutor Vinícius, quando se fala nesse assunto aqui, a fibrose cística, o que ainda hoje são grandes dúvidas de pacientes da população que procura, por exemplo, o pneumologista, que é o especialista que vai tratar desse assunto, que vai olhar para esse tema? O que é mais corriqueiro, talvez, como dúvidas, questionamentos que surgem em consultórios, hein?
0: Eu vejo assim que muitos pacientes ainda não têm diagnóstico, ficam circulando entre outros colegas, né, com infecções de repetição, uma diminuição no desenvolvimento, às vezes um atraso no crescimento, né, pela questão nutricional. Então é importante que, na dúvida, esses pacientes eles tenham um encaminhamento precoce, né, seja para o pneumologista, para fazer o pneumologista pediátrico, para fazer essa análise e aí ser encaminhado o diagnóstico. O diagnóstico geralmente é feito por um exame que a gente chama teste do suor, né?
1: Uhum.
0: Na realidade, essa doença, ela, na pele, assim, ela acaba levando a um suor mais salgado. Então, a gente faz a dosagem do sódio, do cloro ali no suor, e isso que acaba nos dando o diagnóstico. E quanto mais precoce for feito o diagnóstico, que mais precoce for iniciado o tratamento, melhor também vai ser a evolução dessa doença ali a longo prazo. Então é muito importante que também os colegas na dúvida ou quando tiver alguma suspeita, encaminhem. Então, geralmente são os pacientes que têm infecção de repetição, principalmente pulmonar, com os brônquios dilatados, que a gente chama de bronquiectasias, sinusites de repetição, déficit de crescimento, dificuldade, né, da absorção desses lipídios, né, da parte da gordura, com diarreia crônica, né, essa que eu falei para vocês, e encaminhar logo para iniciar logo também o tratamento.
1: Claro. Doutor, quando se fala aqui nesse assunto, e tanto é que se estabeleceu o mês de setembro, chamado Setembro Roxo, que é uma iniciativa justamente para falar mais sobre esse tema, ou seja, é um tema que requer falar mais dele, tanto é que se cria um mês justamente para intensificar essa discussão, né?
0: É muito importante esse trabalho também que vocês estão fazendo, né, de divulgar.

0: Porque a gente, infelizmente, pega pacientes com fibrose cística lá, às vezes com 14, 15 anos, e a hipótese, na verdade, já poderia ter sido feita bem antes, né? Então, fica aí o apelo aí aos colegas a encaminhar a suspeita, né, aos pediatras também, porque às vezes pode passar, tem vários, como eu falei, tem vários tipos de mutações, algumas mais leves, que às vezes passa por outros diagnósticos. Então, justamente esse mês é para chamar atenção, porque é uma doença que, se não tratada, ela vai evoluindo, pode chegar a necessitar de transplante pulmonar, né? E também a possibilidade de fazer o tratamento em centros de referência, né?
1: Claro. Doutor Vinícius Buais Dalmaso, foi bom tê-lo aqui na programação, como médico também pneumologista, para abordar esse assunto referente ao Setembro Roxo, que tem essa iniciativa também da conscientização sobre a fibrose cística. Muito obrigado pelas informações, também pela sua atenção com o nosso programa e um ótimo dia para o senhor.
0: Eu que agradeço o convite. Um abraço a todos os ouvintes e a vocês também.
1: Ok, a gente trouxe esse assunto aqui no nosso Vida Saudável hoje, no oferecimento do Centro Integrado de Saúde Mental, com uma equipe completa pronta para te acolher. 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
1: Agora faltando 20 para as 11, a gente já retoma o nosso programa com os demais assuntos. A gente traz daqui a pouco também o destaque aí para o nosso quadro, que é o quadro Valores da Vida, na sequência no programa.

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1: Quarta-feira e tá no ar o nosso quadro Patrulha do Consumidor. Fique atento e proteja o seu bolso contra o perigoso golpe do cartão preso no caixa eletrônico. Golpistas colocam travas no terminal para segurar o cartão e tentam espiar a sua senha. Quando você sai em busca de ajuda, os criminosos retiram o cartão e limpam a sua conta. Se a máquina retiver seu cartão, ligue para o banco e faça o bloqueio na mesma hora. O nosso quadro fica por aqui, mas fiquem ligados. Até a próxima.
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0: 10 horas e 48, agora 12, faltando para as 11. 12 para as 11, temperatura aqui em Marau também que vai subindo nesta manhã. Temperatura agora de 16 graus. Tem o Unimov que volta aqui no programa com mais informações, hein, Kelly Felipe?
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0: Ok, Kelly, agora faltando 8 minutos para as 11 da manhã, 8 para as 11, também destacando que o nosso programa segue aqui na Vanguel Comunidade, que traz também sempre aqui o destaque para os nossos parceiros e inclusive tem ofertas para esta quarta-feira lá no supermercado Crespi, a quarta-feira do açougue. 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Destacando hoje aqui o nosso quadro que fala sobre cansaço. Pergunto para você: você se encontra cansado, cansada? O dia nem bem despertou e você já sente o corpo todo reclamar das canseiras que deverão chegar? Sente que as forças físicas devem entrar em pane a qualquer momento? Que as suas forças psicológicas estão em queda? Você se ergue da cama e anda arrastando os pés como se o corpo pesasse uma tonelada? Vai até o espelho, olha-se e observa, as olheiras estão aí? E como tudo isso acontece se tem a sensação de que não tivesse dormido? Incrível, né? As horas de sono parecem que não lhe chegam, que você precisa sempre mais e mais. Talvez umas férias mais prolongadas, mais lazer. Contudo, as horas reclamam agilidade. Você se prepara e sai para o trabalho. Tem o estresse do trânsito, que realmente por vezes é terrível. Pior a cada dia, porque tem engarrafamentos, mais veículos, tem ocorrências de trânsito, tem buzinas, tem chuva forte, tem sol, tem frio. Tudo isso que dificulta a visão e o deslocamento. E tem mais, por vezes difícil de estacionar. Mas que dia, né? Finalmente você chega ao local de trabalho e começa a se lamentar. A mesa está sempre com muita coisa de papéis por fazer, o ambiente de trabalho tem muita coisa para você realizar naquele dia. A impressão é que quanto mais você faz, mais serviço aparece. E hoje o chefe parece estar mais irritado do que de costume. Você continua a se lamentar, afinal você está muito cansado. Aliás, vem dizendo isso já há muito tempo. Pare um momento. Observe como as pessoas reagem às suas queixas. Porque você se torna repetitivo, alguns, para não o magoar, concordam com você. Outros silenciam, pensando no tempo que você está jogando fora com as suas reclamações, sem tomar nenhuma providência. Alguns se mostram até já indiferentes com os teus comentários. Pensam que o problema é seu e que não devem resolvê-lo, e quem tem que resolver é você mesmo. Talvez alguém até chegue a se irritar com as suas lamentações. Pode ser que alguns se afastem para não mais ouvir você, porque toda vez que você reclama, se torna excessivo, aborrecido e cansativo. Ou seja, cansa de te ouvir. Aí você pensa mais um pouco. Se o cansaço é físico, tome uma providência. As leis divinas, elas recomendam um repouso. Se for demasiado o cansaço, talvez você esteja doente, precise de atendimento médico, de um profissional. Procure ele, faça exames, busque tratamento. Se o seu cansaço o preocupa, tome o caminho mais conveniente. Mas Se por qualquer motivo não puder fazer isso, então silencie. Trabalhe, ore, busque apoio em fontes, até se for o caso, da sua espiritualidade. Porque o próprio Jesus, na sua intimidade do seu coração, e entregue a ele ao seu cansaço e o seu descanso também o fez. Ilumine os campos da alma com atividades que enriquecem o seu espírito e que alegram você de forma verdadeira. Evite reclamações. Reclamações que por vezes são constantes, porque elas não vão melhorar em nada o seu cansaço e o seu esgotamento. Possivelmente até vão piorar. Procure atividades que o refaçam. Escolha um local onde necessite de braços amigos e se ofereça também como voluntário. Mudança de atividade é também é repouso. Para o seu lazer, escolha o que possa te refazer. Quem sabe um passeio tranquilo, uma caminhada, uma observação atenta à natureza. Quem sabe ouvir uma música, desfrutar do aconchego da família, orar e seja feliz. Você sabia que o sono foi dado ao homem para a reparação das forças físicas e também das forças morais? E que, no entanto, o corpo se recupera dos efeitos da atividade do dia. O espírito também se restabelece no mundo espiritual? Por isso mesmo que a prece antes do sono físico se torna tão importante. E você tem feito a prece? Com ela estaremos sintonizando, né, com a mente superior, com os quais logo mais, quando dormirmos, poderemos encontrar, né, com o nosso próprio diálogo interno, com a alma, e fortalecer a disposição para as lutas do dia seguinte. Cansaço, nosso assunto hoje aqui do nosso quadro Valores da Vida, no oferecimento da Servini Teleentulho. 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A gente retoma na sequência o programa também já com o destaque para o comentário esportivo aqui do nosso comunidade.
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0: Agora 11:08, de volta aqui na Vang com nossa comunidade, já na segunda hora de programa com essa belíssima e rica manhã de quarta-feira. Que manhã de sol aqui na região, né? Indícios de que ela, viu, Jenny, tá chegando. É na semana que vem a prima, né?
1: A primavera.
0: Vem aí. É. Mas amanhã é, né? Embora a estação lá no calendário é de inverno, mas o olhar, né, pro ambiente é uma típica manhã já de primavera. 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A gente retoma aqui o nosso programa que traz, né, no início da segunda hora, o comentário esportivo do Lancaster Forest, ele que participa sempre para Lojas Teva, liquidação de inverno Teva, descontos especiais em até 50% para você aproveitar. Lancaster Forest, hoje é quarta-feira, Lancaster, e aí qual é o assunto que tu traz do esporte para hoje, hein? Bom dia.
2: Muito bom dia, Ronaldo, Jenny, muito bom dia, ouvintes da Vang. Não é meu assunto, mas eu só preciso dizer que vergonha, que ridículo aquilo que eu ouvi ontem, mas não é meu assunto. Ronaldo, eu ouvi também depois.
0: Tu falas, né, Lancaster? Tu falas daquilo que tu enxergou ontem lá do STF em Brasília, né? Até para dizer qual é o assunto, né? Sobre
2: exatamente.
0: Foi nesse sentido que tu quis também fazer a tua manifestação, né? Sobre aquilo que a gente verificou, assistiu e entristeceu também, ver, né, que o pessoal lá tá perdido, viu, Lancaster?
2: Exatamente, que vergonha, Ronaldo, e eu pensar nos meus filhos mais crescidos, mas nos meus netos, e nós tá passando por isso, de ver aquilo que nós vimos ontem. Nem vamos entrar em detalhe, porque, como eu disse, não é meu assunto, mas eu precisava dizer que eu tô envergonhado neste momento de ser brasileiro e ter aquilo que nós temos lá.
0: É.
2: Muito envergonhado. Ronaldo, ontem à noite tivemos jogos da Libertadores e também da Sul-Americana, né? Ontem à noite, por exemplo, o Fluminense perdeu, mas pelo resultados agregados, Fluminense está classificado para as quartas de final da Libertadores. Hoje tem LDU e Palmeiras e depois Corinthians e Estudiantes. Um às 19, outro às 20:30. Ah, isso pela Libertadores. Amanhã temos Flamengo e Independiente de Valle. Poderá ter quatro brasileiros, né? Nas quartas de finais da Libertadores. Pela Sul-Americana, o Vasco passou 2-0. O São Paulo empatou o jogo que eu vi os 90 minutos. São Paulo empatou com o Boca 1-1 lá no Morumbi, que não é mais Morumbi, mas enfim, empatou e o São Paulo caiu fora, o próximo adversário do Internacional, que está no momento de crise. Que nem o Internacional, que nem o Grêmio, salários atrasados, dívida, problemas na direção. São Paulo, em grande crise, foi eliminado pelo Boca ontem à noite. Mas hoje temos um jogo especial, dá para dizer. Jogo especial pelo Campeonato Brasileiro. Por que que é especial? Porque, em primeiro lugar, nós vamos ter a Casa Mata, lá no Rio de Janeiro, contra o Botafogo, onde o Renato estava morando. Nós vamos ter Renato Portaluppi e Filipão comandando o time do Grêmio contra o Botafogo. Botafogo esse que também está no desespero. Botafogo tem 32 pontos e o Grêmio tem 28. O Grêmio tem 40% de possibilidade de cair e o Botafogo tem 7, mas ainda tem. Se o Botafogo perde, ele entra também naquela briga do que podem ser rebaixados. O que esperar do Grêmio, do Renato e do Filipão, que são dois expoentes dentro do Grêmio, mais do que identificados? Em primeiro lugar, a questão técnica, tática do Grêmio com o Renato e que o Filipão, nada. Ah, mas alguma coisa vai mudar, sim, alguma coisa vai mudar. Não sei se a escalação vai ser a mesma, estava olhando a escalação, Caio Paulista, lateral esquerdo, Marlon tá machucado, demais é os mesmos jogadores que vinham jogando, Kahneman, o quarto zagueiro, o líder da equipe, né? Eu acho que o Marcos Rocha não demora muito, entra no time do Renato, mas não se espera do Grêmio um Grêmio, ah, agora o Renato vai resolver. Bom, o Renato não é mágico. O Renato foi mandado várias vezes embora do Grêmio porque não estava dando certo. Então não é que, senão o Grêmio ia contratar o resto da vida o Renato e deixar no banco de reservas. Não é assim o futebol. O que é importante é a presença do Renato e com o Filipão, claro que é importante. Animicamente pode mudar. Uma pegada maior, um incentivo. E o Renato, a gente sempre soube dizer, ao menos se dizia externamente, internamente a gente não sabe, não, nunca tivemos lá, mas externamente tem que o Renato é bom de vestiário. E é esse momento, e é por isso que eu disse que o Grêmio acertou na contratação do Renato. Agora, vamos esperar que um time que vai jogar assim, o Renato tá no banco, o Grêmio vai ganhar. Não, não é assim. Futebol precisa desenvolver, entender aquilo que o técnico quer. Eu até disse que quando o Grêmio contratou o Renato, que o Renato não vinha para colocar um ritmo de jogo diferente. Ele vai armar um time, quem sabe lá mais fechado, jogar por uma bola, por duas bolas, isso sim. Agora, de fazer jogada ensaiada, de tática, 4-4-2, 4-3-3, 4-2-4, não, o Renato vai dar motivação ao jogador. Vai contar, tem 8, 9 jogadores que conhecem, já trabalharam com o Renato. Os demais não conhecem. O Renato vai dizer, olha, eu fiz isso, eu fui aquilo, eu fui campeão, eu fiz 2 gols lá no Mundial de Clubes. Tudo isso, quem sabe que os jogadores já sabem, mas vai dar motivação. Por outro lado, tem o Botafogo, que tem um técnico interino e que saiu fora das Copas e que de repente também precisa vencer. Então é um jogo muito complicado. Não vou dizer que nem o Botafogo e que nem o Grêmio são favoritos. Jogo complicadíssimo e vai complicar mais para quem perder o jogo, porque se aproxima cada vez mais do rebaixamento. Nós vamos amanhã falar a respeito disso, falar a respeito do jogo do Palmeiras, enfim, jogos que vão acontecer. O Grêmio é mais cedo, Palmeiras joga às 9:30 e aí a gente conversa amanhã, fala amanhã exatamente sobre como vai ser o comportamento do Renato e do Filipão. Parece que é o Filipão que vai comandar o time, Renato vai ajudar, mas os dois devem estar no banco de reservas. Como vai ser? Amanhã eu conto para vocês. Era isso, Ronaldo. Bom dia. Voltamos amanhã.
0: Até amanhã, Lencaster, com o comentário esportivo que traz sempre aqui no nosso programa, no oferecimento de Lojas Teva, que tem a liquidação de inverno Teva, descontos especiais em até 50% para você aproveitar. 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Hora certa agora, 11h20. Na sequência, tem aqui o destaque para a agenda, tem ainda os números da economia, também o mercado agrícola, e o destaque também traz mais um imóvel aqui no programa.
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5: Falecimento. A funerária marauense, juntamente com o esposo Valdir, em memoriam, filhas Soriane, Silvia, Suzana, genros Everson, Wagner, Rafael, netas Sabrina, Carolina, Rafaela e demais familiares, comunicam o falecimento de Eni Maria Balin Chiarello, ocorrido hoje aos 80 anos. O corpo está sendo velado na Capela B do Cemitério Municipal de Marau. A celebração de despedida será hoje às 16h30 da tarde e logo após o sepultamento no cemitério da Comunidade Sagrado Coração de Jesus, em Marau. Comunicamos o falecimento de Eni Maria Balin Chiarello, ocorrido hoje aos 80 anos.
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1: Agora 11:29, nós seguimos com o nosso comunidade, também destacando que a temperatura aqui em Marau para hoje, a máxima prevista é de 20 graus, mas a temperatura nesse momento 17 graus aqui na área central da cidade. Você também traz aqui o destaque para a agenda, os eventos marcados para a semana no oferecimento da Conserve Condomínios e Serviços, que tem serviço de limpeza de condomínios, indústrias e pós-obra, além da recepção em edifícios comerciais e residenciais. 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
2: Na nossa agenda da semana, então, hoje à noite, a partir das 8:30, terá a Ronda Culinária, um evento que integra os festejos Farroupilhas de Marau na Praça de Alimentação do Parque Lauro Ricieri Bortolom. O cardápio é vaca atolada, arroz, pão e saladas, e o ingresso tem custo de R$35. Também na sexta-feira, dia 18, a partir das 7:30 da noite, o debut social do projeto ABB Comunidade, um evento que vai acontecer no CTG Felipe Portinho. E no domingo, dia 20, o tradicional desfile Farroupilha na Avenida Júlio Borella, com a participação de cerca de 20 entidades. E também acontece de 10 a 19 de setembro o Liquida Outlet Marau.
1: 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Destacando aqui os números também do mercado agrícola e ainda do mercado econômico, a gente traz para você o dólar negociado nesse momento a 5,15, com alta de 0,09%. O euro 5,95, alta de 0,04%. E a Ibovespa opera em queda de 0,81%. Já no mercado agrícola, para hoje tem trigo R$72 a saca, milho R$61. E o soja alcança hoje a cotação de R$140 a saca. Indicadores econômicos e mercado agrícola em trás também para você ficar bem informado e informada aqui no nosso comunidade. Agora quem participa aqui no programa é a Kelly Felipe na Unimóvel, que volta aqui também para trazer mais assuntos, hein, Kelly?
3: Isso mesmo, Ronaldo, voltamos então na programação. Eu estou falando diretamente aqui da Secretaria de Mobilidade Urbana e Zeladoria. Vou conversar com o secretário Rogério Cavalheiro, porque tem uma campanha então bem recente, que ela já está em andamento aqui em Marau, que é sobre descarte correto, cidade mais limpa, futuro melhor para todos, que fala exatamente disso, né? O descarte correto de diversos materiais. Rogério, bem-vindo à programação da Vang. Vamos adiantar o porquê dessa campanha, né? E o que ela objetiva aqui em Marau.
4: Bom dia, Kelly, bom dia aos amigos da Bang. Olha só, a gente está fazendo essa campanha, né? E passando para todos nossos cidadãos aí no município de Marau, né? Esse podre, esses panfletos, para conscientizar o pessoal na questão de separação de resíduos e outros materiais que a gente faz necessário fazer essa separação.
3: E falando em materiais, então aqui esse folder até educativo, ele traz aqui várias destinações, né? Pilhas e baterias, medicamentos, lâmpadas, etc. O que a gente pode falar sobre esses itens?
4: Kelly, esses itens, tá? Ela está disponível também na página da prefeitura, tá? Inclusive tem um aplicativo da prefeitura municipal, né? No nosso governo. E o que eu posso te dizer é que alguns materiais, como pilha, você pode destinar ela na farmácia Panvel, né, que faz esse recolhimento, tá? Eletrônicos, direto para a PAI está fazendo esse recolhimento, tem uma empresa que faz essa busca desses equipamentos, né? E outros resíduos, como galho, o município já disponibiliza um caminhão que faz esse tipo de trabalho, né? É claro, e o ideal é que as pessoas liguem até para a prefeitura, para a secretaria, para fazer esse pedido, e a gente disponibiliza então essa equipe para ir até o local.
3: Rogério, pode-se dizer que isso também parte de uma dificuldade, assim, em relação ao público colaborar realmente com essa limpeza, seja na área urbana, na área rural. O que vocês sentem, assim, em relação a isso?
4: Kelly, a gente

0: que ela faz esse recolhimento, tá? Faz por cronograma. Então, são regiões que ela faz, são quatro regiões do município, e ela faz essas regiões na quinta e no sábado. Então, a gente pede para as pessoas que elas deixem para botar esse material em frente à sua casa nesses dias, para que não fique aquele acúmulo, aquela coisa feia para o município, para quem passa, né? Então, a gente tem que cuidar esse tipo de descarte.
1: É isso, então, se busca, né, a colaboração da comunidade para que elas busquem também mais informações aqui junto à Secretaria de Mobilidade.
0: A Secretaria fica sempre disponível, tá, para orientar as pessoas de que forma que deve fazer esses descartes, tá? Um outro item que eu acabei me esquecendo, que a gente está encontrando bastante, são os pneus, tá? Então, assim, para quem adquiriu isso, leve de volta para a loja onde adquiriu, e ela tem que fazer esse retorno para a empresa, tá?
1: Perfeito, Rogério, algo mais a acrescentar sobre o tema?
0: A secretaria fica disponível, né, nos contatos da prefeitura municipal, tem o aplicativo, site da prefeitura, e a gente fica disponível para qualquer informação. Se o cidadão não entendeu muito bem, a gente volta a informar.
1: Obrigada, Rogério, um excelente dia.
0: Obrigado, Kelly, amigos da Vang, um abraço, e a gente fica disponível para qualquer informação.
1: Ronaldo, falamos agora então aqui diretamente da Secretaria de Mobilidade Urbana e Zeladoria sobre essa campanha, né, de descarte correto aqui no município de Marau. 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
2: Ok, Kelly, agora são 11:36, faltando 24 minutos para o meio-dia. Nós seguimos com o programa nesta manhã de quarta-feira. Hoje é dia 16 de setembro. Não falamos ainda no programa, né, Jenny, sobre... Hoje tem algumas datas importantes a serem recordadas na história, né? E também de fatos que marcam o dia 16, né?
3: Isso mesmo, Ronaldo, então, trazendo aqui as datas comemorativas de hoje. Então, hoje é o Dia Nacional de Combate e Prevenção à Trombose, também o aniversário de emancipação de Alagoas, Dia Internacional do Teletrabalho, também o Dia Internacional da Cardiologia Intervencionista, o Dia Internacional da Ciência, Tecnologia e Inovação para o Sul e ainda o Dia do Caminhoneiro.
2: Tem essa data também para o Dia do Caminhoneiro. Estava até verificando aqui, dia 16, né? A data faz uma homenagem a todos os profissionais que atravessam as longas estradas brasileiras e internacionais, transportando as diversas mercadorias, movimentando a economia nacional. O caminhão está presente em praticamente todas as etapas da vida cotidiana. Alimentos, medicamentos, combustíveis, roupas, materiais de construção e inúmeros outros produtos dependem de transporte rodoviário para chegar em diferentes regiões, por exemplo, do Brasil. Mas temos três datas que fazem homenagem ao caminhoneiro, né? A primeira delas no Brasil é no dia 30 de junho. Depois, 25 de julho também faz uma referência, né? E agora, 16 de setembro. Essa data que a gente destaca, Dia Nacional do Caminhoneiro, a nível nacional, o ex-vice-presidente do Brasil, José Alencar Gomes da Silva, decretou por meio da Lei 11.927, de 17 de abril de 2009, o Dia Nacional do Caminhoneiro, que é comemorado no hoje, dia 16 de setembro. Assim, essa data foi oficialmente reconhecida em âmbito nacional para homenagear a categoria. Então tem essa data, ou do porquê que hoje é uma lei federal que reconhece hoje como o Dia Nacional da categoria, ou seja, do caminhoneiro. E aqui foi uma lei que foi criada, mas não diz qual é a razão dessa data do dia 16, né, de setembro, apenas que foi criada por meio de um decreto que ocorreu lá em 2009 pelo então ex-vice-presidente da República, José Alencar Gomes da Silva, que tornou então hoje de 16 como uma forma de homenagear em todo o Brasil o dia da categoria, ou seja, dia do caminhoneiro.
3: Sem dúvida é uma homenagem merecida, né, para essa classe que exige bastante coragem, né, para

0: para transportar as nossas
1: coragem
0: economias.
1: Porque pegar estradas que é uma buraqueira, que é uma coisa que não tem nem comentário a ser feito quase, porque é uma vergonha. Além do que também, né, tem a questão da própria segurança, né, nesse país, e aqui é que se fala em segurança daqui a pouco até de algum assalto, alguma coisa nesse sentido, o próprio trânsito por si só não é tão seguro assim, e se não bastasse isso, convive com a ausência de casa, né, convive com talvez uma estrutura não tão, tão bem adequada e apropriada para o descanso. Enfim, é desafiador essa atividade, certamente, de caminhoneiro, né?
0: São desafios diários. E a Ronaldo, aproveitando o gancho que você falou das estradas em más condições, hoje mais cedo eu estive em Camargo e a situação da RS 132 segue caótica, muito crítica a situação por lá. É cada vez mais, né, buracos, mais deteriorada a situação da rodovia. E nada tem sido feito para melhorar esse caso.
1: É, algumas ações paliativas e tapar buraco com a pá e o material, somente isso, né? Vamos voltar já agora, 11:40, agora faltando 20 para o meio-dia.
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0: Agora 11 horas e 48. 12, voltando para meio-dia, temperatura em Marão 17 graus. Nós seguimos com você, com o Comunidade, nesta hora de programa, também destacando aqui os assuntos que repercutem nesta manhã. Entre eles, caso Moraes travado e sessão do dia 23 em xeque. O que acontece agora no STF com um impasse que afeta também as eleições? Ou se isso vai afetar as eleições, é um dos assuntos também que tem como destaque nesta manhã. Outro assunto também para hoje, empresário é preso em operação que apura fraude em licitação de transporte escolar em Gravataí. É um dos assuntos também que tem destaque, viu, Jenny?
1: É, Ronaldo, e trazendo também um pouquinho do que é destaque no nosso portal, vangfm.com.br. Polícia Civil é homenageada pelo programa Papo de Responsa. Ainda a Semana do Conviver acontece de 21 a 25 de setembro. Essa iniciativa propõe encontros voltados à convivência e à participação dos idosos. Também Senai de Marau entrega o Banco Vermelho na luta contra o feminicídio. Essa iniciativa uniu a comunidade acadêmica e gestores na manhã de hoje. STF encerra a sessão sem definir casos sobre Moraes e Mendonça, ainda, né, sobre essa questão do STF. Engavetamento é registrado na IRS 324 em Marau. O sinistro de trânsito envolveu 3 veículos e somente danos materiais. E também cemitério municipal de Marau estabelece prazo limite para reformas e pinturas no período que antecede aí o dia de finados.
0: 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E o destaque para quem hoje está aniversariando.
1: E completa mais um ano de vida hoje o Rafael Finha Falkenbach. Então, parabéns, Rafael.
0: Parabéns para Thaís e Federici, para o Luque Nascimento, ainda para Regiane Coldebella, Marcelo Anese, Wagner Pilati, Nara Dalmoro. Ainda parabéns para Marina Confortin, também Camille Pagotto Migliorini, chefe da investigação da Polícia Civil, né? Parabéns para Camille. Também para Paty Silva, para o Rafael Falkenbach, né? O popular Finha, que está aniversariando hoje.
2: Parabéns também para Edilene Trento, Adelar Mariucci, também Natália Dendena, Guilherme Perosa, Karine Alberti, parabéns para Norton Machello Van, Simone Aita e também Rafael Finha Falkenbach.
0: Muito bem, o destaque para quem hoje está aniversariando, nossa homenagem especial sempre aqui do Comunidade. 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Agora 11h53, último registro, Jenny, para fechar o programa, hein?
1: Tem divulgado uma nova lista, Ronaldo, de pessoas que precisam realizar o recadastramento e atualizar a situação junto ao cemitério de Marau. A prefeitura divulgou na manhã de hoje e na sequência a gente também vai estar divulgando aí o nome, né, das pessoas que precisam fazer essa regularização junto ao cemitério.
0: Tá bom, fechou então o programa de hoje. A gente vai anunciando que vem na sequência também a propaganda eleitoral. Depois segue a programação da Vang e a gente se encontra amanhã, quinta-feira, a partir das 10.
1: Até amanhã, a gente se encontra por aqui.
0: Até tchau, amanhã, tchau.
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0: 20, Miley Serpa, 10, 10, 7.
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6: Olá a todos que nos acompanham na Rádio Vang. Expectativa de domínio de tempo firme e ensolarado durante a quarta-feira em toda a região de Marau. Ainda faz um pouco de frio pela manhã, com 5 a 7 graus. Áreas de baixada podem ter algum risco de geada, mas não é significativo. E a previsão, a expectativa para quinta e sexta é de aquecimento. Embora a quinta ainda comece com 7, 8 graus, à tarde já 22. A sexta-feira, com o vento quente nos níveis baixos da atmosfera, trazem um cenário que favoreça condições para a gente ter aí situação de cerração. Essa inversão térmica pode favorecer nevoeiros e baixa visibilidade no começo da sexta-feira, que tem sol à tarde, mas já no final da tarde à noite tem instabilidade passando pelo norte e noroeste, que pode vir a levar chuva para a região de Marau. O fim de semana tem um cenário mais concreto de instabilidade e também de episódios de chuva forte e possíveis temporais na região. Da Metso Meteorologia, está Elcia.
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18: Em partida realizada no campo da Arena Taquari, sede Independência, o Grêmio Marau perdeu de virada para o Rio-Grandense de Serafina Correia por 2-1. O gol marauense foi marcado por Eri Everson, com assistência de Guto Salve. Nesta temporada 2026 foram realizados 15 jogos com 10 vitórias, 3 empates e 2 derrotas. O próximo compromisso será dia 26 de setembro em Lagoa Vermelha contra o Ser Auriverde. Já a Kaizen Escola de Jiu-Jitsu deu um verdadeiro show na 9ª etapa da Copa Prime 2026 realizada em Porto Alegre. A equipe de Barão fez bonito e faturou 6 medalhas de peso nas disputas de categoria e absoluto. O destaque foi de Fernando Trentin Bernardi, que conquistou a medalha de ouro na categoria e bronze no absoluto. Cleiton Lodge garantiu 2 pratas, enquanto João Agnel levou a prata em sua categoria. Já Vitor Lodge fechou o pódio com 2 bronzes. Para completar a grande atuação, Jaime Guadagnin representou a escola no card especial da competição, que reuniu os maiores campeões de absolutos em busca de uma vaga na semifinal.
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0: Agora uma hora aqui na Vang no ar, o nosso espaço livre da tarde de quarta-feira, uma belíssima tarde com 18 graus, hoje 16 de setembro de 2026. A partir de agora nós seguimos com você até as duas. Também no canal do YouTube aqui da Vang, você acessa nosso canal, se inscreve e também ativa a notificação que quando começa o programa, como está acontecendo agora, você pode também assistir, né, o nosso espaço livre na sua Smart TV, no seu smartphone ou também no seu computador, as formas que você tem também de acessar lá no canal do YouTube. Ou através do rádio, do aplicativo e do site, você acompanha sempre o nosso espaço livre. 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A gente começa aqui o nosso programa. Sua participação também sempre muito bem-vinda através do nosso fone WhatsApp, que é o 3342-1522, é o contato aqui do Espaço Livre. 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O Espaço Livre desta quarta-feira dedica para o assunto que a gente vai vivenciando, que é os festejos Farroupilhas. A gente está recebendo hoje aqui com muita alegria o presidente dos festejos aqui de Marau, Valdecir dos Santos, mas também junto com ele tem o patrono, o Sidney Richter, né? O Sid, só não está aqui hoje também a prenda em razão de compromisso, né? Mas certamente, né? A prenda Farroupilha aqui é Antonella Zancanaro Bergonzi, que aliás está cumprindo a agenda, né? Depois a gente vai falar mais, porque tem sido uma semana de muita intensidade de programação. Presidente, seja bem-vindo aqui à Vang mais uma vez, boa tarde.
1: Boa tarde, Ronaldo, boa tarde, ouvintes da nossa Vang, da querida Vang. É uma satisfação imensa, uma honra, uma alegria essa semana. Chegamos na semana máxima do gaúcho. Estamos mesmo já gripados aí, porque a noite vai pegando e churrasco está chegando. Enfim, e para nós é um prazer estar aqui para poder divulgar mais uma vez esta semana, que a semana se intensifica, nossas programações, onde teremos atividades no parque, e a gente convida todo o pessoal para que se faça um presente lá.
0: Vai convidar para todo mundo participar da programação, inclusive. Patrono, seja bem-vindo aqui, patrono. Boa tarde.
2: Boa tarde, Ronaldo, os amigos da Vang, os ouvintes. Mais uma vez, estando aqui para falarmos de cultura, é sempre bom isso, em especial nessa ocasião para falarmos aí dos festejos Farroupilhas do ano de 2026, em toda a programação que segue até o dia 20.
0: Pois eu não citei aqui, mas é o Sidney Antônio Richter.
2: Isso, mais conhecido como Sid Richter. A nossa prenda Antonella não pôde se fazer presente, porque a gente tem uma agenda nas escolas, agora 1:30 ela está acompanhando o pessoal lá na PAI, logo depois vamos ao Iesta e depois na Higino Coelho Portela, depois vamos ao Taborim, depois na Metaz e assim seguimos a agenda até sexta-feira.
0: Tem sido assim os últimos dias de visitações, né?
2: Os últimos dias desde terça-feira da semana passada, na segunda era dia 7, então era feriado, não teve, mas a partir de terça a gente iniciou e seguimos até sexta-feira que vem.
0: E certamente as escolas fazem questão de receber vocês lá, né? As escolas, entidades, né?
2: É, tu sabe que a agenda está completamente lotada, né? Todas as escolas, até teve algumas que nos contataram ontem ou hoje que já não tem mais horário, né? Mas enfim, é uma programação que a gente vem fazendo ela, organizando desde há 15 dias atrás, 15 dias antes de anteceder o dia 8 ali. Então, quem deixou para em cima do laço a gente não conseguiu abraçar, mas não vai faltar oportunidade. A gente está pensando em também fazer essa visitação, não só nesse período de Semana Farroupilha, mas no decorrer do ano também.
0: Claro, claro. Cid, o que tem sido levado de mensagem para as escolas e como é que tem sido a interação com os alunos, hein?
2: A interação é máxima, né? Desde os pequenininhos, que é as MEI, né? E até os adolescentes que a gente vai. As crianças ficam chocadas, né, quando vê tudo aquilo lá. E os adolescentes interagem bastante, vêm nos pedir como é que funciona a questão do CTG e tudo mais. E a gente sempre orienta, porque a gente na Semana Farroupilha em especial, a gente trabalha em conjunto, os dois CTGs. A gente se une nessa. Nos festejos farroupilhas, a gente é uma entidade só. Sim. Que representa os festejos.
0: A causa é única.
2: A causa é única. Então, toda a turma está junto, toda a turma é unida e representando, dança um do Portinho com um dos Sentinelas. E é muito bacana, é bonito mesmo essa integração.
0: Bom, está aqui o presidente, né? Que representa todo mundo, né, presidente? Justamente essa proposta dos festejos farroupilha. É claro, tem as entidades, tem lá as suas autonomias, mas nesse momento aqui, a causa é a mesma, né?
1: Perfeito, Ronaldo. É, a gente trabalha para um coletivo, um bem comum, né? De todas as entidades, onde que o trabalho do Cid e da Prenda Antonella é de fundamental importância para o município, para as escolas, para nós levar um pouquinho da tradição gaúcha para dentro das escolas também, assim como um aprendizado, né? E para que essas pessoas, essas crianças, principalmente os adolescentes, se enganjem, né? Dentro dos nossos CTGs e até mesmo dos pequenos lançadores, por que não, né? Eu conheço amigos guris aí já com 16, 17 anos que estão agarrando gosto pelo cavalo, pela participação do tiro de laço, e nós estamos dispostos, né, a colaborar e ajudar para que cada vez mais nós mantenha a tradição gaúcha acesa, porque aí nós temos a pessoa do bem, a pessoa do bom caráter, pode ter certeza.
0: Claro, e vocês trazem esse assunto aqui, é até pertinente, né? Cid também, vocês podem interagir aqui no nosso programa. Porque essa iniciativa de ir até a escola, de levar esse conhecimento, nós temos que sempre ressaltar, nossa cidade, nosso município é uma cidade de culturas diversas.
2: Sim.
0: Muitos vieram para cá de outros estados, de outros países inclusive. Então essa aproximação com a escola vai encontrar também esse público dessas crianças e adolescentes que são de outras nações, que são de outras etnias, né?
2: Sim.
0: E aí haverá essa troca até para conhecer o que significa também a nossa cultura gaúcha, né?
2: Isso me chamou muita atenção nesses dias que a gente vem percorrendo as escolas. Eu até não tinha me dado conta até estar na escola, né? Porque hoje a gente vive em Marau uma grande ascensão de imigrantes, né?
0: Isso,
2: então tem muita criança, os próprios haitianos, agora os venezuelanos, que eles imaginam que nunca tenham visto isso. Sim. Alguns que chegaram recentemente nunca viram isso.
0: É desconhecido, né?
2: É desconhecido para eles. Assim como se a gente for para o país deles, muita coisa a gente não viu, né? Então isso chama muito a atenção deles e a gente vê o encanto deles. E também vale lembrar nessa proposta também que na quinta-feira haverá, junto com a prefeitura municipal, está trazendo para aqui para Marau, vai ter mais de 10 países, eu não sei citá-los todos agora, mas vai vir casais representando a dança. Então cada casal que vai vir para cá, são 10 países, vai trazer a sua dança lá no Parque Municipal na quinta-feira. Todo mundo
0: amanhã,
2: convida.
0: Então.
2: Amanhã, quinta-feira.
1: Perfeito.
2: Isso quem está organizando é a parte da prefeitura, mas junto aos festejos. Vamos trazer as danças deles para nós mostrar as danças nossas também.
1: Nós pensando nessa mescla de países e marauenses que hoje convivem aqui conosco, a gente trabalhou forte para que essa primeira ronda, fundamental importância é que nós traga lá para dentro do parque pessoas até de outro país ali, venezuelano, haitiano, serão bem-vindos dentro do parque para que eles tenham conhecimento de como se manuseia um boi, de como se conduz um cavalo, de como Você vê um churrasco quando está assando, que hoje acredito que essas pessoas não têm esse conhecimento, Ronaldo. E nós trabalhamos fortemente em cima desse fundamental, que é unir todos os maraenses hoje, independente de descendência. Tá? É sermos gaúcho de Marau.
0: Claro. Vocês fazem esse assunto porque é justamente entender o porquê dessa nossa cultura, né? Então, esses momentos justamente é entender o porquê dela, né?
2: Sim, com certeza. Porque eu sou um entusiasta do folclore, né? Isso é, tudo é folclore. Já viajei para vários países conhecendo. Então, me chamou muita atenção, por exemplo, uma vez que eu fui para o sul do Chile é gaúcho igual nós. Sim. Lá eles se chamam de guaço, né? Mas eles assam carne, eles jogam truco, eles tocam milonga.
0: Bem similar a nós.
2: Igual a nós. Quando a gente foi lá e cantou, por exemplo, a música Milonga Abaixo de Mau Tempo, eles choravam, porque eles entendiam, né? Então me chamou muita atenção. E se tu vai em diferentes lugares, você aprende muito sobre a cultura desses povos. E que bom que eles possam vir para cá e aprender sobre a nossa cultura, que é tão rica, né? A gente vive num país aí de 26 estados e são 4 ou 5 que têm uma cultura própria. Então, para nós é muito importante a manutenção dessa cultura.
0: Presidente, os festejos na sua gestão também têm tido essa preocupação. Sim, com relação à nossa culinária, que é o churrasco, né? A tradição também do chimarrão, as provas de laço, as provas artísticas, mas tem também essa preocupação de a gente entender melhor a nossa história, ou seja, de ter momentos também para a gente conhecer a nossa história. É uma preocupação de vocês, né?
1: Exatamente. Na verdade, a gente, trabalhando junto com o nosso vice-presidente, o Heleno, quero até mandar um abraço especial a toda a comissão organizadora dos festejos, e o Heleno, nosso vice-presidente, ele tem em mente que sempre que festeja Farroupilha, ele vai além de competição.
0: Uhum.
1: É entender hoje as personalidades de diversas povoações que temos e interagir, trazer para dentro do nosso gauchismo, no convívio social, onde nós podemos celebrar os festejos Farroupilha, como começa a semana, por exemplo, de nós realmente tá na veia de qualquer ser humano maraense, que temos festejo Farroupilha em Marau. E não só nesse meio tempo, assim como disse o Cid, nós como presidente dessa comissão, até abril do ano que vem nós estaremos à frente dessa entidade, que é todas as entidades, mais o poder público, onde nós teremos um imenso prazer, Cid, de junto contigo e a Antonella, de cada vez mais divulgar a nossa cultura e, acima de tudo, levar o respeito à raiz, à tradição raiz, que é ali que tu gera e tu transforma um ser humano para ser uma pessoa do bem.
0: É porque nesse sentido, né? É claro, para vocês, por exemplo, que usam o lenço, né? A bombacha, a bota, bom, sabe qual é a razão, mas muitos não têm esse hábito de usar, né? Sim. E eles não entendem por que do lenço, por que do chapéu, por que da bombacha, por que da bota, por que do cavalo, né? Que também faz parte da nossa cultura. Essas coisas podem parecer óbvias, mas tem que ser ditas, né?
2: Sim, já passou, porque foi na segunda-feira, mas os festejos Farroupilha já organizaram um movimento com uma palestra lá no CTG, com o Leonardo, explicando toda a questão histórica, principalmente focado aqui na herança jesuítica guarani, que é o tema deste ano dos festejos.
1: Inclusive, eu quero parabenizar o CTG Felipe Portinho pelo conteúdo que o Leonardo Pinheiro passou para nós lá, a respeito de história, que há 400 anos aí a história jesuítica vem cada vez mais se arraizando dentro do estado nosso, né? Porque não dizer no todo o estado, porque todo mundo se espelha um pouquinho naquela história que lá se misturou duas ou três mesclas para começar ali, né? E assim, hoje temos fortalecido a tradição.
0: E que a propósito, né? Vocês, o CITES também faz referência aos 400 anos das missões, né? E que foi, inclusive, o Brasil reconheceu isso agora com a Semana da Pátria, né? Foi o tema nacional, inclusive, exatamente, nesse ano aqui. E só para a gente lembrar, São Miguel das Missões é considerado hoje um patrimônio da humanidade, né?
2: Isso aí.
0: Tem esse reconhecimento, então, da importância da nossa cultura gaúcha, mas também o Brasil reconhece isso, né?
1: É bem isso aí mesmo. Essa história jesuítica das missões, ela não é mais só...
0: Não é só nossa, né?
1: Não. Ela é reconhecida nacionalmente. Mas, Ronaldo, nós queremos aqui, então, deixar mais uma vez aqui o nosso agradecimento à Vang, convidar todos os marauenses, que teremos aí uma vasta programação, né, Cid?
2: Isso aí.
1: E a intenção do presidente, como toda a comissão e as entidades de Marau, é que nós tenhamos a aceitação do nosso povo marauense, né? Hoje vamos começar com a primeira noite da ronda culinária nossa.
0: Essa é uma novidade do ano, inclusive, né?
1: Uma novidade do ano, que para mim já está sendo um sucesso. Teremos então hoje o show também, né? Do,
2: sim.
1: O Thiago, né?
2: Isso.
1: E do Fabiano Indy, então. E além disso, temos também a vaca atolada hoje do Portinho, aquela de tirar o chapéu. Não vou contar mais, porque as pessoas podem ir até lá e degustar, né?
2: Sim.
1: É um preço acessível. É, enfim, a nossa vontade é que o velhinho lá de cima, então, conceda um tempo bom, acelerado, para quem o parque tá um brinco. Um brinco. O parque, de fato, essa vez será assim, ó, um dos melhores eventos que nós vamos ter no, é, em Marau, em termos de estrutura. O parque está muito bem preparado.
0: O nosso festejo aqui cresceu bastante, né? Porque se olhar para o passado, e não é menosprezo o passado, sim, que foi feito, porque teve, é, tudo é uma construção, né? Nós tínhamos justamente, era uma semana, né? E hoje aqui a gente já passa de semana, a gente tem muito mais do que isso, pela intensidade de programação que tem também, né?
2: Sim. Hoje os festejos, ele abrange duas semanas, né? Começa ali ao terminar a Semana da Pátria, no dia 7, que teve aquele evento isso, lá, que onde teve o...
0: A extinção do fogo simbólico.
2: Isso, né? E depois foi acesa a chama crioula e dali se iniciou.
0: Uhum.
2: Então é duas semanas hoje que a gente vive os festejos, não é mais semana farroupilha, hoje é os festejos farroupilhas, né? E como o presidente falou hoje, então a partir das 19h30 lá no Parque Municipal tem a terceira charla cultural do CTG Sentinelas do Pago e também a primeira ronda culinária, isso é novo.
0: Essa é a novidade.
2: Esse ano está acontecendo. E depois, a partir das 21h30, tudo de graça, tá? A boia tem que pagar lá o ingresso.
1: A boia é quase de graça.
2: Isso. É só um valor simbólico mesmo, né? E daí o show, assim, de graça, às 21h30 com o Thiago Reder e Fabiano Índio. Uma dupla aí da Serra muito boa. Quem gosta da boa música gaúcha, vai recomendo assistir.
1: Lembrando que também nós temos aí, esse de hoje, mais uma interação de uma instituição financeira aqui de Marau, que a gente tá fazendo parcerias, que é a Cressol, tá? Vai estar fazendo uma palestra com nós, tradicionalistas, né, mais específico para as entidades, levando o conhecimento dos patrões, onde oferecendo o serviço, trazendo os benefícios para as entidades, que hoje a gente precisa também.
0: Sim.
1: Toda entidade precisa de ter um parceiro de uma instituição financeira, porque tu sabe que hoje tudo a gente envolve e tem que ter o fortalecimento da saúde financeira de uma entidade sempre natural.
0: O senhor fala aqui nesse sentido, né, presidente, de que quando se fala aqui no movimento tradicionalista, a gente talvez não se dá conta, mas é um segmento que gera emprego.
2: Sim.
0: É um segmento que tem muita economia em torno dele, né? Sim. Com os eventos, claro que a gente vê agora os festejos Farroupilha, mas ao longo do ano, do ano, com rodeios, com festas campeiras, tem o universo do gado pro laço, tem o universo dos cavalos, tem todos os acessórios, ou seja, é algo que movimenta muito a nossa economia gaúcha, né?
1: Com certeza, hoje, por exemplo, pra ter uma ideia, o nosso, esse único evento do nono laço Farroupilha, ele hoje no mínimo, assim, ele vai movimentar 150 mil reais em torno só em torno da Secretaria Financeira da parte campeira, nesse final de semana. Então, vou te ver que daí ali nós temos juízes, temos narrador, temos o pessoal que toca mangueira, tem o pessoal que faz a limpeza. Então, todo mundo gera renda e gera serviço.
0: Sem contar o valor dos animais que estão lá, né?
1: Sem contar o patrimônio que é os animais, que é a matéria-prima, onde nós queremos também levar uma mensagem a toda a comunidade maranhense, que nós somos muito preocupados com o bem-estar animal. Então a gente vai cuidar de forma intensa com o nosso veterinário contratado, com a inspetoria nossa, que nos dá o suporte sempre, para que não tenha maus-trato, para que a gente cuide do gado, para que a gente cuide dos cavalos, para que cuide até dos cachorrinhos que vão estar no parque, pode ir, não tem problema nenhum, é liberado para todo mundo. Então o parque de rodeio é da comunidade de Marau, não é das entidades tradicionais. E a gente faz esses eventos pensando sempre no coletivo, uhum, na comunidade.
0: Vamos voltar já com o nosso programa agora, 1h19. A gente vai com você até as 2h. Hoje nossos convidados aqui é o presidente dos Festejos Farroupilhas de Marau, Valdecir dos Santos, mas também tem aqui o patrono dos Festejos Farroupilhas, né, 2026, o Sidney Antônio Richter, que está aqui no nosso programa hoje também para falar sobre os festejos aqui no nosso município. Eu não perguntei pro Sidney, mas vai ficar para depois do intervalo?
2: Pode ser.
0: Sidney, para saber o que é que muda. Você sempre venceu a tradição, mas sendo patrono, sim, como é que é essa experiência aí? Vamos contar na sequência aqui no nosso programa.

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0: Agora 1:26, aqui na Vang tem espaço livre, a gente retoma o nosso programa até as 2, você pode participar, interagir também sempre através da nossa transmissão lá no canal do YouTube, estamos ao vivo com o nosso programa. 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Passei o olho aqui, tem uma mensagem, né? Um forte abraço ao Anderson e da Josi, ao amigo Cid e também ao patrão, né? Do Sentiados do Capingui, o Valdecir, dupla de tradicionalistas que nos dão muito orgulho. Quem mandou aqui foi a Josiane Rodrigues.
1: Ah, né? Josi.
0: Tá acompanhando o programa. O pessoal tá interagindo lá no YouTube. Pode fazer o mesmo que a Josi. Manda recado, a gente registra aqui, né? Hoje com a participação do presidente dos festejos Farroupilhas aqui de Marau, Valdecir dos Santos, mas também tem aqui a presença do patrono, né? Deste ano aqui, que é o Sidney Antônio Richter, que está aqui no nosso programa, o Cid, como é também conhecido, está aqui também para falar sobre os festejos e as experiências de 2026. Eu até havia anunciado aqui, Cid, antes da nossa parada, de que te perguntaria, tu tens essa vivência desse mundo, assim como tem o Valdecir, né? Mas nesse ano aqui, a incumbência de ser o patrono.
1: Sim.
0: Que papel é esse? É difícil? Como é que é, hein?
1: Olha, vou te dizer assim que não é um papel difícil, é um papel de responsabilidade, né? Porque ser gaúcho eu já sou desde que nasci, então.
0: Tem vivência, né?
1: Sempre história bombacha, entrei no CTG do Felipe Portinho há 25 anos atrás, a convite da Profimade, e desde então criei gosto pela coisa e segui, né? Me destaquei como músico e declamador. E então a gente tá aí vivendo agora esse período de patrono, né? Eu, quando o patrão Marcino me ligou do CTG Felipe Portinho, inclusive um baita abraço para todos lá do Felipe Portinho, que me escolheram para ser o patrono. Cada ano uma entidade, né, escolhe o seu representante, e esse ano fui escolhido. Até então sou o mais novo a ser patrono, isso também me deixa muito orgulhoso.
0: Mais jovem, né?
1: É o mais novo. Isso. E assim, ó, É de total responsabilidade que eu digo, porque a gente tem que, além de ser gaúcho, tu tem que dar um bom exemplo também, né? Uhum. Tanto como tradicionalista, mas como pessoa também. Tu está à frente de uma instituição que é os Festejos Farroupilhas aqui, então
0: tu tem essa visibilidade,
1: tu,
0: né?
1: Tu tá aparecendo, né? Sim. Então, tu tem que saber lidar com as pessoas, tu tem que entender da tradição, entender da arte. E isso é uma coisa que tu não pega a partir do momento que você foi escolhido. Isso é a vida que vem te ensinando, né? Então, para mim, tá super tranquilo. Está sendo corrido, nem tanto cansativo, porque trabalhar a gente tem que trabalhar igual, né? Mas tá bem bacana, tá muito legal ver as crianças interagindo, ver a movimentação que está se criando no parque, ver o pessoal trabalhando aí desde abril aí, então isso nos motiva a também fazer, a dar a nossa contribuição.
0: Claro, falou aqui o patrono, né, presidente, que é o patrono mais jovem, mas também nós temos a Prenda, que é bem jovem, né?
2: Com certeza.
1: 17 anos tem.
2: 17 anos, Antônio. A Prenda, pela simpatia e o conhecimento que tem também em termos de tradicionalismo, o Felipe Portinho está de parabéns por escolher esses jovens, né, tradicionalistas, para representar a nossa identidade e também o poder público. Porque o município, como é que eu vejo a tradição hoje, é como o poder executivo dentro de Marau? Primeiro, eles nos apoiam muito. Então, qualquer entidade nossa que hoje, se nós falar que não temos o apoio do nosso poder público, estamos falando a inverdade. Então, o poder público vai atrás das pessoas para que seja bem representado, tanto aqui dentro do município como lá fora. Uhum. Como disse o Cid, não é de por acaso que tu caiu aqui para ser patrono, Cid.
1: Sim.
2: Porque tu chegar na cidade vizinha, em Camargo, Nicolau, tu era conhecido. A pessoa que tem
0: uma história.
2: Tem uma história. Tá? Gauchismo na veia. Uhum. Entendeu? Vem da essência, da família, uma base sólida, né? E isso é muito importante para que nem vocês. Nós estamos no espelho. Então, se tu errou, tu acertou, a tua imagem é a primeira que vai para a nossa comunidade.
0: Claro. Deixa eu trazer aqui um assunto que nós comentávamos aqui no intervalo, que creio que isso é também oportuno colocar para a comunidade. Porque isso tem um valor, tem um significado, precisa ser ressaltado, que nós temos aqui em Marau Sim, diversas entidades, 12, 13 entidades ligadas ao movimento tradicionalista gaúcho. Mas elas têm dado um exemplo já há um bom tempo, e não é diferente nesse ano aqui, que é a união de forças. Ou seja, a causa, sim, é a nossa tradição gaúcha, mas é a união. Ou seja, vocês conseguem, né? Cada um com seus interesses com as entidades, mas vocês se unem por uma causa maior. Como é o exemplo dos festejos, como é a questão de rodeio, é festa campeira. Essa é a nossa grande virtude aqui, Marão, hein, presidente? Essa capacidade de união, hein?
2: Eu diria que sim, Ronaldo. O que que acontece, então? Os municípios vizinhos, a gente nota que eles começam um trabalho de união das equipes para que seja feito festas campeiras agrupadas, e que o resultado é muito melhor, com certeza, né? Tanto para o município como para as entidades, isso é natural. E a gente nota que não anda. E Marau, graças a Deus, todas as patronagens, todas as entidades, ela tem uma visão única, que é ser bem sucedida em Marau. E tendo o respeito, né, das entidades com as irmãs aí, da cidade vizinha. Nós, as entidades de Marau, já qualquer município que vá, eu queria que tu um dia participasse de um rodeio, que nós tivéssemos 5, 6 entidades de Marau, para tu ver de que forma nós somos chamados na boca do brete. Que eu sou um competidor de laço, hoje estou em Marau há 40 anos, né? Casualmente esse ano fiz 40 anos de Marau.
0: Já é marauense?
2: Sou marauense, não saio mais daqui. A minha família é de Soledade, vocês sabem que eu sou de lá, né? Desde lá que eu trago essa energia de gaúcho, né? Meu pai me ensinou a ser gaúcho lá em Soledade, né? Do tempo que nós tínhamos que ir a cavalo pro rodeio, né? Hoje não precisa mais, né? Mas a gente, hoje, estamos em Marau e com muito orgulho, representando todas as entidades e levando, com certeza, sempre aquela mensagem da união e da força. Nós não medimos força, nós trabalhamos pela mesma força.
0: Claro. O senhor até falou aqui, eu vou aproveitar esse gancho aqui, de onde o senhor até me mencionou. Não, o pai foi quem me deu essa força. É algo de família, então, presidente, esse gosto pela tradição gaúcha?
2: No meu caso, sim. Quando eu nasci, na cidade de Ibirapuitã, naquele tempo, né? Eu sou nascido de parteira do meu pai, né? E foi o primeiro filho homem dele, né? E ele sempre gostou de rodeios, né? Rodeios, tradicionalismo, cavalgadas. Ele era apaixonado, meu pai, por cavalgada. Uma cavalgada, ele gostava de fazer uma cavalgada à moda antiga. O tempo que a capa velha não saía de cima do ombro do cavalo, né? Então isso vem de geração para geração. E hoje eu tenho meus filhos, né? Tenho os dois filhos meus, o João Vitor e o Thales. Estão na mesma verga, né? Estão seguindo os
0: passos. Pegaram o gosto.
2: Pegaram o gosto. Estão me ajudando a conduzir, de certa forma, a nossa entidade, né? Nós temos uma entidade que... O meu grande sonho, quando cheguei em Marau, contar um pouquinho, Ronaldo.
0: Claro.
2: Era, primeiro, arrumar uma prenda. Depois, casar. E o terceiro sonho era montar uma entidade para nós. Para nós, que eu digo, que eu pudesse ter o acesso, que eu pudesse conseguir fazer gestão dela da forma que eu achava que era mais importante para nossa cultura. E deu certo, estamos em Marau há 31
0: então,
2: anos.
0: Então, o senhor casou, teve dois filhos e tem uma entidade.
2: Tem uma entidade. Sentinela do Capinguí, com muito orgulho, é nosso.
0: Que maravilha. Cid, e o gosto pela tradição vem de casa? Qual a tua inspiração para isso, hein?
1: Sim, sim. O meu pai também foi um homem do campo, né? Foi um homem dali da campeira. O meu gosto mesmo foi quando eu entrei no CTG, e lá a gente participava desses concursos internos que tem, né? Sim. Que aí lá tu faz todas as provas, né? Campeiras, declama, canta, e como eu sempre tive uma voz bonita, o pessoal começou já a me direcionar, acho que tu vai ter que ir pro canto, tu vai ter que ir pra declamação, e ali eu comecei a pegar o gosto, daí tive a felicidade de ter excelentes professores na época, né? Que foi o seu Mário Francês, que já falecido, também a dona Mari Fernandes, que também já faleceu, que foram pessoas assim que viviam a declamação de uma maneira genuína e me passaram isso também totalmente espontâneo. E aí eu comecei a me aperfeiçoar. Depois tive o primeiro contato com a música. Quem me ensinou a primeira música foi o falecido Hugo Piccoli, ele que me ensinou os primeiros acordes, né? Então tu vê que eu tenho aí uma bagagem de pessoas que foram importantes para a cultura gaúcha.
0: Boas
1: influências, foram muito importantes. E hoje eu vejo também pessoas contemporâneas a mim que estão ligados aos festivais.

0: que como o Valdecir disse, isso é uma sucessão.
1: Sim.
0: Amanhã depois eles já vão abrindo o cavalo e vai sobrar pra gente manter viva isso.
2: É bem isso, meu amigo, inclusive quero mandar um abraço, o patrão de fato do Tropeiro dos Pampas é Matheus Longo hoje.
0: Isso.
2: Então, pra tu ter uma ideia, o Tropeiro dos Pampas é uma das entidades mais velhas aqui de Marau, na questão do piquete de laçadores deles, né? Um abração a ele. Quero aproveitar aqui também para mandar um abraço ao Centro Engenheiro do Capinguí, que a gente se tá aqui hoje, né? Levando este legado de tradicionalista, de gaúcho, também faz parte de uma entidade que a gente tem, né? Que a gente tem mais de 40 famílias, né, dentro dessa entidade, e é onde que a gente tem o respeito de todas essas pessoas, né? Então, a nossa entidade, ela é muito importante para que nós siga, né? Olhando só para frente, que a gente não pode retroceder, né? A gente tem que sempre ver aquilo que tu pode melhorar a cada dia como cidadão, como pessoa e como tradicionalista. Então, nós devemos isso também ao nosso Santiago do Pago, que nos filiou lá em 95, né? Então, a gente vem de um CTG, né, também, e depois a nossa entidade hoje, que ela é própria dentro do movimento tradicionalista.
1: Claro. Você traz aqui uma informação pertinente, porque a gente sabe, né, que o tradicionalismo tem muito disso, muito trabalho voluntário, né? Tem muita gente que se envolve nos CTGs, nos piquetes, né? Da forma que são chamados, se envolvem de forma muito voluntária. Mas também é necessário essa renovação, ou seja, essa sucessão. Não é que vocês vão sair de cena amanhã, mas tem que pensar justamente quem é que vai assumir logo na frente, né? Esse é um debate que também acontece com as entidades de forma geral e também para organizar os eventos, né?
2: Com certeza. Nós aqui, nós temos o nosso grupo da Comissão Central do Festejo, nós temos uma preocupação. Na época que o José Irani de Souza era o presidente do Festejo, a primeira preocupação que nós tínhamos era tornar tradicional a festa do festejo em Marau.
1: Uhum.
2: E hoje nós conseguimos. Segunda era nós manter as pessoas dentro, né? Porque é um trabalho voluntário. É um trabalho que tu se dedica, se doa.
1: Você tem tempo pra isso.
2: E daqui a pouco tu deixa até de se doar o tempo com a tua família para cumprir com os compromissos dos festejos, por exemplo, né? E hoje a gente tá conseguindo atender e ainda continua, né? Nós continuamos fazendo sucessor, levando pessoa nova para dentro da comissão, no mínimo 2 ou 3 cada vez, para a gente ir mostrando para ele se ele vai gostar, se ele vai ter o tempo.
1: Tendo esse contato com o movimento.
2: Isso.
0: E é muito importante isso, porque Marau hoje é referência em todas as esferas, seja na parte campeira, aí, hoje aonde você vai. Aqui na região, Marau é referência na organização da parte campeira. Que foi um trabalho muito forte que eles fizeram há muito tempo e eles têm a obrigação agora de seguir com isso, né? Pois já conseguiram que eles...
1: Uma construção. Tanto, né?
0: E também na parte artística, somos referência também, né? Ao CTG Centenários do Pago, agora com as suas invernadas, vem fazendo um trabalho brilhante, né? Temos o menino Gonçalo lá, um declamadorzinho lá de 7 anos, que aonde vai tá ganhando tudo. O CTG Felipe Portinho também tem a prendinha Abelle. Eu, ano passado, ganhei o Enarte, ganhei o Rodeio Nacional dos Campeões. Então, hoje, quando a gente vai em qualquer lugar do estado e do Brasil, as entidades de Marau são muito respeitadas. O pessoal já troca orelhas, ó, aí vem chumbo grosso.
1: Já olha diferente.
0: Isso.
2: E isso não é só na parte artística, viu? Isso na parte campeira, nós também temos.
1: Também, né?
2: Temos uma safra nova aí, tipo, começando pelo nosso Santiago Camiguinho, tem uma safra de guris aí, que dá pra dizer assim, que hoje no laço são competidores fortes, né? Santiago do Pago é uma das entidades que, na parte campeira, hoje, em termos técnicos, é os melhores que nós temos aqui na região. São pessoas que ganharam carro, que ganharam moto, e são todos guris novos, né? Então, o laço também existe a técnica, existe a dedicação, né?
1: E não esquecemos de falar, tem o pessoal da Bosch, que é muito bom, né?
0: A Bosch, sem falar nos... aí entra os esportes campeiros, né?
1: Os jogos campeiros, né?
0: Que na edição passada, trouxemos para Marau com Felipe Portinho. Na edição agora de 2025, Sentinelas campeão. E assim a gente mantém essa hegemonia de Marau ser muito forte na parte da Bocha Campeira.
1: Vamos voltar já agora, faltando 20 para as 2, vamos voltar depois para falar o que nós temos na programação. Isso, estamos na semana, né?
2: Isso.
1: O que tem para hoje, tem para amanhã e até o próximo domingo, que também temos aí os festejos Farroupilha. A gente já volta, faltando agora 19 para as 2, a gente vai até as 2.
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17: Agora 14 para as duas, nós seguimos com você aqui na Vang com o Espaço Livre, já no último bloco dessa tarde, passou rápido aqui o nosso programa hoje, que tem aqui essa conversa, né? Nós estamos nos festejos Farroupilhas e por isso o programa recebe hoje aqui o presidente, o Valdecir dos Santos, mas também tem aqui o patrono dos festejos Farroupilhas 2026, o Sidney Antônio Richter. Cabe ressaltar, né, que tem também a prenda Farroupilha, que é Antonella Zancanaro Bergonzi, mas como explicado no comecinho do programa, em razão de agendas, né, de visitações de entidades, ela cumpre essa agenda, por isso não está aqui no programa. A gente até convidou, mas obviamente é compreensível, né, que tem essa agenda, como já dito aqui, é uma agenda bastante intensa de atividades, que aliás, essa semana aqui tem muita coisa acontecendo e por acontecer ainda, né, presidente, também, Cid, né?
18: Isso aí, na verdade a gente vai gradativamente que vão passar para os nossos ouvintes, então, o que nos espera no parque, né? Parque de rodeio agora, então.
17: É o palco do.
18: É o palco, é o parque de rodeios, porque realmente é lá que as festas acontecem e é lá que a gente gostaria que todos os maroenses se dirigissem, porque é um lugar nobre de Marau. Vou deixar para o Cid que o Cid faz o convite, mas. Da parte artística aí.
19: Isso aí. Queria começar convidando o pessoal que quiser conhecer o espaço cultural ali na prefeitura, que é a antiga prefeitura ali.
17: No centro cultural.
19: No centro, ali onde ficava a casinha do doutor Papai Noel e também ao lado tem um espaço todo dedicado à cultura gaúcha, que o secretário Paulo lá e a equipe dele montaram lá um bem bacana. Então chegue lá, conheça, vão lá tomar um mate com a turma lá, que eles são bem receptivos.
17: É um espaço temático, então.
19: Um espaço temático ao gaúcho. Lembrando também que hoje e amanhã e também sexta seguem a visita nas escolas e nas instituições. Mandar um abraço para Antonella, que está cumprindo essa agenda no meu lugar agora. E a gente sempre vai junto, mas a gente teve que se dividir hoje de tarde para atender todos. Um abraço a todos os dançarinos do Portinho e também dos Sentinelas que estão indo às escolas, é sempre casa cheia, aos pais que levam eles até as escolas, isso é muito importante também, obrigado a todos. E lembrando que hoje, então, a partir das 19h30, começa a terceira charla cultural do CTG Sentinelas do Pago, isso tudo lá no parque, tá? E também às 19h30 começa a primeira ronda culinária lá no CTG, com preço bem acessível aí, depois, às 21h30, show com o Thiago Reder e Fabiano Índio.
17: O que que vai ter nessa ronda culinária? Vamos contar um pouquinho o que vai ter no cardápio lá, hein?
18: Tá, então, a ronda culinária, a gente desafiou os CTGs a montar uma boia campeira. A gente chama de boia, o pessoal, né, é alimentação, é almoço, não, nós chamamos de boia campeira mesmo, tá? Festejo Farroupilha. Então, nessa boia campeira ali na ronda, a primeira, será servida uma vaca atolada, a moda Felipe Portinho, aonde teremos arroz, saladas, bebidas que vai ter lá na copa completa, né? Mas a alimentação da vaca atolada, para quem gosta, só a vaca atolada por si só, ela já diz tudo.
17: Então essa é a ronda de hoje.
18: De hoje.
17: Falava que o Cid que é a primeira edição, né, Cid?
19: Esse ano é a primeira edição, foi uma coisa nova que os pessoal aí dos festejos desenvolveu e acredito que vem para ficar. É muito bacana. Amanhã, na quinta-feira, então, temos a abertura do nono acampamento Farroupilha, né, presidente? Já
18: está
19: tudo organizado lá.
18: Então, ainda falando do acampamento, então, Ronaldo, amanhã, então, é onde as entidades de Marau se comprometeram junto conosco na nossa proposta, né, as três entidades, vai dar várias barracas, é claro, né, porque todas são grandes, né, graças a Deus, né, todas as entidades de Marau se comprometeram a já estar com o acampamento efetivo e funcional dentro do parque. Que é o acampamento efetivo e funcional? É que você não adianta tu ir lá e botar o acampamento e não ficar no parque.
17: Ficar no parque, então.
18: A alimentação é no parque, temos a ronda exatamente para isso, para favorecer e também ajudar a nossa entidade que chega do trabalho, tem seus animais, já vai estar no parque, porque nós podemos ter o desfile, né? Trabalhar o cavalo também. Então, aí começa a valer de fato para as entidades de Marau como o nosso critério de avaliação dos festejos.
17: Então, o acampamento começa amanhã.
18: Amanhã, de fato.
17: Perfeito.
19: Começa o acampamento amanhã, às 19 horas, tem um momento muito importante, muito bonito lá no parque, que é a missa crioula. A gente vai fazer a missa crioula, o pessoal já está organizando e a gente já repassou ela, então vai ficar muito legal, muito bonito, todos convidados. Às 20 horas tem o encontro de prendas e patronos, os que já foram, né? Vai ter uma prosa lá muito bacana. E amanhã quem comanda a culinária é o CTG Sentinelas do Parque.
18: Exatamente. Sem contar que temos então aquela mescla dos países que está sendo desenvolvido ali esta atividade pela parte da cultura, a Aline e o Paulo, né? Onde teremos também as apresentações dos países vizinhos que vão estar aí conosco, que são 10 países, né? Que vão estar lá dividindo também as danças deles, enfim, as culturas que eles têm. E, obviamente, nós vamos estar apresentando, né? O CDG vão estar apresentando as nossas danças também. E gaita e declamação para que eles também levem o nosso conhecimento aqui.
17: Isso amanhã de noite, né?
19: Amanhã de noite. Os países aqui, ó, confirmados: Bolívia, Panamá, Peru, El Salvador, Uruguai, Colômbia, México, Equador e Chile. Vão trazendo as suas danças
17: ao América Central, inclusive com o México, né? América Central e América do Sul.
19: Isso aí.
18: Então, por favor, não percam, né?
19: Muito bonito. Acompanhe a programação. O Valdeci vai falar agora um pouco mais da parte campeira.
17: Que a sexta-feira começa com o laço, então, presidente.
18: É o que nós estamos aqui agora, então, remoendo, como diz o meu pai, né? Remoendo para que o tempo colabore, porque os nossos amigos, tanto de Marau como da região, das cidades vizinhas, estão nos ligando, né? Fazendo as reservas das suas inscrições. E sexta-feira teremos um grande duelo, onde nós estaremos pagando R$10.000 de premiação para o laçador que for campeão durante a noite, porque vamos virar a noite, quando é lá para as 3 da madrugada, nós entregamos o prêmio. E assim a gente segue, né? E no sábado teremos também a continuação do laço Farroupilha, né? Do nono laço Farroupilha. E uma das expectativa grande que a gente tem é o baile, né? Então, o baile com os Bertucci às 21h30, falando pro povo marauense e para toda a região que toda e qualquer entrada dentro dos shows nossos é gratuito. Não tem custo de entrada, tanto pro carro como para a pessoa. Então, venha para Marau, venha pro nosso show que será bem-vindo.
17: Isso no sábado, né?
18: Isso no sábado.
17: E no domingo, dia 20, é o grande dia, então.
19: Lembrando que tem a vaca parada, né? Que vale as bicicletas.
18: Isso, vai pessoal, domingo,
19: né? O domingo, né?
18: Isso, no domingo também nós teremos um torneio à parte, um torneio de vaca parada, transmitido e narrado, inclusive, com um juiz qualificado para fazer, porque nós conseguimos com esses apoiadores que hoje se encontram aqui na nosso folder, né? Esse patrocínio para essa bicicleta. E hoje a gurizada, além de gostar do laço, eles gostam da bicicleta, né? Uhum. Então, com certeza, Marau vai ser também um destaque na vaca parada.
17: Claro. E o domingo, claro, tem um grande momento também, que é o desfile, né?
19: Tem o desfile, se o tempo colaborar, e tomara que colabore, faremos um desfile muito bonito. Tem toda a programação campeira no parque. Às 15 horas tem show com o renomado cantor Marcelo Oliveira no parque. E logo após, baile com Sina Gaúcha, para encerrarmos com chave de ouro.
18: Então, e nós, após o desfile, então, Ronaldo, nós, os gaúchos, né, os laçadores, competidores, então, nós, no domingo de manhã, o nosso foco é o grande desfile. Vamos deslocar do parque até o ponto de partida do desfile, né?
17: É às 9 da manhã.
18: É às 9 da manhã, temos que estar tudo preparado para o desfile. Uhum. E eu acredito que o tempo vai nos ajudar. Eu tenho muita fé e acredito que
17: vai dar certo.
18: E daí voltamos com o laço na parte da tarde, né? Às 13h30 a gente volta com o laço para fazer a final. Aí entramos com o laço família, né? Final do laço família, final do laço do rodeio e final dos quartetos, e teremos a grande gineteada e esperamos 2027
19: aí. E só me tira uma dúvida, presidente, quem quiser ir lá pro parque almoçar, vai ter almoço, né?
18: Será servido churrasco, teremos churrascos à venda lá no parque, faz a reserva lá com o pessoal do Marcino, né? O pessoal do Felipe Portinho, vai ser os responsáveis pelo nosso churrasco, né? Uhum. E tem, a praça de alimentação tá farta. Claro que o gaúcho vai querer comer um churrasco,
17: sim,
18: né?
17: Sim.
18: Mas teremos farta lá, uma praça de alimentação, haverá segurança, não tenho medo, segurança também, tá tudo certinho, né? Para que façam a segurança do nosso evento. E a gente deixa mais uma vez um convite bem chinchado a todo o gaúcho marauense e da região que venha fazer parte da nossa festejo.
17: Deixa eu até trazer aqui, porque estava verificando na programação, vocês falam aqui, por exemplo, que começou agora na segunda-feira, dia 14, vai até o dia 20, a Semana da Solidariedade. Qual é a ação que está sendo feita nesse ano aí?
18: Exatamente, isso, e é bem isso que eu queria falar antes de finalizar a minha fala aqui. Semana da Solidariedade, na verdade, todas as entidades, nós temos um compromisso, nós, as entidades, já temos um compromisso de fazer uma arrecadada e depositar. São três pontos, se não estou enganado agora, que a comissão botou, porque a responsável pelos pontos era a Catiane, se não estou enganado, e a Ivete. Mas é o Portinho, o Sentinela e no Parque do Rodeio. Um quilo de alimento não perecível, todo cidadão acho que tem condições de doar, né? Toda pessoa vai doar, será depois destinado ao órgão público responsável para fazer a distribuição às pessoas ou à instituição que mais necessita em Mara. Uhum. Mas a gente faz, todo ano a gente faz, e graças a Deus todo ano a gente tem êxito bom em peso, em quantidade, sim, sim. E esse ano está sendo diferente, nós já estamos coletando, já está bom o número, né? Nós enquanto entidade, nós temos um compromisso acordado dos festejos, nós enquanto entidade de Marau, nós temos um X número que nós vamos depositar lá, que já é responsável do patrão de cada entidade, fazer a coleta com o seu peão, com a sua peoa, e depositar lá para que nós tenhamos já o sucesso depois na hora de entregar as pessoas carentes.
17: Você também tem esse olhar solidário que vocês acabam promovendo, né?
19: Isso é muito importante, né? Tem que fazer.
17: É, exatamente isso. Presidente Valdecir dos Santos, foi bom recebê-lo aqui para a gente falar sobre essa programação, né? Também essa experiência de conduzir os festejos aqui no nosso município. O senhor está pelo segundo ano consecutivo,
18: segundo,
17: né?
18: Ano.
17: Nessa função, desejo aí que a programação, que até então já é sucesso, que ela continue sendo, né? E claro, na torcida, que no próximo domingo o tempo também permita, né? De estar na Júlio Borella, porque também é um momento especial.
18: Muito especial.
17: O desfile tem esse valor também, né?
18: Tem esse valor. Ronaldo, para nós tem um motivo de satisfação, de alegria. Queria te pedir permissão para mandar um grande abraço à minha esposa, a Juscelane, porque atrás de um gaúcho tem que ter uma esposa para ajudar.
17: Do ladinho dele, né?
18: Do ladinho dele tem que nos ajudar, então, ela é minha parceira, companheira aí de toda a luta, e corre para cá e corre para lá, então, é o meu muito obrigado, a minha patroa, né? A patroa do Capingui também, né? Os demais integrantes, porque a gente, dentro de uma entidade, a gente tem integrantes que gostam de competir e tem aqueles que gostam de te seguir.
17: Uhum.
18: Aqueles que gostam de vão numa cavalgada. Então, nós temos o nosso time de cavalgada e temos times de laço. Então, que bom que a gente faz parte de uma entidade que contempla, né, as duas partes, que não é só a cavalgada, não é só laço, tem cultura, tem a parte artística, a gente gosta de participar, então a gente quer agradecer essa parte, agradecer ao CID, né? Agradecer a Prefeitura Municipal por nos dar a confiança também de trabalhar. Um abraço especial ao Paulo, secretário Paulo, toda a sua equipe, né? E convidar vocês comunicadores, uhum, para chegar, para vocês verem os festejos de fato lá dentro do Parque de Rodeio. Serão todos bem-vindos, né? Quero deixar um abraço bem apertado a cada emissora que nos recebeu de porta aberta, porque nós pudéssemos fazer o trabalho e também divulgar, né? Então, Marau não é diferente, que as entidades estão junto. Marau, quando se faz uma festa, ou se tem algo para divulgar, nós se unimos e se fizemos, Marau. Nosso muito obrigado a todos, uma boa tarde aos ouvintes, boa tarde a você também, que conduziu até esses dias uma presidência de forma do legado muito legal. Parabéns pela condução.
17: Obrigado.
18: E nós aqui deixamos o nosso abraço e até daqui a pouco mais.
17: É isso aí. Volte mais vezes aqui, presidente, para falar também sobre festejos. Cid, foi também uma alegria te receber aqui como patrono, né? Essa experiência que já disseste daqui, de quanto tem sido valorosa, né? Que tu possas aproveitar também esse momento, né? Com muita intensidade. Sei que tá aproveitando, né? Mas que aproveite mais esse restante que tem de semana de festejos ainda. Obrigado.
19: Claro, claro. Aqui. Obrigado, Ronaldo, obrigado a Kelly pelo convite, a todo o pessoal da Vang, é sempre um prazer estar aqui, ainda mais falando do que a gente gosta, que é de cultura. Estou muito feliz mais uma vez em ser o patrono e agradecer o Felipe Portinho, agradecer os Sentinelas do Pago, que nos dão um costado imenso para que a gente possa ir nas escolas, possa levar a piazada. Então, isso é de fundamental importância. Ao Valdecir e toda a comissão dos festejos, parabéns, porque não é fácil promover um evento desse, tem que ter muita responsabilidade, e o que precisarem da gente, só chamar.
17: Maravilha, obrigado pela vinda aqui do patrono dos festejos Farroupilhas 2026, o Sidney Antônio Richter, e o presidente dos festejos, que é o Valdecir dos Santos. De volta amanhã, a partir de uma hora aqui na Vang, com outros temas, outros assuntos, sempre da uma até as duas. Para você, uma ótima tarde, tchau.
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1: Já chegamos na quarta-feira. Já dá pra ver o fim de semana já quase acenando pra nós lá de longe.
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1: 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Boa tarde, gente linda! É nessa vibe gostosa que a gente tá pronto pra iniciar mais um Talk Show Vang. Meu amor, se prepara, isso aqui é só aquecimento. A nossa tarde vai ser perfeita aqui na Vang FM. Aqui é o ponto alto da cidade, é Vang FM. O ritmo que você ama nessa atmosfera perfeita pro seu dia. Aqui você encontra tudo isso, sim. E aí, tá pronto pra o que vem por aí, hein? Vamos dar uma animada pra passar a sua tarde voando, vamos? Se você tá no escritório, tá pegando a estrada, se você tá aí suando na academia ou mesmo curtindo em casa, é hora de se aproximar porque a diversão só tá começando aqui na 93.7. A sua querida chegou, meu amor, eu sou Josi Melegari, a sua companhia da tarde, tô aqui ó com uma missão, alegrar a sua tarde, deixar você feliz e claro, vivenciar boas músicas na programação, mas eu conto com a sua participação, pode ser assim? Vamos me ajudar a programar gostoso? O nosso WhatsApp tá liberado, então não perde tempo, salva aí, hein? 54-3342-1522, participa! Eu quero te mandar beijo, então vem comigo, hein? Porque eu tô ansiosa pra fazer dessa tarde inesquecível. Nada melhor do que iniciar sua tarde com sucesso absoluto, não é verdade? Então, vem e aumenta o volume até o limite. Curta esse momento gostoso comigo.
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Essa aqui, ó, só serviu pra você definir o tom da sua quarta-feira ao som da Vang FM. A alegria por aqui não falta, aumenta o volume, vem curtindo intensamente. Mantenha-se conectado, porque apenas na 93.7 você encontra esse clima animador, gostoso pra sua quarta-feira.

0: Não saia daí, vem intervalo por aí. Mas a Vang FM 93.7 continua a todo vapor. Fiquem ligados a todo vapor. Fiquem ligados a todo vapor. Fiquem ligados, nós voltamos em breve com mais hits pra animar ainda mais a sua tarde.
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2: Quarta-feira e tá no ar o nosso quadro Patrulha do Consumidor. Fique atento e proteja o seu bolso contra o perigoso golpe do cartão preso no caixa eletrônico. Golpistas colocam travas no terminal para segurar o cartão e tentam espiar a sua senha. Quando você sai em busca de ajuda, os criminosos retiram o cartão e limpam a sua conta. Se a máquina retiver seu cartão, ligue para o banco e faça o bloqueio na mesma hora. O nosso quadro fica por aqui, mas fiquem ligados. Até a próxima.
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7: Olá a todos que nos acompanham na Rádio Vang. Expectativa de domínio de tempo firme e ensolarado durante a quarta-feira em toda a região de Marau. Ainda faz um pouco de frio pela manhã, com 5 a 7 graus. Áreas de baixada podem ter algum risco de geada, mas não é significativo. E a previsão, a expectativa para quinta e sexta é de aquecimento. Embora a quinta ainda comece com 7, 8 graus, à tarde já 22. A sexta-feira, com o vento quente nos níveis baixos da atmosfera, trazem um cenário que favoreça condições para a gente ter aí situação de cerração. Essa inversão térmica pode favorecer nevoeiros e baixa visibilidade no começo da sexta-feira, que tem sol à tarde, mas já no final da tarde à noite tem instabilidade passando pelo norte e noroeste, que pode vir a levar chuva para a região de Marau. O fim de semana tem um cenário mais concreto de instabilidade e também de episódios de chuva forte e possíveis temporais na região. Da Metso Meteorologia, Stael Cias.
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19: Sabe aquele papo de bar? Dois amigos falando sobre amores mal resolvidos. Aquela pessoa que tá sofrendo, deprimida. Vem cá, meu amigo. Meu caso é diferente. Eu até tô sofrendo, mas eu tô vivendo.

Estamos de volta com mais de Talk Show Vang. Você está ouvindo a 93,7. A rádio sempre na memória de todos. E a sua tarde segue conosco aqui. Não saia daí, já já você fica atualizado com as notícias que estão chegando em instantes. Diretamente da nossa redação, Vang FM, sempre no topo das lembranças quando se fala em rádio. Continuamos por aqui com mais...

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0: Storm, embalados pelas ótimas canções que você indica aqui, ó, que a gente faz uma pausa rápida. Não tire os ouvidos do rádio, meu bem. Continue conosco. Em breve a gente traz pra você o Direto da Redação com os destaques noticiosos do momento ao seu estilo preferido, direto ao ponto, veloz, informativo. Fique atento aí, tá? Essa é a Vang FM, você está ouvindo o Talk Show Vang.
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2: A administração do cemitério municipal de Marau emitiu um comunicado oficial alertando a comunidade sobre o prazo final para a realização de melhorias estruturais, pinturas e demais intervenções nos jazigos locais. De acordo com a autarquia, os serviços na área externa e nos túmulos serão permitidos somente até o dia 19 de outubro. A medida busca garantir a organização e a preparação adequada de todo o espaço físico do cemitério para receber visitantes durante o período do dia de finados. Após a data limite, nenhuma nova obra ou reforma será autorizada no local. A gestão do cemitério reforçou que qualquer intervenção planejada precisa obrigatoriamente contar com autorização prévia junto ao setor administrativo. Direto da redação, Kelly Felipe.
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4: Quarta-feira e tá no ar o nosso quadro Patrulha do Consumidor. Fique atento e proteja o seu bolso contra o perigoso golpe do cartão preso no caixa eletrônico. Golpistas colocam travas no terminal para segurar o cartão e tentam espiar a sua senha. Quando você sai em busca de ajuda, os criminosos retiram o cartão e limpam a sua conta. Se a máquina retiver seu cartão, ligue para o banco e faça o bloqueio na mesma hora. O nosso quadro fica por aqui, mas fiquem ligados. Até a próxima.
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14: Simão! Salve pra todos os loucos apaixonados que estão aí com a gente. Aquele cara que defende seu grande amor.

com a sua tarde em boa companhia, com ela, a poderosa Vang FM. Você já pode enviar sua mensagem também pelo nosso canal de comunicação no WhatsApp. O nosso número é fácil, hein? Anota aí, 54-3342-1522. E eu tô aguardando o seu oi. É, meu amor, siga acompanhando aí o Talk Show Vang. Seguindo por aqui com mais na programação, eu quero te convidar e lembrar também a nos seguir no Instagram. Já ativa o sininho lá, hein, pra não perder nada. Arroba Vang Marau. Não deixe de nos seguir. E aí, como é que vai a sua tarde? Seguimos com mais músicas.

0: delícia, como é gostoso tá contigo. Essa edição do Talk Show Vang tá demais, hein? Falando em demais, deixa eu mandar um beijo aqui pra essa turma que tá sempre ligada na Vang FM. Alô, Passo Fundo, alô, Carazinho, Santo Antônio do Palma, alô, Nova Alvorada, Montauri, toda essa gente bonita do nosso amado Rio Grande, tchê, que delícia. Posso dizer, a sua sintonia é valiosíssima pra nós aqui na Vang FM, que é a marca mais lembrada em rádio. A gente agradece profundamente aí pela sua lealdade de sempre.
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0: Descansinho rápido aqui, tempo de tomar uma aguinha na Vang FM e já já voltamos com mais, não sai daí. Logo mais a gente continua com o nosso bate-papo, mais música e claro, você juntinho comigo, evidentemente. Continue aqui conosco, 93.7, a rádio que todos lembram. Vang FM.
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0: Gomes. E olha, por aqui tá tudo certo e eu quero falar pra vocês hoje, vocês especificamente que são papais de bebês prematuros. Porque tem que ter, né, aquela atenção redobrada com o controle da temperatura dos pequenos, sabia disso? Porque como o sistema nervoso e os pelinhos do corpo não se desenvolveram totalmente, esses bebezinhos, eles resfriam mais rápido. Então, na hora de vestir seu filho, você tem que agasalhá-lo com muito cuidado para mantê-lo aquecidinho, mas sem exagero. O equilíbrio na quantidade de roupas vai evitar sobressaltos e manter a saúde do pequeno em dia. Tudo certo? E coloca para funcionar. Amanhã a gente se encontra com mais dicas aqui no Mamãe Cheguei. Te espero, tá? Ah, e não sai da programação, que tá ótima. Tchau, tchau.
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Ô meu bem, o Talk Show Vang tá de volta. E agora a gente vai tocar por aqui essa música que é um sucesso. Olha, tenho certeza que tá na sua lista de favoritas.

sério, fala que me ama, que me acompanha, mas ainda não tá seguindo a gente no Instagram? Não é possível, não? Segue a gente aí, @vanguimaral no Instagram. Eu quero te conhecer também. Você pensa que é só você que quer me conhecer? Eu também quero te conhecer. Então corre lá, siga nossa página, curta, comenta, chama todo mundo pra seguir também. E vamos juntos, meu amor. Você me segue, eu sigo você de volta. Combinado assim? 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

fazer uma pequena interrupção aqui na parte de músicas, mas é só isso, hein? Porque agora no intervalo entra em cena direto da redação com as principais notícias, sem rodeios, diretamente pra você. Continua aqui com a gente, ok? Essa é a Vang FM e você está conectado, ouvindo, apreciando o Talk Show.

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1: O Centro de Formação Profissional Senai Nicandro Outramari de Amaral celebrou em junho 30 anos de atuação e realizou nesta quarta-feira, 16 de setembro, a entrega do Banco Vermelho, uma referência na prevenção ao feminicídio e no combate à violência contra a mulher. A iniciativa uniu a comunidade acadêmica e gestores em torno de uma causa de impacto social. A Secretaria de Desenvolvimento Social de Amaral participou do momento e destacou a alegria de ver a sociedade engajada. Originado da Itália, o projeto dos Bancos Vermelhos tem sido replicado por diversos municípios como um símbolo visual de alerta contra a violência de gênero. A matéria na íntegra você pode ler no vangfm.com.br. Direto da redação, Kelly Felipe.
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3: Quarta-feira maravilhosa para você que nos acompanha, meu amigo Pet já está no ar. E escovar os dentinhos do seu cão ou gato diariamente é essencial para a saúde bucal deles. Como os pets precisam se acostumar com a novidade, tenha paciência e transforme o momento em brincadeira. Utilize petiscos como recompensa para criar uma associação positiva e agradável para o animal. Esse cuidado constante evita o estresse na rotina e, claro, né, previne doenças sérias na gengiva.
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2: 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O destaque para o tiro de laço de 18 a 20 de setembro, no Parque Lauro Ricieri Bortolom, com duelo valendo R$10.000 em premiação, além de jogos campeiros e gineteadas. 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
5: Em partida realizada no campo da Arena Taquari, sede Independência, o Grêmio Amaral perdeu de virada para o Rio Grandense de Serafina Correia por 2-1. O gol amaralense foi marcado por Eri Everson, com assistência de Guto Salve. Nesta temporada 2026 foram realizados 15 jogos com 10 vitórias, 3 empates e 2 derrotas. O próximo compromisso será dia 26 de setembro em Lagoa Vermelha, contra o Ser Auriverde. Já a Kaizen Escola de Jiu-Jitsu deu um verdadeiro show na nona etapa da Copa Prime 2026 realizada em Porto Alegre. A equipe de Amaral fez bonito e faturou 6 medalhas de peso nas disputas de categoria e absoluto. O destaque foi de Fernando Trintim Bernardi, que conquistou a medalha de ouro na categoria e bronze no absoluto. Cleiton Lodge garantiu 2 pratas, enquanto João Agnel levou a prata em sua categoria. Já Vitor Lodge fechou o pódio com 2 bronzes. Para completar a grande atuação, Jaime Guadagnin representou a escola no card especial da competição, que reuniu os maiores campeões de absolutos em busca de uma vaga na semifinal.
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E nós estamos retornando com mais pra você, o Talk Show Vang. Em seguida, você vai curtir, vai dançar, vem hit por aí que é a sua cara.

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grande beijo assim, ó, com muito carinho. Alô, pessoal de Vila Maria, Camargo, Casca Gentil e também Nicolau Vergueiro. Beijo, beijo, beijo. Que privilégio contar com vocês mais uma vez aqui no Talk Show Vang, na marca mais lembrada em rádio. Valeu por tornarem o nosso dia ainda mais especial com a sua audiência.

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1: De intervalo, mas lembre-se, não mude de estação. Já já tem mais sucesso chegando, tem quadros que você não pode perder de jeito nenhum. Uma breve pausa chegando, mas já já eu retorno, fique ligado.

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5: Boa tarde aos ouvintes da Vang. Nós seguimos na influência da massa de ar mais seco, pessoal, que garante aí a presença do sol ao longo ainda das próximas horas. A hora que ele se pôr, aos pouquinhos, durante a noite, as temperaturas vão voltar a diminuir, gradativamente vai esfriando, e a previsão é que a gente tenha aí um começo, né, de quinta-feira, com temperaturas um pouco abaixo de 10 graus, um pouco de frio. É outro dia de sol entre nuvens, chega a predominar durante boa parte da quinta-feira, as temperaturas aos pouquinhos vão subindo, tem um certo aquecimento para a tarde, chega até a aquecer sim um pouco, tá? Ao longo da tarde, especialmente ali no início do turno. Bom, pessoal, nós ainda vamos ter esse certo aquecimento no decorrer da nossa sexta-feira, tá? As temperaturas ainda sobem um pouco, numa faixa aí de 23, 24, 26 graus na maioria das áreas, alguns pontos pode passar um pouquinho mais menos. E a sexta-feira, pessoal, tem de diferente ao aumento que vamos ter das nuvens ao longo do dia. Então vai ter um pouco mais de aberturas de sol no início e vai terminar com o céu encoberto. Até mesmo alguma chuva no final, na noite, né, em direção ao sábado, não se descarta. Mas quero que você preste atenção no sábado, onde tem previsão de chuva a qualquer hora, e atenção porque pode chover forte e vir com alguns temporais. Atenção ao sábado. Abraço a todos, informações do tempo, da Metsul, Leandro Puchal.
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Estamos de volta e você ligado durante toda a tarde ao som da Vang FM. Nosso canal de comunicação, meu amor, tá aberto, tá liberado. Participa comigo. 3342-1522. Manda o seu oi. Permaneça sintonizado no nosso Talk Show Vang. E pra gente continuar ainda mais conectado, mais grudadinho, aproveite também pra nos seguir no Instagram, @VangMaral. Acompanhe-nos também. Me conta, como é que vai essa tarde pra você, hein? Segue a nossa vibe musical.

0: delas, ao ritmo delas, as músicas mais incríveis, a gente vai fazer aquele break rapidinho. Mas atenção, você continua por aí, tá? Porque no intervalo vai rolar novidade. Sim, sim, sim. A gente traz pra você o Direto da Redação com as notícias mais recentes, mais quentinhas do momento, aquelas que você precisa saber, entrega pra você de maneira clara, direta, eficaz. Então não mude de estação, tá? Essa é a Vang FM e você está conferindo o Talk Show Vang.
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2: Olá, eu vou te contar sobre saúde. A Anvisa, Agência Nacional de Vigilância Sanitária, proibiu a importação, armazenamento, distribuição, comercialização, a propaganda e o uso do medicamento T36 da classe de agonistas do receptor GLP-1, popularmente conhecido como canetas emagrecedoras. A resolução da Anvisa foi publicada nesta quarta-feira no Diário Oficial da União. Em nota, a agência informou que o medicamento não possui registro sanitário e não teve segurança e eficácias avaliadas no Brasil. No último dia 8, a Anvisa também proibiu a comercialização de canetas emagrecedoras por meio do site www.gofarma.shop. Segundo a agência, o site anunciava medicamentos sem registro no Brasil à base de tirzepatida ou que alegavam ter como princípio ativo a retatrutida, substância ainda sem registro em nenhum país do mundo. Alguns dos produtos anunciados, como TG 15mg, Tirzec 15mg e Lipoles MD 15mg, já possuíam proibição expressa de ingresso no Brasil. Além de proibir a comercialização, a distribuição, a importação, a propaganda e o uso dos produtos anunciados pelo site, a Anvisa determinou ainda que eles sejam apreendidos. Direto da redação, Kelly Felipe.
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0: Queridos, tudo bem? Chegamos à metade da semana, quarta-feira, dia 16 de setembro. Hoje comemora-se o Dia Internacional para a Preservação da Camada de Ozônio. E atenção, meu amigo motorista, tem dica pra você aqui no Sinal Verde. Confira. 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
10: 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Estamos de volta com mais de Talk Show Vang. Pode esperar aí, tá? Porque a seguir tem mais uma faixa daquelas que você ama ouvir.
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assim a gente conclui mais uma edição do Talk Show Vang aqui na Vang FM. E vamos falar, hein? É incrível como o tempo passa rápido quando a gente tá se divertindo, não é verdade? Gratidão você que permaneceu aí do outro lado coladinho comigo, mandou sua mensagem, participou, dançou, cantou ao som desse clima gostoso aqui da 93.7. Um forte abraço a você, cheio de gratidão, agradecendo sempre a nossa equipe, a produção que faz esse programa acontecer, não é verdade? E pra você que tá aí, sintonizado, seja em Marau, seja na região, seja pelas nossas redes sociais, beijo grande, aliás, não deixe de nos seguir nas redes sociais. Josi Meligari tá caindo fora e agradecendo a você pelo privilégio da sua companhia. Beijos com carinho, amanhã a gente se fala, tá combinado assim? Olha que eu vou te esperar, hein? Eu vou, mas eu volto. Amanhã no mesmo horário aqui, ó, tem mais de Talk Show Vang na Vang FM, o ponto alto da cidade. Me espera que eu volto. Tchau, tchau.

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4: Olá, gente, tudo bem? Uma bela quarta-feira pra você. Como é que tá por aí? Tudo em paz? Eu sou a Kelly Gomes e olha, por aqui tá tudo certo e eu quero falar pra vocês hoje, vocês especificamente que são papais de bebês prematuros, porque tem que ter, né, aquela atenção redobrada com o controle da temperatura dos pequenos, sabia disso? Porque como o sistema nervoso e os pelinhos do corpo não se desenvolveram totalmente, esses bebezinhos, eles resfriam mais rápido. Então, na hora de vestir seu filho, você tem que agasalhá-lo com muito cuidado para mantê-lo aquecidinho, mas sem exagero. O equilíbrio na quantidade de roupas vai evitar sobressaltos e manter a saúde do pequeno em dia. Tudo certo? E coloca para funcionar. Amanhã a gente se encontra com mais dicas aqui no Mamãe Cheguei. Te espero, tá? Ah, e não sai da programação, que tá ótima. Tchau, tchau.
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4: Quarta-feira maravilhosa para você que nos acompanha, meu amigo Pet já está no ar. E escovar os dentinhos do seu cão ou gato diariamente é essencial para a saúde bucal deles. Como os pets precisam se acostumar com a novidade, tenha paciência e transforme o momento em brincadeira. Utilize petiscos como recompensa para criar uma associação positiva e agradável para o animal. Esse cuidado constante evita o estresse na rotina e, claro, né, previne doenças sérias na gengiva.
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1: Agora é o seguinte, gente. Eu quero sacudir essa galera aqui. E lá em cima, cadê a galera lá em cima, assim, ó? Isso! Lá em cima, do outro lado, quero ver, assim, assim, dos camarotes. Vamos levantar essa galera, Zezé!

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3: A Câmara de Vereadores de Passo Fundo prestou no dia 14 de setembro uma homenagem de honra ao mérito ao programa Papo de Responsa, em reconhecimento ao trabalho de prevenção e promoção da cidadania desenvolvido pela Polícia Civil junto às escolas da região. Entre 2024 e 2026, o programa realizou cerca de 60 encontros em 43 escolas e instituições, alcançando mais de 4.600 estudantes em Passo Fundo e também em municípios como Marau, Vila Maria, Serafina Correia, Guaporé, Camargo, Sertão, Pontão, Tapejara e Ernestina. Na área da sexta delegacia, o programa Papo de Responsa é desenvolvido por uma equipe de policiais civis multiplicadores vinculados à sexta delegacia regional de polícia de Passo Fundo, a DRACO de Passo Fundo, também a delegacia de polícia de Marau e a delegacia de Serafina Correia. Direto da redação, Diene Gazola.
2: 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Fique por dentro. Proteja-se. É seu direito.
4: Quarta-feira e tá no ar o nosso quadro Patrulha do Consumidor. Fique atento e proteja o seu bolso contra o perigoso golpe do cartão preso no caixa eletrônico. Golpistas colocam travas no terminal para segurar o cartão e tentam espiar a sua senha. Quando você sai em busca de ajuda, os criminosos retiram o cartão e limpam a sua conta. Se a máquina retiver seu cartão, ligue para o banco e faça o bloqueio na mesma hora. O nosso quadro fica por aqui, mas fiquem ligados. Até a próxima.
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1: Sabe aquele papo de bar? Dois amigos falando sobre amores mal resolvidos, amores mal resolvidos, amores mal resolvidos. Aquela pessoa que tá ouvindo, aquela pessoa que tá ouvindo, aquela pessoa que tá ouvindo, aquela pessoa que tá sofrendo, deprimida. Vem cá, meu amigo, meu caso é diferente. Eu até tô sofrendo, mas eu tô vivendo.

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7: Oi, oi, oi, meus queridos, tudo bem? 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Hoje comemora-se o Dia Internacional para a Preservação da Camada de Ozônio. E atenção, meu amigo motorista, tem dica pra você aqui no Sinal Verde. Confira. 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
13: Boa tarde aos ouvintes da Vang. Nós seguimos na influência da massa de ar mais seco, pessoal, que garante aí a presença do sol ao longo ainda das próximas horas. A hora que ele se pôr, aos pouquinhos, durante a noite, as temperaturas vão voltar a diminuir, gradativamente vai esfriando, e a previsão é que a gente tenha aí um começo, né, de quinta-feira, com temperaturas um pouco abaixo de 10 graus, um pouco de frio. É outro dia de sol entre nuvens, chega a predominar durante boa parte da quinta-feira, as temperaturas aos pouquinhos vão subindo, tem um certo aquecimento para a tarde, chega até a aquecer sim um pouco, tá? Ao longo da tarde, especialmente ali no início do turno. Bom, pessoal, nós ainda vamos ter esse certo aquecimento no decorrer da nossa sexta-feira, tá? As temperaturas ainda sobem um pouco, numa faixa aí de 23, 24, 26 graus na maioria das áreas, alguns pontos pode passar um pouquinho mais menos. E a sexta-feira, pessoal, tem de diferente ao aumento que vamos ter das nuvens ao longo do dia. Então vai ter um pouco mais de abertura de sol no início e vai terminar com o céu encoberto. Até mesmo alguma chuva no final, na noite, né, em direção ao sábado, não se descarta. Mas quero que você preste atenção no sábado, onde tem previsão de chuva. chuva a qualquer hora e atenção porque pode chover forte e vir com alguns temporais. Atenção ao sábado. Abraço a todos, informações do tempo da Metsul, Leandro Puchal.
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6: A Associação Maranhense AMF anunciou um reforço de peso para a reta final da temporada. É o experiente fixo Deivão, de 40 anos. O atleta desembarcou direto da Europa, onde atuou por 7 anos na elite de Portugal e também da Espanha. Além de passagens por gigantes do Brasil, como Corinthians e Açueva, Deivão já estreou com a camisa da MF e reforça o time do técnico Giba nas decisões do Gauchão Série A e também na Copa dos Pampas. E tem vitória no octógono também. O jovem Cauã Andrade, representando o CT Minella Team e a Five Rounds, estreou com grande estilo no MMA, lutando na categoria até 59 quilos no Invictus Fight Show. Em Passo Fundo, Cauã encarou um adversário multicampeão de kickboxer. Com muita técnica e controle, finalizou a luta no segundo round, coroando com ouro sua primeira apresentação no MMA.
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1: Pedro e Benício. Todo mundo tem uma lembrança boa, né?

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6: Quarta-feira maravilhosa para você que nos acompanha. Meu amigo Pet já está no ar. E escovar os dentinhos do seu cão ou gato diariamente é essencial para a saúde bucal deles. Como os pets precisam se acostumar com a novidade, tenha paciência e transforme o momento em brincadeira. Utilize petiscos como recompensa para criar uma associação positiva e agradável para o animal. Esse cuidado constante evita o estresse na rotina e, claro, né, previne doenças sérias na gengiva.
0: Esse foi o meu

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4: Olá, gente, tudo bem? Uma bela quarta-feira pra você. Como é que tá por aí? Tudo em paz? Eu sou a Kelly Gomes e olha, por aqui tá tudo certo e eu quero falar pra vocês hoje, vocês especificamente que são papais de bebês prematuros, porque tem que ter, né, aquela atenção redobrada com o controle da temperatura dos pequenos, sabia disso? Porque como o sistema nervoso e os pelinhos do corpo não se desenvolveram totalmente, esses bebezinhos, eles resfriam mais rápido. Então, na hora de vestir seu filho, você tem que agasalhá-lo com muito cuidado para mantê-lo aquecidinho, mas sem exagero. O equilíbrio na quantidade de roupas vai evitar sobressaltos e manter a saúde do pequeno em dia. Tudo certo? E coloca pra funcionar. Amanhã a gente se encontra com mais dicas aqui no Mamãe Cheguei. Te espero, tá? Ah, e não sai da programação, que tá ótima. Tchau, tchau.
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2: O Supremo Tribunal Federal encerrou a sessão desta terça-feira sem definir se o ministro Alexandre de Moraes pode ser investigado pela suposta relação com o ex-banqueiro Daniel Vorcaro. Pelas regras internas da corte, o ministro Flávio Dino, que pediu vista do caso, tem prazo de 90 dias para devolver a questão para julgamento. O impasse entre os ministros ocorreu pela discordância sobre o rito que seria adotado no julgamento. Inicialmente, somente o caso de Moraes foi pautado pelo presidente da corte, Edson Fachin. A análise das suspeitas contra André Mendonça estava marcada para a sessão do dia 23 de setembro. Durante a sessão, os ministros ligados à ala de Moraes defenderam que a relação com o Vorcaro deveria ser analisada em conjunto com as supostas irregularidades atribuídas ao ministro André Mendonça, antigo relator do caso, ao solicitar ao plenário a investigação. A questão foi colocada em julgamento, mas não chegou a ser finalizada porque Dino pediu vista do processo após o bate-boca entre Gilmar Mendes e Mendonça. O placar parcial ficou em 4-3. Direto da redação, Diene Gazola.
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1: Sabe aquele papo de bar? Dois amigos falando sobre amores mal resolvidos. Aquela pessoa que tá sofrendo, deprimida. Vem cá, meu amigo. Meu caso é diferente. Eu até tô sofrendo, mas eu tô vivendo.

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1: Oi, oi, oi, meus queridos, tudo bem? Chegamos à metade da semana, quarta-feira, dia 16 de setembro. Hoje comemora-se o Dia Internacional para a Preservação da Camada de Ozônio. E atenção, meu amigo motorista, tem dica pra você aqui no Sinal Verde. Confira. 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
1: Olá, gente, tudo bem? Uma bela quarta-feira pra você, como é que tá por aí? Tudo em paz? Eu sou a Kelly Gomes e olha, por aqui tá tudo certo e eu quero falar pra vocês hoje, vocês especificamente que são papais de bebês prematuros, porque tem que ter, né, aquela atenção redobrada com o controle da temperatura dos pequenos, sabia disso? Porque como o sistema nervoso e os pelinhos do corpo não se desenvolveram totalmente, esses bebezinhos, eles resfriam mais rápido. Então, na hora de vestir seu filho, você tem que agasalhá-lo com muito cuidado para mantê-lo aquecidinho, mas sem exagero. O equilíbrio na quantidade de roupas vai evitar sobressaltos e manter a saúde do pequeno em dia. Tudo certo? E coloca para funcionar. Amanhã a gente se encontra com mais dicas aqui no Mamãe Cheguei. Te espero, tá? Ah, e não sai da programação, que tá ótima. Tchau, tchau.
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6: Boa tarde aos ouvintes da Vang. Nós seguimos na influência da massa de ar mais seco, pessoal, que garante aí a presença do sol ao longo ainda das próximas horas. A hora que ele se pôr, aos pouquinhos, durante a noite, as temperaturas vão voltar a diminuir, gradativamente vai esfriando, e a previsão é que a gente tenha aí um começo, né, de quinta-feira, com temperaturas um pouco abaixo de 10 graus, um pouco de frio. É outro dia de sol entre nuvens, chega a predominar durante boa parte da quinta-feira, as temperaturas aos pouquinhos vão subindo, tem um certo aquecimento para a tarde, chega até a aquecer sim um pouco, tá? Ao longo da tarde, especialmente ali no início do turno. Bom, pessoal, nós ainda vamos ter esse certo aquecimento no decorrer da nossa sexta-feira, tá? As temperaturas ainda sobem um pouco, numa faixa aí de 23, 24, 26 graus na maioria das áreas, alguns pontos pode passar um pouquinho mais menos. E a sexta-feira, pessoal, tem de diferente ao aumento que vamos ter das nuvens ao longo do dia. Então vai ter um pouco mais de abertura de sol no início e vai terminar com o céu encoberto. Até mesmo alguma chuva no final, na noite, né, em direção ao sábado, não se descarta. Mas quero que você preste atenção no sábado, onde tem previsão de chuva a qualquer hora, e atenção porque pode chover forte e vir com alguns temporais. Atenção ao sábado. Abraço a todos, informações do tempo, da Metsul, Leandro Puchal.
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1: Senhoras e senhores, com vocês, Omar Kuhlman. Cantando junto com a gente, vamos lá, mãozinha pra cima.

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2: A administração do cemitério municipal de Marau emitiu um comunicado oficial alertando a comunidade sobre o prazo final para a realização de melhorias estruturais, pinturas e demais intervenções nos jazigos locais. De acordo com a autarquia, os serviços na área externa e nos túmulos serão permitidos somente até o dia 19 de outubro. A medida busca garantir a organização e a preparação adequada de todo o espaço físico do cemitério para receber visitantes durante o período do dia de finados. Após a data limite, nenhuma nova obra ou reforma será autorizada no local. A gestão do cemitério reforçou que qualquer intervenção planejada precisa obrigatoriamente contar com autorização prévia junto ao setor administrativo. Direto da redação, Kelly Felipe.
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3: Quarta-feira e tá no ar o nosso quadro Patrulha do Consumidor. Fique atento e proteja o seu bolso contra o perigoso golpe do cartão preso no caixa eletrônico. Golpistas colocam travas no terminal para segurar o cartão e tentam espiar a sua senha. Quando você sai em busca de ajuda, os criminosos retiram o cartão e limpam a sua conta. Se a máquina retiver seu cartão, ligue para o banco e faça o bloqueio na mesma hora. O nosso quadro fica por aqui, mas fiquem ligados. Até a próxima.
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2: Está no ar a Voz do Brasil. As notícias do governo federal que movimentaram o país no dia de hoje.
3: Olá, boa noite.
4: Uma boa noite para você que nos acompanha em todo o país.
3: Quarta-feira, 16 de setembro de 2026.
4: E vamos ao destaque do dia.
3: Brasil cria política nacional para minerais críticos e estratégicos.
4: A ideia é produzir mais e agregar valor aos recursos naturais brasileiros. Gabriela Noronha.
5: A lei cria uma política nacional voltada a minerais considerados estratégicos para o país. Além de estabelecer incentivos fiscais e instrumentos de financiamento para o setor.
3: Segurança Pública.
4: Forças integradas de combate ao crime organizado deflagraram a operação em 19 estados.
3: E mais de 500 milhões de reais foram bloqueados de organizações criminosas. Claudimário Carvalho.
6: A operação investiga crimes como tráfico de drogas e armas, lavagem de dinheiro, homicídios, extorsão e atuação de organizações criminosas violentas.
4: Problemas com plano de saúde.
3: Saiba como acionar a Agência Nacional de Saúde Suplementar em busca de orientações. Cleide Lopes.
7: A ANS disponibiliza um serviço gratuito para orientar os consumidores sobre seus direitos e as regras dos planos privados de saúde no Brasil.
4: Hoje, na apresentação da Voz do Brasil, Nazi Brum e Mariana Jungmann.
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